0: O Inter não pode cogitar perder ponto pro Santos.
1: Não, o Inter venceu contra o Santos no primeiro turno, venceu do Vasco também, agora enfrenta o Santos no Beira-Rio, esse é um dos jogos que o Inter tem que fazer os três pontos. E contra o Vasco lá empatar, só que daí é na reta final do campeonato, né?
0: É.
1: Aí chegando lá, quando vê...
0: Não pode cogitar.
2: Contra o Vasco, o Inter fez 4-1 no Beira-Rio, avaliada como a maior atuação do Inter na temporada, o que diz muito sobre o Vasco.
1: E aí chegou no jogo seguinte e mudou tudo.
0: É.
3: Agora é preocupante esse momento, né? Porque... se tu já tem capacidade para deixar esse time melhor do que ele é, tu até te acalma. Tu diz, olha, vai dar certo. Mas tu olha para frente e diz assim, quem é que o Nacional vai contratar? Como é que vai contratar? E tu não vê saída pro caso. Tu vê que vai ter que confiar nos jogadores que lá estão. Hoje o Internacional, por exemplo, jogou com 3 zagueiros. O Nacional não pode jogar com 3 zagueiros. Os 3 zagueiros são ruins. Não, jogar com 2 zagueiros e preenche o meio campo. Isso aí, o Pezzolano, que é muito bom treinador, eu não discuto a qualidade do Pezzolano. O Pezzolano tem coisas que ele tem que, sei lá, tem que ir mais devagar. Ele tem que saber que tem na mão um time ruim. Ele não pode achar nessa, porque esses dias eu vi uma entrevista dele dizendo, nós precisamos de resultado. Claro que precisa de resultado, mas com um time ruim é mais difícil. Então tu tem que fazer o quê? Tu tem que tratar de não perder. E para não perder, tu tem que ter meio campo. Teu meio campo tem que ser um meio campo, entendeu? Recheado de bons jogadores ou dos melhores jogadores do grupo. E não o Internacional jogando com 2 volantes, o Bernabé tentando fazer o meio campo andar. É muito pouco. E aí, enquanto isso, tu tem 3 zagueiros e os 3 entregam ouro.
2: Jori.
0: Fala, Rudan.
2: Deixa eu mandar um abraço pro André Zanata, Colorado, tá te ouvindo, tá preocupado com o Internacional. E tem uma mensagem no chat do arroba gaúcho esportes que é o seguinte, que pode até ilustrar toda a situação que acontece no futebol gaúcho. O arroba 5level coloca o seguinte, esse é o caminho. Ter essa noção agora ajuda. Faço isso toda a rodada com o Grêmio. Então é um gremista falando com o Colorado sobre ficar em alerta antes da reta final do Brasileirão, que pode ajudar na recuperação no campeonato.
0: É, a atitude precisa ser urgente. É alarmante a situação. É alarmante, nada menos do que isso. Nós estamos no dia 25 de julho e nesse momento o que tira o Inter do Z4 e coloca o Grêmio no Z4 é o gol marcado contra o Cruzeiro numa derrota. O gol do Carboneiro na derrota contra o Cruzeiro por 2-1 é o que deixa o Inter fora e o Grêmio dentro do Z4.
2: Isso. Ou um gol perdido pelo Grêmio em algum outro jogo.
0: É.
2: Um gol claro perdido pelo Grêmio. Não lembro qual, mas pode ser também, Jorge.
0: Olha, o futebol gaúcho tá numa situação
1: respira assim... respira por aparelhos.
0: Tá numa situação assim inacreditável.
3: Não sabe mais o que vai acontecer, né? Nós estamos numa fase que estamos secando o Vasco e o Santos.
0: É.
3: Isso. Quando nós tínhamos que estar olhando pra frente, vem cá, dá pra chegar na Libertadores, vai pra chegar na Sul-Americana. Não, nós estamos secando pros caras caírem, pra nós não sofrer.
2: Informação do jogo, Jory, o José Aldo, aquele que passou pela base do Inter, é um dos personagens mais importantes do Mirassol do meio campo, acabou sentindo numa jogada e deixou a partida lesionado. Acabou, acho que estirando a coxa, né?
0: É, coxa.
2: Na hora do passe, o José Aldo, que agora se chama Aldo Filho, né? Foi substituído pelo zagueiro Lucas Oliveira.
4: Deixa eu puxar aqui porque vai ser sem microfone mesmo.
0: Vai ser no tete a tete.
4: Tem um problema aqui. Vamos começar aqui então. Vamos lá, Esteban Conde. Boa noite, Leonardo Acosta, Rádio Gaúcha. Queria que você analisasse o jogo, o resultado e também respondesse. Foram erros individuais que acabaram custando os pontos que o Inter perdeu aqui hoje?
5: Boa noite. O primeiro que quero falar, depois vou responder, é que quero enviar um saludo de parte de todo Internacional para nosso professor. Que está pasando un momento ruin, familiar, y nada, eso, estamos juntos y lamentablemente no le pudimos entregar una victoria hoy. Después, analizando yo, creo que no estábamos pasando mal en el partido, creo que ellos no estaban creando muchas situaciones, alguna aproximación con cruzamentos.
0: A gente está com uma dificuldade no volume aí, no som. E a minha solidariedade à reportagem também ali, que está todo mundo com o braço esticado ali para tentar registrar a palavra do Esteban Conde, que é o auxiliar do Internacional. O Inter perdeu por 2-0 para o Atlético Paranaense.
5: Acho que tu análise depois da derrota perde força, né? Não estamos aqui para, obviamente, dar a cara e falar com você de que não estamos tranquilos com os resultados. Tuvimos una secuencia de buenos resultados no a mucho tiempo atrás y estamos procurando voltar a esa secuencia, mas ahora no está dando.
6: Professor, a gente viu o Inter antes da parada com algumas valências importantes, né? Vocês acharam Matheus Bahia como lateral, Bernabé como escape. O Inter fez um grande jogo contra o Vasco no Beira-Rio antes da parada. Vieram agora 4 derrotas seguidas e meio a uma parada de 45 dias. O que você pode relatar do que foi trabalhado nesses 45 dias e que está sendo visto no gramado, né, contra Cruzeiro, contra Atlético, em relação à formação com 3 zagueiros? Será que é a melhor formação, visto que o Inter, mesmo com uma quantidade grande de defensores, ainda segue gerando muitas oportunidades ao seu adversário? E por que tanta dificuldade, né, do Inter em fazer gols?
5: Eu acho que nosso rival não tem tantas situações claras de gol. Sí que no está dando para mantener nuestro gol en cero, ¿no? No está dando. Hoy tuvimos situaciones de un traspié y lo pagamos con gol, ¿tá? Y nos tuvimos algunas situaciones frente al gol y no pudimos hacer gol, ¿tá? ¿Eso está aconteciendo? Está aconteciendo, sí. No reconocemos esa parte y nada. Solo queda procurar de que de afinar, de caprichar allí en la finalización y cometer ainda cada vez más, menos erros, que es lo que estamos pagando caro, ¿no? Hoy, o momento donde recibimos el primer gol fue justo cuando estaba finalizando el primer tiempo. Acho que un primer tiempo controlado, no bien, más controlado, y fechó con ese gol. Y comenzando el segundo tiempo también recibimos el segundo gol. Después procuramos ahí con las mudanzas, con las trocas, ir un poco más para frente. Você falou que estamos jogando com linha de 3 ou de 5, mas se vocês olham para trás, muitos partidos jogamos com linha de 4, que fechávamos com 5, com Vitinho descendo. Então, acho que isso não cambiou muito, não trocou muito. Só a característica de Félix, que ele pode jogar como lateral também, pode fechar como terceiro zagueiro. Y la misma cosa con Michinho, ¿no? Fechando una línea de 5. Hoy procuramos no dar espacio para el rival, trabajar juntos porque ellos son muy buenos, no juego directo, atrayendo al rival y jugando directo para su centro avanche, que es muy fuerte y nos confronto allí, físico. Y acho que Maripán estaba controlando muy bien a Viveros. Só uma jogada que ele complicou bastante no primeiro tempo, mas depois com o resultado aberto, nós tivemos que abrir um pouco mais o nosso jogo e, bueno, fica ruim para defender, mas a parte que procurávamos melhorar, que era a ofensiva e ter situações de gol, se deu, pois tivemos situações de gol com Bruno Henrique, com Aguirre, com Becerra, com Alejandro mesmo. Então, nada, temos que caprichar no nosso momento e não está dando até agora.
7: Professor Alexandre Ernst, programa Intervenção. Eu vou ter que continuar a pergunta do colega, porque é o seguinte. O Pezzolano falou no jogo contra o Cruzeiro que dominamos o primeiro tempo, mas não ganhamos o Inter, né? Agora você diz também que o Inter teve boas oportunidades, que jogou bem e que o resultado que não chegou. A gente vê os 50 e poucos dias de intertemporada, férias e tudo mais. Em nenhum momento, pelo menos nos relatos e até mesmo na nominata dos times, a gente tinha 3 zagueiros ou a gente tinha o Félix Torres pelo lado direito. A gente, no final das contas, desmonta um esquema e uma estratégia que vinha dando certo antes da parada da Copa do Mundo para talvez inventar uma nova. E nessas duas oportunidades nós perdemos o jogo. O senhor não entende, talvez, que seja o momento de voltar para o que vinha sendo feito bem e que talvez perdemos 50 e poucos dias de treinamento e melhora?
5: Tá bom, entendo. entiendo. O primero, acho que inventar es una palabra que vos está utilizando como ruin, ¿eh? ¿Sabe por qué? Porque a gente trabaja. Y acho que vos tenés que respetar eso. ¿Tá? Vos trabaja. ¿Eh? Ninguém está ajusticiando a vos por su trabajo. ¿Tá? Entonces, acho que vos tenés que respetar eso. Vos no podés utilizar esas palabras. ¿Tá? Porque a gente trabaja. Y trabaja honestamente. ¿Entendeu? Después que nos podemos caprichar en su momento, que podemos mejorar las cosas, que no sea intertemporada como usted faló, usted puede acreditar que no hicimos ninguna cosa. Mas aquí tenemos mucha gente de Inter que está en el día a día y ellos pueden hablar por nos de que nos trabajamos y trabajamos muy bien. Y con mucha energía y con muchas ganas de virar este momento. ¿Tá? Entonces, eu acredito que não se pode permitir que você utilize essa palavra, tá? Com muito respeito, falo para você. Ok? Depois, nossa intertemporada, nós provamos muitas coisas e que pode ser que voltemos para o que fizemos antes, sim. Nós temos em nosso trabalho que procurar as soluções para nosso time. Em la parte anterior do torneio, conseguimos e conseguimos uma sequência boa de resultados. Nos acreditamos que también vamos a conseguir eso. ¿Tá? Eso ahora no fue una parada de nos finalizamos a primera vuelta otro día con Cruzeiro, con el Cruzeiro, ¿no? Y ahora comienza la segunda vuelta del torneo. Mas tuvimos una parada muy longa. Todos los chimes están arrumando el novo. ¿Tá? Nos comenzamos con dos derrotas, no estamos tranquilos, para nada tranquilos. Estamos tratando de conseguir la forma de que nuestros resultados mejoren nuestro sitio en la tabla. No entiendo otra manera. Nos trabajamos y ayer que vos insinuó, no sé si se fala así aquí, de que nos no trabajamos. Y yo siento que no puedo permitir que vos insinúe eso. Oye, oye.
8: No, es que en verdad no es una insinuación de que vocês no trabajaron. É uma perspectiva futura, se por um acaso, em cima dos 52 dias, que tentamos, em vez de melhorar o que vinha sendo feito, né, buscamos uma outra alternativa, e talvez a palavra tenha sido errada quando eu disse, né, inventar, né, talvez não deveria ter sido feito ao contrário, melhorado o que estava sendo feito.
5: Mire, ninguém em sua profissão, acho que ninguém, vou falar para todo mundo, ninguém vai fazer uma coisa para empeorar su trabajo. Ninguém. Entonces, nos hicimos cosas acreditando que iba a dar, mas no dio por detalles. Y siempre nos venimos hablando que los detalles hacen la diferencia. ¿Tá? Y antes de que esqueza, disculpe, voy a virar un poco. Quiero pedir disculpas para Félix Torres. ¿Tá? Porque hoy nos hicimos una troca acreditando que él tenía un incómodo ahí, no sé cómo se fala aquí, que estaba machucado. Y trocamos él justo en un momento donde vino un segundo gol. Y esta comisión técnica de aquí jamás va a exponer un jugador, no es su criterio. Entonces queremos pedir disculpas públicamente, ya hablamos con Félix, misma cosa que hicimos con Junín, entonces vos podés acreditar nuestra palabra, vos podés acreditar nuestra palabra, de que jamás pasó en nuestra mente exponer un jugador. ¿Tá? Y Félix entendió muy bien y estamos tranquilos.
9: Estamos pasamos la mitad del año, ¿no? Y a gente tiene oído seguidamente las mismas cosas. O Inter tiene dificultades de hacer gol. Só que os adversários não têm dificuldade de fazer gol no Inter, inclusive contam com a ajuda do jogador do Inter para fazer gol. Como resolver isso? Já estamos entrando no oitavo mês, o Inter está beirando a zona do rebaixamento, a torcida começa uma grande parte a enxergar, ficar com medo já disso. Como resolver a falta de gols e não tomar tantos gols, com os poucos reforços que vocês estão recebendo?
5: Acho que algumas vezes ni siquiera tiene que ver con lo que acontece en los campos, sino es una cuestión mental de que la confianza adece y hay momentos en que la confianza se eleva, va para cima y vos chuta de cualquier lado y faz gol. Y chutan a vos de cualquier lado y no pueden hacer gol. Baten un compañero, es un momento. Acho que nós já tivemos um momento no início do torneio que não foi bom em quanto a resultado e jogávamos, gerávamos muitas situações de gol. Então, nós agora vamos procurar gerar mais situações de gol para fazer mais gol. E, como falei, caprichar nos detalhes para pegar menos gol. Estamos passando por esse momento ruim? Sim, estamos passando por esse momento ruim. Que também temos a força necessária, porque olhamos a los jogadores dia a dia para virar essa situação, também. Estamos muito firmes.
10: Eu queria continuar nesse tema dos erros e da falta de confiança. Pergunta bem simples. Como resolver esse problema da falta de confiança que parece estar afetando o Inter nos últimos jogos?
5: Estamos conversando dia a dia com nossos jogadores. Una vez me tocó estar aquí en la colectiva también y falé una cosa que voy a falar ahora. Si no ya conseguimos esa respuesta que vos quiere, ya teníamos virado ese momento. Ainda no conseguimos. Que vamos a hacer todo de nos, vamos a poner todo de nos, sí. Que eso no colma la paciencia de nuestra torcida, también tenemos muy claro eso. Ah, ninguém quiere pasar por ese momento. Ah, y todo el mundo quiere virar ese momento. No estamos en ese momento que queremos virar ese momento. Ah, y la única cosa que usted puede hacer es trabajar y tratar de justamente conversar con los jugadores, con nuestros jugadores, conversarnos día a día, qué está faltando, qué está. Ellos mismos hablan entre ellos. Hoy falamos eso. Ah, ¿qué está faltando? Cuando lo consigamos, vamos a ir para cima, que es lo que pretendemos. Obviamente que el Inter pretende estar más para cima en la tabla y no están bien. ¿Tá?
0: Terminó.
4: Jory, y até a gente fica un poquito, algunos instantes fuera do ar. Foi tudo meio que no improviso, tá? Mas em instantes, agora já com o sistema de som refeito, foi um problema aqui na sala de coletivas do visitante. O funcionário responsável demorou um pouco para aparecer, o Vitor Grunberg, vice-presidente de futebol. Vai ser em instantes mesmo.
0: Perfeito. Bom, a gente se solidariza com a reportagem que teve que se desdobrar para tentar trazer o melhor som possível de uma entrevista que já é do auxiliar técnico do Internacional, que acaba sendo uma entrevista constrangedora, porque ele fica sendo apertado por situações que não é ele que tem que responder, e é uma entrevista que acaba sendo mais ou menos como um momento do Inter, né? Difícil de entender.
1: E o Victor Grunberg, ele é oficialmente agora o vice-presidente de futebol do Inter?
0: Ele é vice-presidente eleito, né? Vamos ouvir o vice-presidente do Internacional, Victor Grunberg.
11: A questão mental, por tudo que envolve a situação.
0: Não tem nenhuma condição esse som aí, gente.
12: Rebaixamento, mas essa é a realidade hoje. Pode acontecer sim nessa rodada, como tu falou, e esse tem que ser o nosso primeiro objetivo. Agora, o treinador falou aqui, em nome do Paulo, da sua comissão, do trabalho do dia a dia que a gente acompanha, que a gente vê. Estamos vendo uma sequência de 4 derrotas, que é muito ruim dentro do campeonato. 2 agora desse retorno da parada da Copa do Mundo. O torcedor está muito incomodado com isso, espera essa reversão, esperava dentro de casa. Eu entendo a frustração, me somo a isso. Entendo e respeito muito o que o torcedor está sentindo agora. Mas a realidade é essa, quem está aqui hoje somos nós, dando a cara nesse momento que não é fácil, a gente entende. Mas com muita responsabilidade a gente vai encarar esses dias. E se o campeonato for esse, nesse primeiro momento, se essa for a disputa que a gente vai encarar. E o grupo de atletas está muito comprometido, falávamos agora no vestiário em relação a isso, e nós temos que enfrentar esse desafio.
13: Victor, desde o ano passado, vocês falam, tu não é tu até não, que está aparecendo mais esse ano. Mas falam, não, os treinos são maravilhosos, os treinos são muito bons, os treinos são isso. Por que isso não aparece no gramado? Porque fechado num CT que ninguém tem acesso para ver, os treinos são muito bons, a gente acredita que são bons. Mas por que o resultado não aparece dentro de campo? E mais, por que o presidente não fala mais com a torcida?
12: Não, o presidente tem falado, falou recentemente, inclusive, vim hoje eu aqui em nome do Internacional, sou vice-presidente do clube, represento o conselho de gestão, presidente também, tem tenho oportunidade de falar e sem dúvida terá outras oportunidades de falar. Em relação aos treinamentos, eu não estou aqui dizendo que os treinamentos são maravilhosos. A gente teve trabalhos fortes, duríssimos aí nessa parada. Os demais clubes também treinam. Pegamos um clube forte, um time forte que é o Cruzeiro em casa. Não tivemos o resultado que gostaríamos. Hoje a gente vem aqui enfrentar um time que está no G4 do Brasileiro, que disputa outro campeonato. Né? A gente sabe qual é o campeonato que eles disputam no Campeonato Brasileiro desse ano, que não é o nosso. Então eu acho que a gente... É difícil falar depois de uma derrota, com erros individuais, inclusive, mas acho que a gente teve desempenho, o treinador falou um pouco sobre isso com vocês aqui, mas não é suficiente, eu não estou querendo justificar com base no desempenho. Mas o trabalho do dia a dia é o que nos apega, né? O desempenho que a gente está vendo, mesmo nas derrotas, é o que nos dá a confiança de dar a volta por cima. É um momento difícil, delicado, mas com esse elenco e com reforço, inclusive, que podem chegar na movimentação dessa janela. Claro, vocês sabem da situação financeira do clube, não vou ficar sendo repetitivo, mas a busca é incessante da melhoria do grupo também e para que a gente possa ter um ano mais tranquilo que o ano passado.
14: Vitor Alexandre, é nesse programa Intervenção. Você falou que acredita que pode dar a volta por cima e tudo mais, e inclusive fala, né, sobre um campeonato diferente do Atlético que o Inter, né, por exemplo, tem no Nacional. Mas o Atlético acabou de vir na segunda divisão, por exemplo. E o Internacional teve até a última rodada agora do Campeonato Nacional de 2025 ali, rondando também a Série B. O Inter, ele enfraqueceu o seu grupo, perdeu seu principal zagueiro, o Inter perdeu mais um atacante. Talvez o Inter seja hoje a única equipe do Campeonato Brasileiro que tem um atacante só. Não estou levantando em consideração da base, né? Porque não dá nem para pegar e botar no bolo. Eu quero que tu me diga como é que o torcedor te ouve nesse momento e até em cima de todo o histórico dos 6 anos da gestão, como é que ele pode acreditar na credibilidade de vocês?
12: Olha, eu não vim aqui tratar de credibilidade nem fazer balanço de 6 anos de gestão, não é esse o objetivo. É uma fala em relação ao momento que a gente está vivendo, tentando trazer um pouco do nosso dia a dia, do trabalho, me colocar no lugar do torcedor, do lado do torcedor, entender o desconforto. Agora, também trazer um pouco da realidade. Você falou que o Atlético veio da Série B, é verdade. Agora, neste Campeonato Brasileiro de 2026, o Atlético está disputando outro campeonato que não é o nosso. E a gente tem essa consciência, tem noção da realidade, e nosso primeiro desafio é esse que eu falei na primeira pergunta, sair de perto dessa zona, dessa angústia que é o dia a dia, quando a gente beira com poucos pontos, foi o que a gente viveu ano passado. Então, esse é o nosso primeiro campeonato, e é isso que a gente vai disputar e vai enfrentar agora. Com confiança e com responsabilidade. Também não quero ficar adorando a pílula, falando de treinamento maravilhoso, que não foi isso que eu disse, mas é só com o trabalho que a gente pode reverter.
15: Vitor, boa noite. Lucas Colar, canal Colar Repórter e a Eve Colorado. Esse cenário do Inter, ele está posto já há bastante tempo. Né? Dá para dizer que há um ano o cenário do Inter é este, visto a luta ano passado e o momento que o Inter está esse ano. O presidente, no final do ano passado, fez um grande diagnóstico, né, sobre o que levou o Inter a precisar de um milagre para não escapar no ano passado. E a gente está vendo um cenário bem parecido. O Inter enfraqueceu, né, o seu time. O Inter segue com dificuldades financeiras, mas vocês já sabiam disso lá em dezembro, janeiro de 2026. A pergunta que eu faço é, nesses últimos 6 meses de gestão, o que vocês estão fazendo para que o cenário seja revertido financeiramente falando? Afinal, a gente vê a falta de qualidade do plantel, né, jogadores saíram, tem muitos jogadores da base que estão, né, no grupo nesse momento, que é delicado, que é conturbado. O Inter tem condições de contratar jogadores no mercado? O Inter tem condições de anunciar um patrocinador master nos próximos dias para dar um gás no caixa? O que está sendo feito de fato pela gestão para que esse momento seja revertido?
12: Olha, são duas vertentes da tua pergunta, né? Um no campo esportivo, e é o trabalho, sim, tem capacidade de ir ao mercado de forma criativa, digamos assim, quando se fala de investimento, de valor de transfer, mas há possibilidade, sim, de fazer alguns tipos de negociação, e é isso que o nosso corpo técnico executivo está fazendo. Em relação ao financeiro, sim, algumas medidas estruturantes estão sendo tomadas pela gestão, algumas não só essa gestão pode fazer, depende de um todo do clube, isso está sendo tratado internamente, inclusive na segunda-feira vamos ter uma pauta em relação a isso com todo o conselho, de um estudo que está sendo feito. E a nossa área de marketing tem nos atualizado, o conselho de gestão, da dificuldade do patrocínio master, com um otimismo, com algumas negociações, mas nada que eu possa dizer agora que a gente possa assinar. Eu posso dizer, neste momento, aqui finalizando, é que a gente entende a dificuldade que a gente está vivendo, entende o incômodo e a desconformidade do torcedor, a gente se soma a isso, mas a responsabilidade a gente tem e pede aí, né, primeiro agradece ao torcedor que esteve aqui, lotando, incentivando o time, a gente escutou muito durante o jogo a nossa torcida, quarta-feira temos uma batalha duríssima também em casa, que o torcedor possa fazer presente, também se não quisesse fazer presente eu entendo, mas eu tenho certeza que se parar de presente, apoiará o time, que está entendendo também este nosso momento e essa nossa realidade.
16: Boa noite, Vitor. Alexandre Senechal, da Bandeirantes. Me chamou a atenção duas partes da sua fala hoje, você dizendo que o Atlético briga por outro campeonato, do Internacional, e que se essa for a briga do Inter, é essa briga que o Inter vai encarar de fato. Não dá para ambicionar mais, não dá para pensar um pouco maior pelo cenário do ano passado, desse ano? O Inter não almeja tentar, pelo menos, buscar algo a mais no Brasileirão do que não só a briga contra o rebaixamento?
12: Ah, não tenha dúvida, esse é o nosso objetivo. Agora tem que ser muito realista aqui. Eu não posso estar beirando uma zona de rebaixamento.

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2: 9:40.
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0: 14 graus.
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1: 9:57. 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
0: 10 horas e 27 minutos.
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0: 13 graus.
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2: 10 horas e 59 minutos.
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1: 13 graus.
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1: 11 horas e 29 minutos.
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2: Horas e 58 minutos.
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1: A nebulosidade pode voltar a ter mais, ficar mais carregada e trazer algumas pancadas de chuva. E aí, pessoal, ao longo da próxima semana, nós vamos ter chuvas bastante frequentes aqui na região. Eventualmente, podemos ter volumes mais expressivos. Não vai chover assim de forma intensa todos os dias, mas podemos ter, sim, ao longo da próxima semana, eventualmente, alguns volumes mais expressivos. Com a previsão do tempo, Kátia Valente.
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2: Meia-noite e 11 minutos.

da Rede Tua Rádio. Você que está nessa madrugada, muito obrigado pela companhia, muito obrigado pela audiência. Nós vamos juntos até às 5 horas da manhã, com os nossos quadros, com as nossas mensagens, os momentos de reflexão, né? Que a gente dá aquela respirada mais funda, faz aquele momento de espiritualidade sempre presente aqui na Rede Tua Rádio. Bom dia!

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0: Nosso breve intervalo, prece, reflexão, que bom estarmos juntos. Quando a última coisa que você tiver for Deus, você vai descobrir que Ele era a única coisa que você precisava ter. Quem tem Deus tem tudo. Seguidamente afirmamos ou ouvimos essa verdade. Interessante como muitas pessoas vivem como se não precisassem de Deus. Em algum momento, vão precisar levar um tombo para ver como Deus faz falta. Todos os humanos carregam dentro de si a espiritualidade. Voltar-se para Deus é algo natural, não exige esforço. Quem partilha seus dias e seus sonhos com Deus, vai experimentando a realização e a paz. Como a terra precisa do sol, nós precisamos de Deus. Conforme os dias vão passando, cada vez mais sentimos o quanto Deus é importante no viver. São Francisco de Assis não cansava de repetir: meu Deus e meu tudo, meu Deus e meu tudo. Que aos poucos Ele seja o tudo de nossa vida. Quando a última coisa que você tiver for Deus, você vai descobrir que Ele era a única coisa que você precisava ter. E sobre todos, a bênção de Deus, Pai, Filho e Espírito Santo. Amém.
1: Meia-noite e 34 minutos.

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1: Tia, eu estava pensando que nós temos uma responsabilidade para tornar este mundo melhor. Falar mais para o teu amigo, para o teu filho, para os teus pais, o quanto que tu gosta deles. Vamos tentar fazer este exercício para que a gente possa viver mais

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1: Cardeal Parolin, é necessária uma Páscoa de paz para eliminar a guerra. Ao discursar na apresentação do livro Páscoa de Paz, de João 23 a Leão 14, rumo ao jubileu de 2033, do jornalista Antônio Preziosi, o secretário de Estado, Cardeal Parolin, traça o revezamento que atravessa os pontificados pós-conciliares, identificando como fio condutor a peça colocada por cada sucessor de Pedro na construção do mosaico da harmonia mundial. Pacem in terris, nunca mais a guerra, o conflito mundial em pedaços, ao qual é preciso opor inteligência e vontade para resolver as divisões como seres humanos e não como animais, eventualmente dotados de armas hipertecnológicas. São palavras utilizadas respectivamente por São João 23, São Paulo VI, Francisco e Leão 14, às quais se somam gestos de igual importância, destaca o Cardeal Parolin. A carta enviada por João Paulo I ao presidente dos Estados Unidos, Jimmy Carter, em apoio às negociações de paz de Camp David entre Israel e o Egito em 1978. A histórica convocação do Dia de Oração pela Paz em Assis, em 27 de outubro de 1986, que reuniu pela primeira vez os líderes de todas as grandes religiões mundiais, promovida por São João Paulo II, e a retomada por Bento XVI, 25 anos depois. Um verdadeiro revezamento que destaca como todos os pontificados que se sucederam após o Concílio Vaticano II, destaca ainda o Cardeal Parolin, representaram uma peça na construção do mosaico da comunhão internacional, pela qual, hoje, mais do que nunca, é necessário perseverar, promovendo uma Páscoa de paz.
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2: Uma hora e 14 minutos.

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aí a boa música da Rede Tua Rádio nessa madrugada de um novo dia, né? De um novo dia, que você tenha um excelente dia pela frente. É o desejo de toda a nossa equipe, de todos os profissionais que fazem parte da Rede Tua Rádio. Para você que está nos acompanhando em casa, para você que está trabalhando, fazendo um plantão nessa madrugada, muito obrigado pela companhia, muito obrigado pela audiência. Lembrando que você está sintonizado em uma das emissoras da Rede Tua Rádio. Bom dia!

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1: Você sabe por que o mar é tão grande, tão imenso, tão poderoso? É porque teve a humildade de colocar-se alguns centímetros abaixo de todos os rios. Sabendo receber, tornou-se grande. Se quisesse ser o primeiro, centímetros acima de todos os rios, não seria mar, mas sim uma ilha. Toda a sua água iria para os outros e estaria isolado. A perda faz parte. A queda faz parte. A morte faz parte. É impossível vivermos satisfatoriamente. Precisamos aprender a perder, a cair, a errar e a morrer. É impossível ganhar sem saber perder. É impossível andar sem saber cair. É impossível acertar sem saber errar. É impossível viver sem saber viver. Se aprenderes a perder, a cair, a errar, ninguém mais o irá controlar. Porque o máximo que poderá acontecer a você é cair, errar e perder. Bem, e isso você já sabe. Bem-aventurado aquele que já consegue receber com a mesma naturalidade o ganho e a perda, o acerto e o erro, o triunfo e a queda, a vida e a morte.
2: Uma hora e 33 minutos.

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1: 26 de julho.
2: Meu avô, essa noite sonhei com o Senhor, onde acalmava minha dor.
1: Dia dos avós e bisavós e dia do arqueólogo. Os aniversariantes do dia. O vocalista e compositor da banda gaúcha Nenhum de Nós, Teddy Correia.
3: Alô,

atriz norte-americana Sandra Bullock, o ator norte-americano Kevin Spacey, o baterista que foi integrante da banda Queen, Roger Taylor, e o cantor, compositor e músico britânico Mick Jagger.

Os fatos do dia. Em 1875, nasceu na Suíça o famoso psiquiatra Carl Jung, fundador e primeiro presidente da Associação Internacional de Psicanálise. Jung e Sigmund Freud, criador da psicanálise, se tornaram muito amigos e Freud acreditava que Jung seria o seu herdeiro inquestionável na condução intelectual do movimento psicanalítico. Em 1908, foi fundado nos Estados Unidos o FBI. Em 1908, também aconteceu a primeira corrida de automóveis no Brasil e na América do Sul. Foi realizada em São Paulo, entre São Paulo e Itapecerica, num percurso de 80 quilômetros. Em 1931, nasceu Tele Santana, que foi um dos mais importantes treinadores e jogadores da história do futebol brasileiro. Ele morreu em 2006, aos 74 anos. Em 1930, foi assassinado em Recife João Pessoa, ex-governador do estado da Paraíba. Em 1942, o bombardeio do navio brasileiro Tamandaré por um submarino alemão fez o Brasil entrar na Segunda Guerra Mundial. Em 1947, foi criada a famosa Agência Central de Inteligência Governamental dos Estados Unidos, a CIA, em 1952.

0: Morreu aos 33 anos a atriz e política argentina Eva Perón, conhecida como Evita. Ela foi considerada porta-voz dos descamisados ao abraçar a causa populista do marido Juan Domingo Perón. Mário Vivan para a tua rádio.
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0: Rogério Villagrán.
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2: A nebulosidade pode voltar a ter mais, ficar mais carregada e trazer algumas pancadas de chuva. E aí, pessoal, ao longo da próxima semana, nós vamos ter chuvas bastante frequentes aqui na região. Eventualmente, podemos ter volumes mais expressivos. Não vai chover assim de forma intensa todos os dias, mas podemos ter, sim, ao longo da próxima semana, eventualmente, alguns volumes mais expressivos. Com a previsão do tempo, Kátia Valente.
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3: 2 horas e 18 minutos.

0: Viva o João Carreiro! Obrigado, gente.
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1: Dia 26 de julho, São Joaquim e Santa Ana. O calendário litúrgico comemora neste dia a memória de São Joaquim e Santa Ana, que a tradição identifica como pais de Nossa Senhora. O nome Joaquim é bíblico e significa o homem a quem Javé confirma. Este nome aparece várias vezes na Sagrada Escritura. Aparece também o nome de Ana, a mãe do profeta Samuel, e a profetisa Ana. O apócrifo de São Tiago, escrito nos primeiros séculos, traz algumas histórias aceitáveis. Joaquim e Ana eram um casal distinto, mas sem filhos. Estavam tristes por isto, mas um anjo apareceu a Joaquim e disse: Joaquim, tua oração foi ouvida. Uma filha te será dada a quem porás o nome de Maria. Também Ana recebeu o aviso: Ana, Ana, o Senhor ouviu teu choro. Conceberás e darás à luz, e por toda a terra falar-se-á de tua descendência. Em Jerusalém, perto da piscina de Betesda, existe uma igreja dedicada a Santa Ana. É muito antiga. A tradição diz que foi onde nasceu Maria. 26 de julho, São Joaquim e Santa Ana.
2: Duas horas e 38 minutos.
3: É, quando a gente fica solteiro, a gente precisa de passa, né?
4: É um problema.

0: felicidade e espiritualidade. O Institute for Family Studies, uma entidade norte-americana que trabalha com pesquisas comportamentais com famílias, apresentou recentemente o resultado dos dados coletados, onde ficou evidenciado que o cultivo de práticas religiosas pode ser determinante na durabilidade dos casamentos. Segundo o referido instituto, um casal que reza junto, lado a lado e com frequência, influencia positivamente na qualidade do relacionamento. Um dos responsáveis do estudo, o Dr. Bradford Wilcox, diz que a fé compartilhada é um poderoso elemento de vínculo entre homem e mulher e afirma que vimos que casais que vão à igreja juntos e que ainda mais rezam juntos alcançam níveis altos de qualidade do relacionamento. O poder ritualístico da oração dá sentido de comunhão ao relacionamento, de estar unidos de uma maneira mais profunda e mais intensa, um símbolo do comprometimento mútuo. Os pesquisadores perceberam que são mais felizes os casais em que ambos frequentam a igreja, em relação àqueles onde apenas um dos dois participa. Os dados estatísticos acrescentam que 78% dos casais que regularmente vão à igreja são extremamente felizes. Uma pesquisa é sempre uma pequena amostra da realidade, é claro, de onde podem ser extraídas deduções que ajudarão na iluminação de um todo, de uma coisa maior. A pesquisa não tem a pretensão de mostrar toda a verdade, mas de acenar para enunciados que ajudarão a entender a complexidade da realidade. O estudo que trata da relação entre a felicidade conjugal e a prática religiosa é muito significativo. A importância da fé na vida a dois tem um histórico relevante. Em todos os tempos, a vivência da espiritualidade vem contribuindo para que a relação humana seja leve, seja respeitosa e fiel. Ser coerente na vivência da fé jamais será uma obrigação, mas uma expressão livre, própria do amor que une a criatura ao Criador e as criaturas entre si. Felicidade e transcendência vibram na mesma sintonia. Há uma complementariedade entre o amor humano e o amor divino. Em tempos de tantas crises conjugais, talvez seja importante prestar atenção nos dados estatísticos. É evidente que a prática religiosa não resolverá todos os problemas, mas poderá aliviar as tensões e fortalecer aquilo que é essencial na vida a dois. Onde existe fé, o diálogo é mais espontâneo, a capacidade de perdoar se intensifica e a alegria parece desconhecer lugar e horário. Praticar uma religião é ir ao encontro da fonte do bem e ampliar espaços para que a fidelidade seja renovada diuturnamente. O desejo de felicidade é inerente ao coração humano. Todos buscam intensamente a felicidade. Porém, nem todos incluem a espiritualidade como um dos caminhos que auxiliam na plenificação da vida a dois. Parece-me muito atual o refrão utilizado em diferentes ambientes do ontem e do hoje: família que reza unida, permanece unida. Até segunda-feira.
1: Três horas e 18 minutos.

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1: Olá, meu caro e minha cara ouvinte, eu desejo a você muita luz e que nós possamos desenvolver cada dia que passa e sempre mais a nossa capacidade de amar e de fazer bem todas as coisas. Gostaria de refletir sobre a satisfação. Nós temos o conceito de felicidade, ou compreendemos que a felicidade é uma realidade, e ao mesmo tempo nós podemos dizer, eu estou satisfeito. A satisfação seria a realidade que importa mesmo, também na construção da felicidade? Sim ou não? Empregamos o conceito satisfação de diversas maneiras. Dizemos que uma pessoa está satisfeita quando está em paz consigo mesma. E essa condição se parece com a felicidade, porque felicidade também é estar em paz comigo mesmo. Estou de acordo comigo mesmo, em paz comigo mesmo e com tudo o que há de dentro de mim. Esse tipo de satisfação está, então, em estreita união com o agradecimento. Sou agradecido pelo que tenho e pelo que sou. Estou em sintonia com aquele que me criou, assim como sou. E sou grato a ele pelo que me atribuiu e concedeu em minha vida. Mas satisfação também pode ser uma atitude em que a gente se dá por satisfeito muito depressa. Temos então a atitude de estar saciado, a pessoa que está saciada, a pessoa autossatisfeita, que não deixa mais nada penetrar nela. Chega-se assim à saturação total da pessoa. Essas pessoas autossatisfeitas se fecham contra qualquer crítica, por exemplo. Tem-se a impressão de que elas sabem tudo melhor do que os demais, não conseguem mais se entusiasmar por nada e não se deixam também questionar por coisa alguma. E finalmente também, há pessoas que se dão por satisfeitas com o que conseguiram, porque já não possuem ânimo para ir adiante e acreditar em sua vocação ou força. A pessoa que diz, eu já fiz tudo aquilo que eu devia ter feito. Isso seria uma certa resignação, que não traz felicidade, mas ao contrário, puxa para baixo. Seria também uma equiparação, equiparar-se com a infelicidade sem desejos. Pessoas que vivem neste estado, sem desejo e sem vontade de mudar, fecham-se na pequena realidade que elas conhecem. Desaprenderam o admirar-se e a esperança. E sem admiração e sem esperança, de certa forma, já se está morto. E por isso, não estão abertas ao grandioso Deus. Assim, quando nós falamos em satisfação, nós podemos compreender, como eu disse no início, que é a satisfação com aquilo que eu tenho, com aquilo que eu sou agradecido por tudo, mas, no entanto, não devo considerar-me já saturado ou como se eu já tivesse feito tudo e nada mais tem para fazer. Preciso manter os olhos abertos, admirar a vida, confiar em mim mesmo, confiar nas pessoas, confiar em Deus. Isso vai mantendo o sentido da vida sempre presente. Um forte abraço, Deus te abençoe, em nome do Pai, do Filho e do Espírito Santo. Amém. Até o próximo encontro.
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2: Três horas e 45 minutos.

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tá na hora do nosso terço aqui na madrugada da Rede Tua Rádio. Hora de rezarmos pela paz, pela saúde, né? Pela superação dos conflitos. Rezarmos por cada um de nós, pelas nossas famílias. Trazermos presente, né? Nesse momento, cada um pode pensar, pode colocar diante de Deus aquilo que gostaria de pedir, aquilo que gostaria de agradecer, aquilo que lhe incomoda, que lhe gera aflição, tem um grande problema para resolver, não sabe o que fazer, coloque nas mãos de Deus, peça inspiração, peça luz divina pelas melhores decisões a serem tomadas.

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1: Atravessando o deserto, um viajante viu um árabe montado ao pé de uma palmeira. A pouca distância repousavam seus cavalos, pesadamente carregados com valiosos objetos. Aproximou-se dele e disse: "Pareceis muito preocupado. Posso ajudar-vos em alguma coisa?" "Ah", respondeu o árabe com tristeza, "estou muito aflito porque acabo de perder a mais preciosa de todas as joias." "Que joia era essa?" perguntou o viajante. "Era uma joia como jamais haverá outra", respondeu o seu interlocutor. "Estava talhada num pedaço de pedra da vida e tinha sido feita na oficina do tempo. Adornavam-se 24 brilhantes, em volta dos quais agrupavam-se 60 menores. Já vereis que tenho razão em dizer que joia igual jamais poderá reproduzir-se." "Por minha fé", disse o viajante, "a vossa joia deveria ser preciosa. Mas não será possível que com muito dinheiro se possa fazer outra igual?" Voltando a ficar pensativo, o árabe respondeu: "A joia perdida era um dia, e um dia que se perde jamais se torna a encontrar." Pensemos neste novo dia. O Senhor te abençoe e te guarde. O Senhor faça brilhar sobre ti sua face e se compadeça de ti. O Senhor volte para ti o seu rosto e te dê a paz. O Senhor te abençoe, Pai, Filho e Espírito Santo. Amém.

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1: Irmãos, Bento e Mamãe.

0: Iniciamos este novo dia com as bênçãos de Deus e proteção de Nossa Senhora, Virgem Maria. Em nome do Pai, do Filho e do Espírito Santo. Amém. Creio
1: em Deus Pai Todo-Poderoso, Criador do céu e da terra, em Jesus Cristo, seu único Filho, nosso Senhor, que foi concebido pelo poder do Espírito Santo, nasceu da Virgem Maria, padeceu sobre Pôncio Pilatos, foi crucificado, morto e sepultado, desceu à mansão dos mortos, ressuscitou o terceiro dia, subiu ao céu, está sentada à direita de Deus Pai Todo-Poderoso, onde há de vir julgar os vivos e os mortos. Creio no Espírito Santo, na Santa Igreja Católica, na comunhão dos santos, na remissão dos pecados, na ressurreição da carne, na vida eterna. Amém.
0: Pai nosso que estais no céu, santificado seja vosso nome. Venha a nós o vosso reino. Seja feita a vossa vontade, assim na terra como no céu.
1: O pão nosso de cada dia nos dai hoje, perdoai as nossas ofensas, assim como nós perdoamos a quem nos tem ofendido. E não nos deixeis cair em tentação, mas livrai-nos do mal. Amém.
0: O anjo do Senhor anunciou a Maria.
1: E ela concebeu do Espírito Santo.
0: Ave Maria, cheia de graça, o Senhor é convosco. Bendita sois vós entre as mulheres, e bendito o fruto do vosso ventre, Jesus.
1: Santa Maria, Mãe de Deus, rogai por nós, pecadores, agora e na hora de nossa morte. Amém.
0: Eis aqui a serva do Senhor.
1: Faça-se em mim segundo a vossa palavra.
0: Ave Maria, cheia de graça, o Senhor é convosco. Bendita sois vós entre as mulheres, e bendito o fruto do vosso ventre, Jesus.
1: Santa Maria, Mãe de Deus, rogai por nós, pecadores, agora e na hora de nossa morte. Amém.
0: O Verbo Divino se fez carne
1: e habitou entre nós.
0: Ave Maria, cheia de graça, o Senhor é convosco. Bendita sois vós entre as mulheres, e bendito o fruto do vosso ventre, Jesus.
1: Santa Maria, Mãe de Deus, rogai por nós, pecadores, agora e na hora de nossa morte. Amém.
0: Glória ao Pai, ao Filho e ao Espírito Santo.
1: Como era no princípio, agora e sempre. Amém.
0: Ó meu bom Jesus,
1: perdoai-nos, livrai-nos do fogo do inferno, e levai as almas todas para o céu, e socorrei principalmente as que mais precisarem.
0: Nossa Senhora de Fátima e São Francisco,
1: rogai por nós.
0: E neste Domingo do Senhor, vamos meditar os mistérios gloriosos. E neste primeiro mistério glorioso, contemplamos
1: a ressurreição de Jesus.
0: Pai nosso que estais no céu, santificado seja vosso nome. Venha a nós o vosso reino. Seja feita a vossa vontade, assim na terra como no céu.
1: O pão nosso de cada dia nos dai hoje, perdoai as nossas ofensas, assim como nós perdoamos a quem nos tem ofendido. E não nos deixeis cair em tentação, mas livrai-nos do mal. Amém.
0: Ave Maria, cheia de graça, o Senhor é convosco. Bendita sois vós entre as mulheres, e bendito o fruto do vosso ventre, Jesus.
1: Santa Maria, Mãe de Deus, rogai por nós, pecadores, agora e na hora de nossa morte. Amém.
0: Ave Maria, cheia de graça, o Senhor é convosco. Bendita sois vós entre as mulheres, e bendito o fruto do vosso ventre, Jesus.
1: Santa Maria, Mãe de Deus, rogai por nós, pecadores, agora e na hora de nossa morte. Amém.
0: Ave Maria, cheia de graça, o Senhor é convosco. Bendita sois vós entre as mulheres, e bendito o fruto do vosso ventre, Jesus.
1: Santa Maria, Mãe de Deus, rogai por nós, pecadores, agora e na hora de nossa morte. Amém.
0: Ave Maria, cheia de graça, o Senhor é convosco. Bendita sois vós entre as mulheres, e bendito o fruto do vosso ventre, Jesus.
1: Santa Maria, Mãe de Deus, rogai por nós, pecadores, agora e na hora de nossa morte. Amém.
0: Ave Maria, cheia de graça, o Senhor é convosco. Bendita sois vós entre as mulheres, e bendito o fruto do vosso ventre, Jesus.
1: Santa Maria, Mãe de Deus, rogai por nós, pecadores, agora e na hora de nossa morte. Amém.
0: Ave Maria, cheia de graça, o Senhor é convosco. Bendita sois vós entre as mulheres, e bendito o fruto do vosso ventre, Jesus.
1: Santa Maria, Mãe de Deus, rogai por nós, pecadores, agora e na hora de nossa morte. Amém.
0: Ave Maria, cheia de graça, o Senhor é convosco. Bendita sois vós entre as mulheres, e bendito o fruto do vosso ventre, Jesus.
1: Santa Maria, Mãe de Deus, rogai por nós, pecadores, agora e na hora de nossa morte. Amém.
0: Ave Maria, cheia de graça, o Senhor é convosco. Bendita sois vós entre as mulheres. E bendito o fruto do vosso ventre, Jesus.
1: Santa Maria, Mãe de Deus, rogai por nós, pecadores, agora e na hora de nossa morte. Amém.
0: Ave Maria, cheia de graça, o Senhor é convosco. Bendita sois vós entre as mulheres. E bendito o fruto do vosso ventre, Jesus.
1: Santa Maria, Mãe de Deus, rogai por nós, pecadores, agora e na hora de nossa morte. Amém.
0: Ave Maria, cheia de graça, o Senhor é convosco. Bendita sois vós entre as mulheres. E bendito o fruto do vosso ventre, Jesus.
1: Santa Maria, Mãe de Deus, rogai por nós, pecadores, agora e na hora de nossa morte. Amém.
0: Glória ao Pai, ao Filho e ao Espírito Santo.
1: Como era no princípio, agora e sempre. Amém.
0: Ó meu bom Jesus,
1: perdoai-nos, livrai-nos do fogo do inferno. Elevai as almas todas para o céu e socorrei principalmente as que mais precisarem.
0: Nossa Senhora de Fátima e São Francisco,
1: rogai por nós.
0: Segundo o mistério glorioso, contemplamos
1: a ascensão de Jesus. Pai nosso que estais no céu, santificado seja o vosso nome. Venha a nós o vosso reino, seja feita a vossa vontade, assim na terra como no céu.
0: O pão nosso de cada dia nos dai hoje, perdoai as nossas ofensas, assim como nós perdoamos a quem nos tem ofendido. E não nos deixeis cair em tentação, mas livrai-nos do mal. Amém.
1: Ave Maria, cheia de graça, o Senhor é convosco. Bendita sois vós entre as mulheres, e bendito é o fruto do vosso ventre, Jesus.
0: Santa Maria, Mãe de Deus, rogai por nós, pecadores, agora e na hora da nossa morte. Amém.
1: Ave Maria, cheia de graça, o Senhor é convosco. Bendita sois vós entre as mulheres, e bendito é o fruto do vosso ventre, Jesus.
0: Santa Maria, Mãe de Deus, rogai por nós, pecadores, agora e na hora da nossa morte. Amém.
1: Ave Maria, cheia de graça, o Senhor é convosco. Bendita sois vós entre as mulheres, e bendito é o fruto do vosso ventre, Jesus.
0: Santa Maria, Mãe de Deus, rogai por nós, pecadores, agora e na hora da nossa morte. Amém.
1: Ave Maria, cheia de graça, o Senhor é convosco. Bendita sois vós entre as mulheres, e bendito é o fruto do vosso ventre, Jesus.
0: Santa Maria, Mãe de Deus, rogai por nós, pecadores, agora e na hora da nossa morte. Amém.
1: Ave Maria, cheia de graça, o Senhor é convosco. Bendita sois vós entre as mulheres, e bendito é o fruto do vosso ventre, Jesus.
0: Santa Maria, Mãe de Deus, rogai por nós, pecadores, agora e na hora da nossa morte. Amém.
1: Ave Maria, cheia de graça, o Senhor é convosco. Bendita sois vós entre as mulheres, e bendito é o fruto do vosso ventre, Jesus.
0: Santa Maria, Mãe de Deus, rogai por nós, pecadores, agora e na hora de nossa morte. Amém.
1: Ave Maria, cheia de graça, o Senhor é convosco. Bendita sois vós entre as mulheres, e bendito é o fruto do vosso ventre, Jesus.
0: Santa Maria, Mãe de Deus, rogai por nós, pecadores, agora e na hora da nossa morte. Amém.
1: Ave Maria, cheia de graça, o Senhor é convosco. Bendita sois vós entre as mulheres, e bendito é o fruto do vosso ventre, Jesus.
0: Santa Maria, Mãe de Deus, rogai por nós, pecadores, agora e na hora da nossa morte. Amém.
1: Ave Maria, cheia de graça, o Senhor é convosco. Bendita sois vós entre as mulheres, e bendito é o fruto do vosso ventre, Jesus.
0: Santa Maria, Mãe de Deus, rogai por nós, pecadores, agora e na hora da nossa morte. Amém.
1: Ave Maria, cheia de graça, o Senhor é convosco. Bendita sois vós entre as mulheres, e bendito é o fruto do vosso ventre, Jesus.
0: Santa Maria, Mãe de Deus, rogai por nós, pecadores, agora e na hora da nossa morte. Amém.
1: Glória ao Pai, ao Filho e ao Espírito Santo.
0: Como era no princípio, agora e sempre. Amém.
1: Ó meu bom Jesus, perdoai-nos, livrai-nos do fogo do inferno. Elevai as almas todas para o céu. E socorrei principalmente as que mais precisarem. Nossa Senhora de Fátima e São Francisco,
0: rogai por nós. E no terceiro mistério glorioso, contemplamos
1: Pentecostes. a vinda do Espírito Santo sobre Maria e os apóstolos.
0: Pai nosso que estais no céu, santificado seja vosso nome. Venha a nós o vosso reino. Seja feita a vossa vontade, assim na terra como no céu.
1: O pão nosso de cada dia nos dai hoje, perdoai as nossas ofensas, assim como nós perdoamos a quem nos tem ofendido. E não nos deixeis cair em tentação, mas livrai-nos do mal. Amém.
0: Ave Maria, cheia de graça, o Senhor é convosco. Bendita sois vós entre as mulheres, e bendito o fruto do vosso ventre, Jesus.
1: Santa Maria, Mãe de Deus, rogai por nós, pecadores, agora e na hora de nossa morte. Amém.
0: Ave Maria, cheia de graça, o Senhor é convosco. Bendita sois vós entre as mulheres, e bendito o fruto do vosso ventre, Jesus.
1: Santa Maria, Mãe de Deus, rogai por nós, pecadores, agora e na hora de nossa morte. Amém.
0: Ave Maria, cheia de graça, o Senhor é convosco. Bendita sois vós entre as mulheres, e bendito o fruto do vosso ventre, Jesus.
1: Santa Maria, Mãe de Deus, rogai por nós, pecadores, agora e na hora de nossa morte. Amém.
0: Ave Maria, cheia de graça, o Senhor é convosco. Bendita sois vós entre as mulheres, e bendito o fruto do vosso ventre, Jesus.
1: Santa Maria, Mãe de Deus, rogai por nós, pecadores, agora e na hora de nossa morte. Amém.
0: Ave Maria, cheia de graça, o Senhor é convosco. Bendita sois vós entre as mulheres, e bendito o fruto do vosso ventre, Jesus.
1: Santa Maria, Mãe de Deus, rogai por nós, pecadores, agora e na hora de nossa morte. Amém.
0: Ave Maria, cheia de graça, o Senhor é convosco. Bendita sois vós entre as mulheres, e bendito o fruto do vosso ventre, Jesus.
1: Santa Maria, Mãe de Deus, rogai por nós, pecadores, agora e na hora de nossa morte. Amém.
0: Ave Maria, cheia de graça, o Senhor é convosco. Bendita sois vós entre as mulheres, e bendito o fruto do vosso ventre, Jesus.
1: Santa Maria, Mãe de Deus, rogai por nós, pecadores, agora e na hora de nossa morte. Amém.
0: Ave Maria, cheia de graça, o Senhor é convosco. Bendita sois vós entre as mulheres, e bendito o fruto do vosso ventre, Jesus.
1: Santa Maria, Mãe de Deus, rogai por nós, pecadores, agora e na hora de nossa morte. Amém.
0: Ave Maria, cheia de graça, o Senhor é convosco. Bendita sois vós entre as mulheres, e bendito o fruto do vosso ventre, Jesus.
1: Santa Maria, Mãe de Deus, rogai por nós, pecadores, agora e na hora de nossa morte. Amém.
0: Ave Maria, cheia de graça, o Senhor é convosco. Bendita sois vós entre as mulheres, e bendito o fruto do vosso ventre, Jesus.
1: Santa Maria, Mãe de Deus, rogai por nós, pecadores, agora e na hora de nossa morte. Amém.
0: Glória ao Pai, ao Filho e ao Espírito Santo.
1: Como era no princípio, agora e sempre. Amém.
0: Ó meu bom Jesus,
1: perdoai-nos, livrai-nos do fogo do inferno. Elevai as almas todas para o céu, e socorrei principalmente as que mais precisarem.
0: Nossa Senhora de Fátima e São Francisco,
1: rogai por nós.
0: No quarto mistério glorioso, contemplamos
1: Maria assunta aos céus. Pai nosso que estais no céu, santificado seja o vosso nome. Venha a nós o vosso reino, seja feita a vossa vontade, assim na terra como no céu.
0: O pão nosso de cada dia nos dai hoje, perdoai as nossas ofensas, assim como nós perdoamos a quem nos tem ofendido. E não nos deixeis cair em tentação, mas livrai-nos do mal. Amém.
1: Ave Maria, cheia de graça, o Senhor é convosco. Bendita sois vós entre as mulheres, e bendito é o fruto do vosso ventre, Jesus.
0: Santa Maria, Mãe de Deus, rogai por nós, pecadores, agora e na hora da nossa morte. Amém.
1: Ave Maria, cheia de graça, o Senhor é convosco. Bendita sois vós entre as mulheres, e bendito é o fruto do vosso ventre, Jesus.
0: Santa Maria, Mãe de Deus, rogai por nós, pecadores, agora e na hora da nossa morte. Amém.
1: Ave Maria, cheia de graça, o Senhor é convosco. Bendita sois vós entre as mulheres, e bendito é o fruto do vosso ventre, Jesus.
0: Santa Maria, Mãe de Deus, rogai por nós, pecadores, agora e na hora da nossa morte. Amém.
1: Ave Maria, cheia de graça, o Senhor é convosco. Bendita sois vós entre as mulheres, e bendito é o fruto do vosso ventre, Jesus.
0: Santa Maria, Mãe de Deus, rogai por nós, pecadores, agora e na hora da nossa morte. Amém.
1: Ave Maria, cheia de graça, o Senhor é convosco. Bendita sois vós entre as mulheres e bendito é o fruto do vosso ventre, Jesus.
0: Santa Maria, Mãe de Deus, rogai por nós, pecadores, agora e na hora da nossa morte. Amém.
1: Ave Maria, cheia de graça, o Senhor é convosco. Bendita sois vós entre as mulheres e bendito é o fruto do vosso ventre, Jesus.
0: Santa Maria, Mãe de Deus, rogai por nós, pecadores, agora e na hora de nossa morte. Amém.
1: Ave Maria, cheia de graça, o Senhor é convosco. Bendita sois vós entre as mulheres e bendito é o fruto do vosso ventre, Jesus.
0: Santa Maria, Mãe de Deus, rogai por nós, pecadores, agora e na hora da nossa morte. Amém.
1: Ave Maria, cheia de graça, o Senhor é convosco. Bendita sois vós entre as mulheres e bendito é o fruto do vosso ventre, Jesus.
0: Santa Maria, Mãe de Deus, rogai por nós, pecadores, agora e na hora da nossa morte. Amém.
1: Ave Maria, cheia de graça, o Senhor é convosco. Bendita sois vós entre as mulheres e bendito é o fruto do vosso ventre, Jesus.
0: Santa Maria, Mãe de Deus, rogai por nós, pecadores, agora e na hora da nossa morte. Amém.
1: Ave Maria, cheia de graça, o Senhor é convosco. Bendita sois vós entre as mulheres e bendito é o fruto do vosso ventre, Jesus.
0: Santa Maria, Mãe de Deus, rogai por nós, pecadores, agora e na hora da nossa morte. Amém.
1: Glória ao Pai, ao Filho e ao Espírito Santo.
0: Como era no princípio, agora e sempre. Amém.
1: Ó meu bom Jesus, perdoai-nos, livrai-nos do fogo do inferno, e levai as almas todas para o céu, e socorrei principalmente as que mais precisarem. Nossa Senhora de Fátima e São Francisco,
0: rogai por nós. E no quinto mistério glorioso, contemplamos
1: Maria, coroada rainha dos anjos e dos santos.
0: Pai nosso que estais no céu, santificado seja vosso nome. Venha a nós o vosso reino. Seja feita a vossa vontade, assim na terra como no céu.
1: O pão nosso de cada dia nos dai hoje. Perdoai as nossas ofensas, assim como nós perdoamos a quem nos tem ofendido. E não nos deixeis cair em tentação, mas livrai-nos do mal. Amém.
0: Ave Maria, cheia de graça, o Senhor é convosco. Bendita sois vós entre as mulheres e bendito o fruto do vosso ventre, Jesus.
1: Santa Maria, Mãe de Deus, rogai por nós, pecadores, agora e na hora de nossa morte. Amém.
0: Ave Maria, cheia de graça, o Senhor é convosco. Bendita sois vós entre as mulheres e bendito o fruto do vosso ventre, Jesus.
1: Santa Maria, Mãe de Deus, rogai por nós, pecadores, agora e na hora de nossa morte. Amém.
0: Ave Maria, cheia de graça, o Senhor é convosco. Bendita sois vós entre as mulheres e bendito o fruto do vosso ventre, Jesus.
1: Santa Maria, Mãe de Deus, rogai por nós, pecadores, agora e na hora de nossa morte. Amém.
0: Ave Maria, cheia de graça, o Senhor é convosco. Bendita sois vós entre as mulheres e bendito o fruto do vosso ventre, Jesus.
1: Santa Maria, Mãe de Deus, rogai por nós, pecadores, agora e na hora de nossa morte. Amém.
0: Ave Maria, cheia de graça, o Senhor é convosco. Bendita sois vós entre as mulheres e bendito o fruto do vosso ventre, Jesus.
1: Santa Maria, Mãe de Deus, rogai por nós, pecadores, agora e na hora de nossa morte. Amém.
0: Ave Maria, cheia de graça, o Senhor é convosco. Bendita sois vós entre as mulheres e bendito o fruto do vosso ventre, Jesus.
1: Santa Maria, Mãe de Deus, rogai por nós, pecadores, agora e na hora de nossa morte. Amém.
0: Ave Maria, cheia de graça, o Senhor é convosco. Bendita sois vós entre as mulheres e bendito o fruto do vosso ventre, Jesus.
1: Santa Maria, Mãe de Deus, rogai por nós, pecadores, agora e na hora de nossa morte. Amém.
0: Ave Maria, cheia de graça, o Senhor é convosco. Bendita sois vós entre as mulheres e bendito o fruto do vosso ventre, Jesus.
1: Santa Maria, Mãe de Deus, rogai por nós, pecadores, agora e na hora de nossa morte. Amém.
0: Ave Maria, cheia de graça, o Senhor é convosco. Bendita sois vós entre as mulheres e bendito o fruto do vosso ventre, Jesus.
1: Santa Maria, Mãe de Deus, rogai por nós, pecadores, agora e na hora de nossa morte. Amém.
0: Ave Maria, cheia de graça, o Senhor é convosco. Bendita sois vós entre as mulheres. E bendito o fruto do vosso ventre, Jesus.
1: Santa Maria, Mãe de Deus, rogai por nós, pecadores, agora e na hora de nossa morte. Amém.
0: Glória ao Pai, ao Filho e ao Espírito Santo.
1: Como era no princípio, agora e sempre. Amém.
0: Ó meu bom Jesus,
1: perdoai-nos, livrai-nos do fogo do inferno. Elevai as almas todas para o céu e socorrei principalmente as que mais precisarem.
0: Nossa Senhora de Fátima e São Francisco,
1: rogai por nós.
0: Infinitas graças vos damos, soberana rainha, pelos benefícios que todos os dias recebemos de vossas mãos liberais. Dignai-vos agora e para sempre tomar-nos debaixo de vosso poderoso amparo, e para mais nos obrigar-nos, vos saudamos com uma salve rainha.
1: Salve, Rainha, Mãe de Misericórdia, vida, doçura, esperança nossa, salve. A vós bradamos, degredados filhos de Eva. A vós suspirando, gemendo e chorando nesse vale de lágrimas. Eia, pois, advogada nossa, esses vossos olhos misericordiosos a nós volveis. E depois deste desterro, mostrai-nos Jesus, bendito o fruto do vosso ventre. Ó clemente, ó piedosa, ó doce sempre Virgem Maria,
0: rogai por nós, Santa Mãe de Deus,
1: para que sejamos dignos das promessas de Cristo.
0: Juntos rezamos o Santo Terço, que possamos ficar com as bênçãos de Deus e proteção de Nossa Senhora. Em nome do Pai, do Filho e do Espírito Santo. Amém. Paz e bem.
1: Santa alegria.
0: Louvado seja o nosso Senhor Jesus Cristo.
1: Para sempre seja louvado.
2: 4 horas e 42 minutos.

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1: Olá, bom dia, muito bom dia, ótimo domingo. Hoje é dia 26 de julho, tá começando aqui na tua Rádio Fátima, tá na hora. Hoje é o dia de número 207, faltando 158 dias para acabar o ano, gente. Um bom dia. Hoje é dia dos avós, dia do moedeiro, né, gente? Que é onde fazem as moedas. Dia Mundial de Proteção aos Manguezais. No Brasil, Dia Nacional do Arqueólogo. Aniversário de Cianorte, no Paraná. Poço Branco, no Rio Grande do Norte. E Feira de Santana, Mogi das Cruzes, Ponta Grossa e outros municípios que comemoram o dia de Santa Ana, padroeira dessas cidades. Também feriado em São Joaquim da Barra, dia de São Joaquim. O Tá Na Hora está no ar, um bom dia a todos, abrindo neste domingão, trazendo os monarcas do Rio Grande Antigo, depois o Porca Véia, meu paraíso. Paz e bem e um bom dia.
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3: 12 graus.

0: 5:01.
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2: Dia 26 de julho, São Joaquim e Santa Ana. O calendário litúrgico comemora neste dia a memória de São Joaquim e Santa Ana, que a tradição identifica como pais de Nossa Senhora. O nome Joaquim é bíblico e significa o homem a quem Javé confirma. Este nome aparece várias vezes na Sagrada Escritura. Aparece também o nome de Ana, a mãe do profeta Samuel, e a profetisa Ana. O apócrifo de São Tiago, escrito nos primeiros séculos, traz algumas histórias aceitáveis. Joaquim e Ana eram um casal distinto, mas sem filhos. Estavam tristes por isto, mas um anjo apareceu a Joaquim e disse: Joaquim, tua oração foi ouvida. Uma filha te será dada a quem porás o nome de Maria. Também Ana recebeu o aviso: Ana, Ana, o Senhor ouviu teu choro. Conceberás e darás à luz, e por toda a terra falar-se-á de tua descendência. Em Jerusalém, perto da piscina de Betesda, existe uma igreja dedicada a Santa Ana. É muito antiga. A tradição diz que foi onde nasceu Maria. 26 de julho, São Joaquim e Santa Ana.
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4: 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Bom dia, gente, tá na hora aqui na tua Rádio Fátima, paz e bem. Um ótimo dia para você, são 5:02.

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1: 12 graus. 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
1: Vamos seguindo aqui no Tá na Hora nessa manhã. Alô, meu amigo Roberto Silva, um bom dia lá no bairro Coab, bom dia pro Pelé, Terezinha Fiat, o Odair, do bairro São João. Um abraço, bom dia pro Sadia, Dona Almira, em Campestre da Serra. Bom dia, Isaura Finger, o seu Clóvis, a Andressa, o Itenor, Amância Bossardi, o seu Mário Clair, um abraço para vocês e um bom dia aí, gente. Obrigado pela companhia. Um abraço, bom dia para o seu José Fontana e a dona Mercedes, Podarírio Maciel, a tia Maria de Lourdes também, um abração. Bom dia lá em Esmeraldo para o Bandeja, o Arid Lima Campo, o professor Valdecir de Matos, o Jari César Dallagnol, o Dirceu Perotori, um abraço, bom dia para vocês, gente. Obrigado pela companhia. Alô, Pasto Carro, a Benta e o Gringo, o seu Amantino Ferreira, a dona Zenaide, também o seu Dinarte Antunes, um bom dia para vocês aí, gente. Oswaldir e Carlos Magrão, um pito, depois os Serranos, Serranos, sim, senhor. Paz e bem.
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1: 12 graus. 5:12, está iniciando mais um dia.

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1: Olá, hoje eu trago para você uma série de curiosidades. A maior abóbora do mundo pesou mais do que um carro esportivo. O coração de um camarão está localizado na cabeça dele. A Terra não é exatamente redonda. A rotação e a gravidade causaram um leve achatamento. Essa forma é chamada geoide. O cabo de guerra costumava ser um esporte olímpico. A Finlândia é o país mais feliz do mundo, de acordo com o relatório de felicidade mundial do ano de 2019. Os grãos de baunilha são produto da única orquídea frutífera do mundo. Mamutes lanosos ainda estavam vivos quando as pirâmides foram construídas. Antigamente, as cenouras eram roxas e não laranjas. Em uma pequena porção de solo, equivalente a uma colher de chá, há 1 bilhão de micróbios. Os homens têm 6 vezes mais probabilidade de serem atingidos por raios do que mulheres. Você não pode roncar e sonhar ao mesmo tempo. É fisicamente impossível para os porcos olharem para o céu. Em média, uma pessoa passa 6 meses de sua vida parada no semáforo, esperando a luz vermelha ficar verde. Estas são as nossas curiosidades de hoje. Eu volto amanhã com muito mais para você.
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2: Vamos seguindo aqui na programação. Bom dia. 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Bom dia, uma ótima manhã para você na companhia aqui da tua Rádio Fátima.

0: senhor.
1: O abraço da família Fátima de rádio. Bom dia, são 5 horas e 22 minutos.
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3: Olá, amigos e caros ouvintes. Para o domingo, ao longo do dia, também tem bastante variação de nebulosidade, tem uma umidade bem expressiva na atmosfera, mas é mais para tarde, final de tarde, que a nebulosidade pode voltar a ter mais, ficar mais carregada e trazer algumas pancadas de chuva. E aí, pessoal, ao longo da próxima semana, nós vamos ter chuvas bastante frequentes aqui na região, eventualmente podemos ter volumes mais expressivos. Não vai chover assim de forma intensa todos os dias, mas podemos ter sim ao longo da próxima semana eventualmente alguns volumes mais expressivos. Com a previsão do tempo, Kátia Valente.
1: 12 graus.
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1: 5 horas e 24 minutos.
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1: 12 graus.
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8: Gente, deixa eu mandar um abraço nesse domingo e um bom dia lá pro meu amigo, o tio Ari Piton, na audiência. Também um abraço pro tio Zé Guedes. Bom dia pro Biônico, bom dia pro Gelson Vanim. Bom dia, um abração pro Joãozinho, João Alencar Luz, lá no bairro Franciose. Bom dia para Vanir Soares, um abraço para o João Fiat lá na Fazenda do Tigre, também a Maria José Gomes ali no bairro Kennedy, um abraço para Cis Lopes, pessoal na audiência aí nessa manhã, o Ari Silveira e a Dona Juraci no bairro Imperial, também um bom dia seu Velocino e a Dona Nedir Zardo, Dona Arlete, o seu Agostinho Perissari, um bom dia para vocês. Tudo de bom aí para os amigos na audiência. Tio Odilon Ribeiro ali no bairro Gasparetto também, um abraço, um bom dia. Bom domingo a todos. Adelar Bertucci, um pedaço da minha vida, depois Crioulo dos Pampas, Rancho da Saudade. Um abração e um bom dia lá pro meu amigo querido, né? Sempre na audiência, o Manuel Luiz Couto Baladão também. Bom dia pra vocês aí, gente.
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8: 12 graus. Um bom dia para você, ouvinte. Obrigado pela audiência aqui na tua Rádio Fátima. Agora 5 horas e 28 minutos.

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0: 12 graus.
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0: 5:40.
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0: 12 graus.
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8: Nesta data tão importante, o nosso feliz aniversário a você do Clube da Amizade. Que bom celebrarmos a vida, este dom tão maravilhoso, tão precioso que Deus nos deu de presente. Receba o nosso abraço carinhoso neste dia de festa e alegria. Parabéns por mais este ano de vida.
9: Parabéns e felicidade a você, aniversariante do dia 26 de julho. Em Nova Bassano, Cleucir Rossoni Tomazoni recebe os parabéns dos familiares. Em Gravataí, Daniel Soares de Vargas recebe os parabéns dos manos Felipe, Gustavo e da mãe Adriana. Em Campestre da Serra, Iracema Dal Soto recebe os parabéns dos familiares e amigos. Em Vacaria, Maria Pontel Caríssime recebe os parabéns do esposo Jorge, dos filhos Maiane, Joelson, Gustavo e dos netos. Em Esmeralda, Marino Fernandes Mondadori recebe os parabéns da esposa Dalvana, dos filhos Ana, Flávia e Davi. Em Campestre da Serra, Otília Kicili Vanin recebe os parabéns dos filhos e dos netos. Em Monte Alegre dos Campos, Rafael Duarte do Prado recebe os parabéns da sua mãe Marinês, do seu padrasto João, dos irmãos, sobrinhos e afilhados. Em Nova Araçá, Vera Lúcia Salvador Dalpozo recebe os parabéns do esposo e dos filhos. Felicidades a você, aniversariante, receba o carinho da tua Rádio Fátima.
8: A paz de Jesus e o amor de Maria estejam em seu coração. E o Senhor os abençoe, hoje e sempre, na abundância do amor, da saúde, da alegria, da paz e de todo bem. Em nome do Pai, do Filho e do Espírito Santo. Amém.
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10: A história de hoje é sobre Mary Terezinha. Mary Terezinha Cabral Brum é acordeonista e compositora brasileira, nascida em Tupanceretã em 30 de março de 1948. é também conhecida como a Menina da Gaita. Em 1960, aos 13 anos de idade, conheceu o cantor Teixeirinha, com quem posteriormente teve uma relação amorosa e 24 anos de carreira juntos. Com Teixeirinha, gravou diversos LPs e participou de diversos filmes. Em 1967, gravou o primeiro disco solo e foram 15 lançamentos individuais. Em 1992, lançou um livro chamado A Gaita Nua, sua autobiografia, na qual conta detalhes dos anos que conviveu com Teixeirinha e a separação. Valsa das Flores, Quilômetro 1 e Gaita e Violão, alguns de seus sucessos. E vamos ouvir Mary Terezinha.

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1: Bom dia, gente amiga. Obrigado pela sintonia, pela audiência, pela companhia. Agora 5h49. 12 graus. Fechando, tá na hora de hoje. Um abraço a todos, um bom dia. Alô, o tio Mica lá em Bom Jesus, Mauro Gilberto, um abraço. Bom dia, um abraço também para Osmar e a Sandra Milhato, a dona Justina e o seu Hermínio na Santa Luzia, a dona Mercedes e o seu Dimas. Bom dia para o Irineu Magro, a Doroti Barbosa, o tio Lourenço Escolaro, o Clodoveu Bisotto, o João Valdir Mendes de Cândido. Um abraço para o Joel de Jesus, meu amigo lá em Muitos Capões. Bom dia para o Diomar Padilha lá em Bom Jesus. Bom dia e um abraço para a Neura e o Volni lá em Anarec. A Regina e o Toco, um abração. O seu Ari Long e a dona Lourdes. O Luciano Macari, um abraço. Bom dia para todos vocês, um ótimo domingo, gente, de paz e bem, tá? Sequência do programa Caminhos da Fé. Paz e bem a todos e um bom dia. Tchau!
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1: Voltando agora, 10 para as 6, bom dia, 10 minutinhos faltando para as 6 da manhã.

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2: 5:59.
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1: 12 graus. 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
3: 6:21.
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3: 12 graus.
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3: 6:40.
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3: 12 graus.
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0: rancho, você toma mate ou não toma, Xé?
1: E bastante, meu irmão, velho. É onde tem gaúcho esparramado por esse mundo, velho. Você toma mate.
0: Será que lá no Mato Grosso toma também ou não?
1: Toma mate, toma em Goiás, Tocantins, Brasil.

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1: 7:02.
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1: 12 graus.
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0: Olá, bom dia! A partir de agora você está na companhia do Caminhos da Fé, um momento de reflexão e espiritualidade, aqui na tua rádio. O resumo e o comentário dos fatos que movem a igreja, suas dioceses, paróquias e pastorais, a dinâmica das comunidades. Saudamos os ouvintes do Caminhos da Fé, que vai ao ar sempre aos domingos e que estão sintonizados em uma das emissoras nas áreas de cobertura aqui da Rede Tua Rádio, em Caxias do Sul, Lagoa Vermelha, Veranópolis, Garibaldi, Vacaria, Marau e Soledade. 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Começamos com as informações do Vaticano.
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2: Cardeal Parolin, é necessária uma Páscoa de paz para eliminar a guerra. Ao discursar na apresentação do livro Páscoa de Paz, de João 23 a Leão 14, rumo ao jubileu de 2033, do jornalista Antônio Preziosi, o secretário de Estado, Cardeal Parolin, traça o revezamento que atravessa os pontificados pós-conciliares, identificando como fio condutor a peça colocada por cada sucessor de Pedro na construção do mosaico da harmonia mundial. Pacem in terris, nunca mais a guerra, o conflito mundial em pedaços, ao qual é preciso opor inteligência e vontade para resolver as divisões como seres humanos e não como animais, eventualmente dotados de armas hipertecnológicas. São palavras utilizadas respectivamente por São João 23, São Paulo VI, Francisco e Leão 14, às quais se somam gestos de igual importância, destaca o cardeal Parolin. A carta enviada por João Paulo I ao presidente dos Estados Unidos, Jimmy Carter, em apoio às negociações de paz de Camp David entre Israel e o Egito em 1978. A histórica convocação do Dia de Oração pela Paz em Assis, em 27 de outubro de 1986, que reuniu pela primeira vez os líderes de todas as grandes religiões mundiais, promovida por São João Paulo II, e a retomada por Bento XVI, 25 anos depois. Um verdadeiro revezamento que destaca como todos os pontificados que se sucederam após o Concílio Vaticano II, destaca ainda o cardeal Parolin, representaram uma peça na construção do mosaico da comunhão internacional, pela qual, hoje, mais do que nunca, é necessário perseverar, promovendo uma Páscoa de paz.
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0: Vamos conhecer o Santo do Dia como Frei Jaime Bétega.
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4: Dia 26 de julho, São Joaquim e Santa Ana. O calendário litúrgico comemora neste dia a memória de São Joaquim e Santa Ana, que a tradição identifica como pais de Nossa Senhora. O nome Joaquim é bíblico e significa o homem a quem Javé confirma. Este nome aparece várias vezes na Sagrada Escritura. Aparece também o nome de Ana, a mãe do profeta Samuel, e a profetisa Ana. O apócrifo de São Tiago, escrito nos primeiros séculos, traz algumas histórias aceitáveis. Joaquim e Ana eram um casal distinto, mas sem filhos. Estavam tristes por isto, mas um anjo apareceu a Joaquim e disse: Joaquim, tua oração foi ouvida. Uma filha te será dada a quem porás o nome de Maria. Também Ana recebeu o aviso: Ana, Ana, o Senhor ouviu teu choro. Conceberás e darás à luz, e por toda a terra falar-se-á de tua descendência. Em Jerusalém, perto da piscina de Betesda, existe uma igreja dedicada a Santa Ana. É muito antiga. A tradição diz que foi onde nasceu Maria. 26 de julho, São Joaquim e Santa Ana.

0: Vamos agora à participação do Frei Bruno Glab.
1: Amigos e amigas que nos acompanham semanalmente em nossa reflexão bíblica, a nossa saudação franciscana de paz e bem. 17º domingo do tempo comum. O evangelho que vamos ler hoje é Mateus capítulo 13, do versículo 44 até o 52. E o que leremos? Lá se conta três parábolas. Primeiro, a parábola de quem encontrou um tesouro escondido. Vai e vende tudo o que tem para comprar o campo onde está aquele tesouro. A segunda parábola, quem encontrou uma pérola preciosa, vai e vende tudo o que tem e compra esta pérola. Isto para dizer que aquilo que aquele que encontrou o tesouro ou a pérola vai vender é insignificante diante daquilo que ele vai receber quando adquirir o campo ou a pérola. Jesus contou esta história para mostrar que o reino de Deus deve ser a prioridade fundamental da nossa vida. Tudo o mais deve ser relativizado. Mas vamos nos perguntar, o que é o reino de Deus, que Mateus, no caso, chama reino dos céus? Geralmente, quando se fala em reino de Deus, se pensa logo no céu, na vida eterna. Mas o céu é apenas a culminância do reino de Deus. O reino de Deus já começa aqui na história. Então, o que é o reino de Deus? É um mundo novo de amor, de justiça, de misericórdia. Aquele mundo vivido por aqueles que seguem Jesus de perto. É a vida que o próprio Senhor Jesus viveu. Então, agora veremos por que Mateus fez esta redação. Só ele conta estas parábolas. Nos anos 80, tempo de Mateus, a igreja estava vivendo uma certa crise de esfriamento. As pessoas estavam um pouco desanimadas, já não tinham aquele primeiro amor de quando receberam o anúncio do evangelho. E Mateus quer animar os cristãos neste ambiente de crise, de perseguições, de incompreensões. Então, ele recorreu às palavras de Jesus e as colocou ali. Primeiro lugar, tesouro escondido e pérola preciosa. O reino de Deus é um valor supremo. Os cristãos precisam se empenhar. Vale a pena relativizar tudo em vista deste reino. O que encontrou o tesouro vende tudo para comprar este campo ou essa pérola, pois sabe que o que vendeu é insignificante diante daquilo que ele vai adquirir. Maneira teológica de dizer nós, cristãos e cristãs, o que deixamos para trás em vista de viver os valores do reino é insignificante. O reino é o valor supremo. Encontrar Jesus Cristo, sua doutrina, seu mundo, o reino de Deus, é o maior tesouro. Nada pode ser mais importante na nossa vida. Então fica um questionamento. O reino de Deus é para nós, de fato, um tesouro? Ou temos outros valores que impedem a vivência do reino de Deus? Vejamos. E a segunda parábola, ou melhor dizendo, a terceira parábola que compara a rede, aliás, o reino de Deus com uma rede que junta os peixes bons e também os maus, é uma maneira teológica de dizer que o reino de Deus é composto por cristãos. Bom, virá a separação, ou seja, o julgamento, mas não cabe a nós fazermos já agora eliminar os que não são bons. Deus tem paciência pois quer a conversão de todos. A você, meu irmão, minha irmã, a nossa saudação de paz e bem.
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3: Olá, meu caro e minha cara ouvinte, eu desejo a você muita luz e que nós possamos desenvolver cada dia que passa e sempre mais a nossa capacidade de amar e de fazer bem todas as coisas. Gostaria de refletir sobre a satisfação. Nós temos o conceito de felicidade, ou compreendemos que a felicidade é uma realidade, e ao mesmo tempo nós podemos dizer, eu estou satisfeito. A satisfação seria a realidade que importa mesmo, também na construção da felicidade? Sim ou não? Empregamos o conceito satisfação de diversas maneiras. Dizemos que uma pessoa está satisfeita quando está em paz consigo mesma. E essa condição se parece com a felicidade, porque felicidade também é estar em paz comigo mesmo. Estou de acordo comigo mesmo, em paz comigo mesmo e com tudo o que há de dentro de mim. Esse tipo de satisfação está, então, em estreita união com o agradecimento. Sou agradecido pelo que tenho e pelo que sou. Estou em sintonia com aquele que me criou, assim como sou. E sou grato a ele pelo que me atribuiu e concedeu em minha vida. Mas satisfação também pode ser uma atitude em que a gente se dá por satisfeito muito depressa. Temos então a atitude de estar saciado, a pessoa que está saciada, a pessoa autossatisfeita, que não deixa mais nada penetrar nela. Chega-se assim à saturação total da pessoa. Essas pessoas autossatisfeitas se fecham contra qualquer crítica, por exemplo. Tem-se a impressão de que elas sabem tudo melhor do que os demais, não conseguem mais se entusiasmar por nada e não se deixam também questionar por coisa alguma. E finalmente também há pessoas que se dão por satisfeitas com o que conseguiram, porque já não possuem ânimo para ir adiante e acreditar em sua vocação ou força. A pessoa que diz, eu já fiz tudo aquilo que eu devia ter feito. Isso seria uma certa resignação, que não traz felicidade, mas ao contrário, puxa para baixo. Seria também uma equiparação, equiparar-se com a infelicidade sem desejos. Pessoas que vivem neste estado, sem desejo e sem vontade de mudar, fecham-se na pequena realidade que elas conhecem. Desaprenderam o admirar-se e a esperança. E sem admiração e sem esperança, de certa forma, já se está morto. E por isso, não estão abertas ao grandioso Deus. Assim, quando nós falamos em satisfação, nós podemos compreender, como eu disse no início, que é a satisfação com aquilo que eu tenho, com aquilo que eu sou agradecido por tudo, mas, no entanto, não devo considerar-me já saturado ou como se eu já tivesse feito tudo e nada mais tem para fazer. Preciso manter os olhos abertos, admirar a vida, confiar em mim mesmo, confiar nas pessoas, confiar em Deus. Isso vai mantendo o sentido da vida sempre presente. Um forte abraço, Deus te abençoe, em nome do Pai, do Filho e do Espírito Santo. Amém. Até o próximo encontro.
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4: França. Francisco de Assis, uma semente de vida eterna.
5: Conselhos de São Francisco da Verdadeira Caridade. Bem-aventurado o servo que ama o seu confrade, doente, enfermo, que não pode ser útil a ele, tanto como ao que tem saúde e está em condições de prestar serviços. Bem-aventurado o servo que tanto ama e respeita o seu confrade quando está longe, como se estivesse perto, nem diz na ausência dele coisa alguma que não possa dizer na sua presença sem lhe faltar a caridade. Não falemos das pessoas pelas costas ou em sua ausência. Se não tem nada de bom para falar, escolha o silêncio, será melhor. Seja um franciscano, seja uma franciscana, paz e bem.
0: Faremos agora uma breve pausa. Voltamos daqui a pouquinho.

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2: 7:20.
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0: 12 graus.
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0: De volta com o Caminhos da Fé aqui pela Rede Tua Rádio. Obrigado pela companhia de sempre. Você que está sintonizado aqui em uma das nossas emissoras nesta manhã de domingo. Vamos a mais informações? Colégio Gabriel Taborim de Marau tem 5 pastorais.
1: Conversando com o professor Josué Frizão, e o nosso assunto é educação com um pouco de religiosidade. Nós vamos falar sobre as pastorais aqui do Colégio Gabriel Taborim. São 5 grupos de pastorais que são coordenadas pelo professor Josué Frizão, que vai explicar pra gente um pouquinho sobre os serviços que acontecem, as campanhas e ações dessas pastorais. Professor, bem-vindo à nossa programação mais uma vez.
2: Muito obrigado, Eduardo. Muito obrigado à tua Rádio Alvorada pela oportunidade de falar um pouco sobre a nossa pastoral aqui do Colégio Gabriel Taborim e dos diferentes grupos que compõem essa pastoral, bem como das atividades que nós estamos desenvolvendo ao longo dos anos.
1: Perfeito, então, professor. Vamos começar explicando quais são esses 5 grupos que integram, né, que formam esta pastoral do Colégio Gabriel Taborim.
2: Certo. Então, os grupos, né, inicialmente, gostaria de dizer que o setor de pastoral do Colégio Gabriel Taborim, bem como os setores de pastoral da rede SAFA, né, da rede a qual nós pertencemos, da província Nossa Senhora da Esperança, que envolve, além do Brasil, Uruguai e Argentina, nós trabalhamos com várias faixas etárias, né? Então, aqui no Colégio Gabriel Taborim, por exemplo, nós temos desde crianças do terceiro ano do ensino fundamental até grupos de pais, né? Os primeiros grupos, os pequenos, são crianças terceiro, quarto e quinto ano, que integram o Criança SAFA. Depois nós temos alunos de quinto, sexto e sétimo ano em um outro grupo, um terceiro grupo, que é o grupo Perseverar. Nós também temos o Jovem SAFA, que são alunos do oitavo ano ao ensino médio. E por fim, as famílias, principalmente de alunos que fazem parte desses grupos de pastoral, as famílias são convidadas e participam da pastoral familiar. Todos os grupos se encontram semanalmente, com exceção da pastoral familiar, que tem encontros esporádicos, né?
1: Tu me falava um pouquinho sobre a intenção, né? O propósito dessa pastoral, que é deixar, né, levar para frente o legado do Gabriel Taborim e também integrar a comunidade escolar com o fora da escola, as famílias, né? Enfim, vamos falar um pouquinho sobre esse propósito da pastoral.
2: Muito bem. O Instituto dos Irmãos da Sagrada Família, né, a Rede SAFA, iniciou ainda na França há mais de 200 anos, né? E nós temos como propósito principal disseminar, expandir o carisma e atualizar o carisma da família SAFA nos lugares, nas comunidades onde os colégios, as instituições estão inseridas, né? Esse é o nosso principal objetivo, é levar o legado de Gabriel Taborim para os diferentes continentes. Hoje a Rede SAFA está em 18 países, né? E continua crescendo, principalmente em continentes como a Ásia, a África e assim por diante. Então, além do carisma, nós trabalhamos muito com a questão de voluntariado, com campanhas, né, para levar os nossos alunos, os nossos educandos, a observar além dos muros da escola, além dos muros das nossas instituições escolares, né? Olhar para famílias, comunidades, para diferentes contextos, muitos deles em situação de vulnerabilidade. E assim nós promovemos, durante todo o ano letivo, inúmeras campanhas que beneficiam diferentes, distintos grupos, principalmente na comunidade marauense.
1: Campanhas futuras. A gente falou sobre uma viagem que vai ser realizada pela pastoral também. Vamos dar um giro geral pelas campanhas da pastoral, professor.
2: Muito bem. Costumeiramente, nós nos envolvemos em algumas campanhas que também já são tradição aqui no Colégio Gabriel Taborim. Um exemplo disso é o Ninho Compartilhado, lá na Páscoa, em que os alunos da pastoral, dos diferentes grupos, junto com toda a comunidade escolar, arrecadam doces e que depois são distribuídos a crianças, né, que fazem parte de projetos distintos aqui no município. Nós também temos campanhas voltadas para o Natal, como a arrecadação de alimentos, né, de donativos para famílias em situação de vulnerabilidade. Temos uma campanha que iniciamos ainda em 2024, se não estou enganado, durante aquele momento de enchentes, né, que abalou o Rio Grande do Sul. Essa campanha se denomina Latinha do Bem, em que de moeda em moeda a gente acaba arrecadando valores, né, em distintos momentos, e esses valores são destinados, né, a primeira edição dessa campanha nós destinamos a famílias que estavam naquela situação, né, que perderam suas casas e assim por diante. Depois nós continuamos, nós arrecadamos valores e enviamos a uma obra dos irmãos da Sagrada Família lá na Indonésia, né, no Timor-Leste, enfim, para auxiliar na construção de uma escola para crianças que ainda não têm onde estudar. E a campanha vai continuando, em determinados momentos a gente vai arrecadando e destinando àqueles que a gente acha que precisam da nossa ajuda.
1: Essa campanha da arrecadação está acontecendo nesse momento ou vai começar em breve?
2: Não, neste momento não está. A última vez que a última edição foi aí na Páscoa, que nós arrecadamos um valor para acrescentar, né, na compra de doces que depois foram distribuídos, se não estou enganado, a mais de 100 crianças carentes. E atualmente estamos finalizando a campanha do agasalho, em parceria com o colégio, com a Fraternidade Nazarena, e depois vamos seguir para outras campanhas.
1: Professor, uma das ações desenvolvidas pela pastoral aqui do colégio é uma viagem a Brasília, né?
2: Sim, exatamente. Neste ano, no mês de setembro, o nosso grupo jovem de pastoral, ou melhor, representantes do nosso grupo jovem de pastoral, participarão da Missão Jovem, que acontece na Rede Safa a nível Brasil, a cada 2 anos, em uma das 5 unidades, né, das 5 escolas que compõem a rede aqui, né? Neste ano nós vamos a Brasília, e o que acontece na Missão Jovem, né, que já é uma tradição na Rede Safa? Os nossos alunos participam de momentos de espiritualidade e principalmente de voluntariado. É uma abertura para conhecer também distintas realidades, né, nas quais estão inseridas as nossas comunidades educativas. É uma grande experiência, certamente, que agrega muito na formação espiritual e humana dos nossos jovens, dos nossos adolescentes.
1: Que legal. Esses representantes, eles são sorteados, são escolhidos? Como é que acontece essa definição? Já sabem quem é que vai representar o Colégio Gabriel Taborim de Amaral nessa reunião?
2: Sim, nós estamos nos organizando nessa seleção, né? É sempre um número exato de vagas disponibilizados por unidade, e a partir disso cada unidade vai se organizando, né? Aqui, por exemplo, nós vamos selecionando os alunos que primeiro já têm uma grande caminhada no grupo jovem de pastoral, né? Então eles são os primeiros a serem convidados, e depois de formada a equipe, né, depois de escolhidos representantes, então a gente se organiza e iniciam-se também, a gente dá continuidade à formação para que os jovens possam apresentar e representar da melhor forma possível o Colégio Gabriel Taborim neste ano em Brasília.
1: Que maravilha. Professor, para finalizar aqui, quem quer fazer parte então da pastoral do colégio, como é que faz?
2: Então, nós abrimos inscrições a nível de escola no início do ano letivo e também no mês de agosto, né, no início do segundo semestre. Nós também temos algumas poucas vagas, né, que também são abertas nesses dois momentos, início do ano e no segundo semestre. para jovens e para crianças que não estudam necessariamente no Colégio Gabriel Taborim, mas que podem fazer parte. São pouquíssimas vagas, mas a gente acaba abrindo também. Nós contamos com, atualmente, com duas crianças que não estudam aqui, mas que participam da nossa obra de pastoral.
1: Quem deseja participar, vem até aqui à escola e busca informações. Tem algum telefone de contato?
2: Na verdade, pode procurar, né, através da secretaria do Colégio Gabriel Taborim, o meu contato, né, o contato do professor Josué. Agora nós não estamos com inscrições abertas, mas lá no início do próximo ano, sim, algumas vagas são disponibilizadas.
1: Perfeito, professor. Brigadão pela tua atenção e por me receber aqui.
2: Eu que agradeço, em nome do Colégio Gabriel Taborim, do setor de pastoral, a oportunidade dada pela tua Rádio Alvorada. Estamos sempre à disposição. Um fraterno abraço.
1: Brigadão, igualmente. Devolvendo a programação da emissora, Eduardo Serri.
0: Padre fala sobre a importância do colono e do motorista.
3: Olá, muito bom dia a você que está nos acompanhando aqui no Caminhos da Fé. Na manhã de hoje, nós trazemos uma conversa com o padre Daniel Chagas, que é paróco da paróquia de Ibirapuitã, falando sobre a importância do colono, do motorista, especialmente para essas comunidades do interior, e a importância das famílias para que todo esse trabalho continue. Muito bom dia, Padre Daniel.
4: Muitos pais, eles colocam seus filhos para dirigir aí um trator, um caminhão, um trator spray, o seu próprio veículo, não raro. E isso demonstra que a agricultura, por excelência, ela é uma atividade familiar e de sucessão familiar. Tomara tenhamos esta conscientização a fim de que esta sucessão familiar, esta capacitação dos nossos jovens para que eles saiam, estudem, voltem, trabalhem com suas famílias, continuem a gerar o crescimento das nossas cidades. Hoje, cada vez mais está difícil essa conscientização da importância do trabalho de quem gera, de quem produz alimento. Então, é uma festa familiar, uma festa em que as famílias se encontram, se reúnem, celebram juntas. Então, que tudo ocorra realmente conforme esperamos.
3: Padre Daniel, também a importância desses jovens para a sucessão familiar, para que continue também todo esse trabalho no interior do colono e também, claro, do motorista.
4: Certamente, a agricultura familiar é a grande responsável pela produção de alimentos no país e no mundo. Ao longo do dia, todos nós vamos precisar de um agricultor familiar, por excelência, porque está nas propriedades, sejam elas pequenas, sejam elas grandes, mas nesse contexto de agricultura familiar, a produção, então, dos diversos tipos de alimentos que chegam às nossas mesas. Então, que exista não só apenas a conscientização da importância da agricultura familiar, a celebração da agricultura familiar, mas que tudo isso se converta realmente em políticas de Estado que favoreçam os nossos agricultores.
3: Muito obrigada ao padre Daniel Chagas, paróco da paróquia de Ibirapuitã, na região de Soledade, do Alto da Serra do Botucaraí, nos falando sobre a importância da família, dos motoristas e do colono para todo o trabalho e projeção das comunidades do interior. Com as informações diretamente da tua Rádio Cristal de Soledade, Ketelin Gox.

0: Olá, ouvintes! Muito bom dia! A nossa saudação franciscana de paz e bem no ar o programa Caminhos da Fé. E hoje nós vamos falar sobre os santos da Igreja Católica. Vamos começar por São João Batista, que foi o precursor de Jesus Cristo e um dos principais personagens venerados pela tradição cristã, um dos primeiros, aliás. Em seguida, destacam-se São José, exemplo de humildade e obediência, e aos apóstolos, especialmente São Pedro e São Paulo, que tiveram um papel fundamental na formação e expansão da Igreja Cristã durante o século I. Entre os séculos IV e VI, surgiram importantes líderes e pensadores cristãos, como Santo Agostinho, cujas obras influenciaram profundamente a filosofia e a teologia, e São Bento de Núrcia, criador da regra beneditina, que organizou a vida monástica e ajudou a preservar o conhecimento e a cultura durante a Idade Média. No período medieval, destacaram-se São Francisco de Assis, conhecido por sua vida de pobreza, amor à natureza e cuidados com os necessitados. Santo Antônio de Pádua, famoso por sua pregação e dedicação aos pobres. E Santa Catarina de Sena, que contribuiu para fortalecer a Igreja por meio de sua atuação religiosa e política. Na Idade Moderna e Contemporânea, destacaram-se Santa Teresa de Ávila, que renovou a vida religiosa, São João Bosco, conhecido pelo trabalho com educação de jovens, Santa Teresinha do Menino Jesus, exemplo de simplicidade e confiança em Deus, e São João Paulo II, cuja atuação teve grande impacto na evangelização, na defesa dos direitos humanos e na promoção da paz em todo o mundo. Está aí, portanto, ouvintes, a nossa participação, falando hoje sobre os santos da Igreja Católica. Desejo a todos vocês um ótimo domingo, uma boa semana recheada de paz e bem. Aquele que é Pai, Filho e Espírito Santo. Amém. Uma boa semana com paz e bem. Até domingo que vem. Dionísio Pimentel para a Rede Toa Rádio.
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5: 7 horas e 41 minutos.
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1: 12 graus.
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0: Caminhos da Fé, o rádio jornalismo religioso para você, ouvinte da Rede Tua Rádio. Vamos às informações da Diocese de Caxias do Sul.
1: Diocese em Comunicação, o seu informativo semanal com as notícias da Diocese de Caxias do Sul. Estamos no 17º domingo do tempo comum, dias 25 e 26 de julho de 2026, sexta jornada dos avós e dos idosos. E vamos com os destaques da Diocese ao longo da semana. Padre Leonardo Inácio Pereira participa do Encontro Nacional dos Coordenadores de Pastoral, em Brasília. A CNBB realizou, de 20 a 24 de julho, o Encontro dos Coordenadores de Pastoral de 2026. A programação reuniu momentos de formação, reflexão, oração e trabalhos em grupo, com atenção especial às novas diretrizes gerais da ação evangelizadora da Igreja no Brasil e ao documento final do Sínodo, além dos desafios da ação pastoral. O Regional Sul 3 da CNBB foi representado pelos coordenadores da ação evangelizadora de 10 igrejas locais do Rio Grande do Sul, além dos padres da Arquidiocese de Porto Alegre e da Arquidiocese de Pelotas, também das dioceses de Cachoeira do Sul, Caxias do Sul, Cruz Alta, Frederico Westphalen, Montenegro, Novo Hamburgo, Santa Cruz do Sul e Uruguaiana, o arcebispo de Santa Maria e presidente do regional, Dom Leomar Antônio Brustolin, participou do evento como assessor em duas conferências. Ao longo da semana, os participantes aprofundaram a relação entre as diretrizes da ação evangelizadora e o documento final do sínodo a partir de três dimensões: a conversão das relações, dos processos e dos vínculos. A metodologia sinodal também esteve presente na dinâmica do encontro, porque os coordenadores também realizaram trabalhos de grupo orientados pelo método da conversação no Espírito, favorecendo a escuta, a partilha e o discernimento comunitário sobre os caminhos da ação evangelizadora e pastoral da Igreja. Isso é o que nos recorda também o nosso coordenador de pastoral da Diocese de Caxias do Sul, Padre Leonardo Inácio Pereira.
2: O nosso Regional Sul 3 da CNBB está sendo representado por 10 coordenadores diocesanos da ação evangelizadora, coordenadores de pastoral, aqui em Brasília, no Encontro Nacional dos Coordenadores de Pastoral. Está sendo um momento bastante importante de recepção das novas diretrizes da ação evangelizadora para a Igreja no Brasil. O que mais me chama a atenção é exatamente a aproximação que os assessores que estão trabalhando conosco estão fazendo com o documento final do Sínodo dos Bispos. Eu diria que as diretrizes da ação evangelizadora, elas têm como critério fundamental o trabalhar juntos, a sinodalidade. E a concretização do sínodo, pelo que nós estamos visualizando aqui nas apresentações, se dá por meio da concretização das diretrizes nas nossas dioceses. O mais importante que estamos percebendo não é exatamente projetos de evangelização e ações a serem concretizadas, mas o ser sinodal, fazer tudo em redes, em comunhão, em unidade. Isto está sendo muito importante para a gente poder perceber a dinâmica da sinodalidade e a metodologia que a sinodalidade nos propõe por meio do discernimento, da escuta atenta a todos os membros da Igreja e, ao mesmo tempo, o discernimento como a maneira de a gente decidir ativamente os processos de evangelização. Então, muito mais do que apresentar ações a serem desenvolvidas, as diretrizes iluminadas pelo documento final do Sínodo dos Bispos, elas nos apresentam o ser Igreja, o caminhar juntos.
1: Diocese de Caxias do Sul abre as inscrições para a Semana Teológica de 2026. Estão abertas as inscrições para a Semana Teológica de Caxias do Sul, promovida pela Escola de Teologia e Bíblia da Região Pastoral de Caxias. A formação será realizada nos dias 8, 9 e 10 de setembro, terça, quarta e quinta-feira, sempre às 19h30, 7h30 da noite, no auditório do Colégio São José, localizado no centro de Caxias do Sul. A Semana Teológica vai centrar suas reflexões a partir da temática geral, verdade, vínculo e virtude, a missão evangelizadora na era digital. As inscrições podem ser feitas pelo site www.diocesedecaxias.org.br. Agentes da Pastoral da Comunicação da Diocese de Caxias do Sul participam de encontro nacional em Aparecida. Três representantes da Pastoral da Comunicação da Diocese de Caxias do Sul embarcaram nesta sexta-feira para o Santuário Nacional de Aparecida, onde participam, na sexta, dia 24, até o domingo, dia 26, do 9º Encontro Nacional da Pastoral da Comunicação. A atividade vai abordar a temática das dimensões da Pastoral da Comunicação, sobretudo da Pastoral em Movimento, aliada também às novas diretrizes gerais da ação evangelizadora da Igreja no Brasil e ao processo sinodal da Igreja. Da Diocese de Caxias do Sul participam Regina Dias Schmidt, da Paróquia Sagrado Coração de Jesus de Farroupilha, também Ismael Maciel dos Santos, da Paróquia Sagrado Coração de Jesus de Farroupilha, e Tânia Maria de Barba, da Paróquia São Marcos, do município de São Marcos. Este foi o Diocese em Comunicação, uma produção da Pastoral da Comunicação da Diocese de Caxias do Sul. Para mais informações, acesse o nosso site ou redes sociais, @Diocese de Caxias.

0: Garibaldi vai sediar a Jornada Vocacional dos Capuchinhos.
1: Garibaldi é a sede da 12ª Jornada Vocacional dos Capuchinhos, um grande encontro religioso marcado para agosto. O evento marca o aniversário de 130 anos da chegada e estabelecimento dos freios capuchinhos na cidade. A programação inicia na segunda-feira, 10 de agosto, e se estende até o domingo, dia 16. O evento tem como público-alvo jovens, pastorais, religiosos e caravanas vindas de diversas paróquias do estado. E seu objetivo é promover a cultura vocacional por meio de momentos de oração, reflexão e animação voltados à vida consagrada. Da tua Rádio Garibaldi, Eduardo Bacon da Silva.
0: Grupo de Convivência completa 30 anos de história em Veranópolis.
2: O Grupo de Convivência da Longevidade de Veranópolis completa em 2026 três décadas de uma trajetória marcada pela amizade, integração e valorização das pessoas idosas. Atualmente, a entidade reúne cerca de 160 integrantes, ativo e participativo. Para comemorar os 30 anos de história, será realizado um recital no dia 28 de julho. O evento promete ser um momento especial de celebração, reunindo integrantes, familiares e a comunidade para recordar a caminhada do grupo e reconhecer a dedicação das pessoas que ajudaram a construir esta trajetória. Ao longo dos anos, o Grupo de Convivência da Longevidade tornou-se uma importante referência de integração em Veranópolis, proporcionando oportunidades para criar vínculos, compartilhar experiências e participar de diferentes atividades. A entidade também recebeu, em julho, uma moção de reconhecimento da Câmara de Vereadores pelo trabalho desenvolvido e por sua contribuição para a comunidade veranense. Mais do que celebrar uma data, o recital do dia 28 será uma homenagem à amizade, à participação comunitária e à alegria de viver, valores que acompanham o grupo durante seus 30 anos de atuação na Terra da Longevidade. O evento acontece na Gruta Nossa Senhora de Lourdes e a presidente do grupo, Isabel Biasi, fala da importância da religiosidade para a melhor idade.
3: Na nossa geração, a religiosidade é muito forte ainda, né? E é necessário, com certeza, porque a fé é muito grande ainda. Então, a gente mantém sempre as orações, mantém um diálogo, chama algum palestrante para falar sobre isso. Esses dias mesmo nós tivemos o senhor Moacir Durli, que falou sobre família e religiosidade. Foi espiritualidade, foi muito bom. Então, assim, é necessário, eu acredito que é muito importante, sim.
2: Da tua Rádio Veranense de Veranópolis, Mário Vivan.
0: Vamos à bênção do Frei Jaime Bétega.
4: E no final do Caminhos da Fé, nós nos encontramos para este momento de bênção. Seguimos Jesus, nossa fé nos faz caminhar. Queremos andar nos caminhos do mundo, do jeito de Francisco de Assis, com a paz e o bem no coração, com o desejo de uma vida nova, com a certeza de que, com a paz e com o bem, nós somos capazes, então, de construir a santa alegria. Vivamos intensamente a vida. Caminhar é preciso. Caminhar do jeito de Francisco no seguimento a Jesus Cristo é uma oportunidade única. Sejamos caminheiros da fé. Sigamos os caminhos da fé, para que tenhamos sempre muita paz, muita luz, muita esperança. O mundo aguarda pelo nosso testemunho. Nem tudo na vida dá certo, mas tudo pode.

0: abraçar os que estão ao nosso lado. Mas não percamos de vista jamais o infinito. Caminhos da Fé. Que a bênção de Deus nos acompanhe por intercessão de São Francisco de Assis. Desça sobre todos a bênção de Deus, Pai, Filho e Espírito Santo. Amém. Paz e bem, santa alegria.
1: 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Bom dia, bom domingo a todos.

0: Bom dia, do Edmilson.
1: Bom dia, da Bianca.
0: Estamos começando mais um programa do ECC, o Encontro de Casais com Cristo, da Paróquia Nossa Senhora de Fátima. Que Deus seja louvado pelos 10 jovens que vivenciaram o retiro do EJC, o Encontro de Jovens com Cristo. Aconteceu em Getúlio Vargas, foi nesse último final de semana, na Diocese de Erechim. Vamos ouvir alguns relatos sobre como foi participar deste retiro.
2: Olá, eu me chamo Anne, fiz o EJC no fim de semana e eu sou filha do casal Sérgio e Maria. Bom, eu vim contar um pouquinho da minha experiência, como foi viver esse momento tão maravilhoso, tão espiritual. Eu sempre fui muito conectada com Deus, mas o EJC, ele traz essa maturidade espiritual, ele traz essa vivência, ele traz toda essa espiritualidade muito boa, muito vívida. E viver para Cristo é muito bom. E estar um fim de semana totalmente conectada com Ele é maravilhoso também. E eu só tenho a dizer que foi muito bom, né? A recepção, o carinho, a comida também muito boa. E que Deus nos abençoe nessa caminhada. E veremos para o ano que vem uma implantação, né?
3: Bom dia, eu sou a Carolina Dalzotto Deon, sou filha do Delcio e da Simone Deon, que fazem parte do ECC. Neste último final de semana, eu vivenciei uma experiência que não cabe em palavras, apenas no coração. Esse retiro transformou a minha vida de uma forma que eu jamais imaginei. Não foi apenas um fim de semana ou um momento especial. Foi um momento de encontro verdadeiro com Cristo, comigo mesma e com tudo aquilo que eu precisava ressignificar. Aprendi que no meio da correria, das dúvidas e das tempestades, o importante é a rosa. Aquilo que Deus cultiva em nós com amor, paciência e propósito. Ela representa a beleza que nasce da entrega, da confiança e da transformação. Saio desse retiro diferente, com o coração mais leve, a fé renovada e a certeza de que Deus continua escrevendo uma história muito mais bonita do que eu poderia planejar. Que eu nunca me esqueça de tudo o que vivi aqui e que essa transformação apareça não apenas nas minhas palavras, mas principalmente nas minhas atitudes.
4: Bom dia a todos, eu sou o Matheus Cândido, filho da Giovana e do Alexandre, que fizeram parte da CC, e eu fiz o meu retiro da JC nesse último final de semana. Foi uma experiência incrível, uma experiência maravilhosa, que eu recomendo para todo mundo, porque é um final de semana, assim, é 3 dias, pela sexta-feira, que renova o seu coração, o seu espírito, a sua alma, e principalmente sua conexão com Deus. Você está lá presente aqui no momento lá onde todo mundo tem o mesmo objetivo, a mesma mentalidade, que é Cristo. Todo mundo lá está com amor em Cristo e tentando fazer despertar o seu amor por Cristo também. Porque muitos vão para lá com aquela falta de fé, aquela desesperança. Muitos vão para lá apenas para tentar se reconectar, porque se sente desconectado de Cristo, então vão para se reconectar. E é uma experiência ótima, incrível para se reconectar com Cristo. Eu amei.
5: Paixão, acho que é a palavra que define o que eu senti naquele final de semana. Vendo todo mundo reunido por um propósito, que era amar a Cristo, se aproximar cada vez mais dele. E ouvindo todos aqueles relatos, as experiências vividas lá dentro, fez eu ver que eu precisava estar no meio, eu precisava amar muito mais ele. Uma coisa que fazia anos que eu não fazia na minha vida, e hoje eu vejo que eu estava perdendo tempo. E hoje eu sou grato, o coração fica aqui só de pensar que eu posso fazer mais, que eu quero minha filha seguindo os mesmos caminhos que eu estou escolhendo agora, e ser uma pessoa cada vez melhor na vida cristã, e que isso só tem benefícios para minha vida. E hoje eu sei que eu amo Cristo. Eu nunca deixei, só estava um pouco apagado dentro de mim. Bom, eu sou o Jean, filho do Edmilson e da Bianca, do casal do PCC.
6: Bom dia, aqui é o tio Elias.
7: Aqui é a tia Pamela.
6: Fizemos o 13º ECC pela paróquia Nossa Senhora de Fátima aqui de Vacaria.
7: E nesse final de semana, participamos como tios do 2º EJC da paróquia Imaculada Conceição de Getúlio Vargas, diocese de Erechim.
6: Participar do retiro como tios do EJC foi uma experiência muito especial e transformadora para nós. Entramos com o desejo de servir, mas saímos com a certeza de que recebemos muito mais do que podemos oferecer. Durante o retiro, podemos perceber o quanto Deus age na vida dos jovens, quando eles se abrem ao seu amor. Ver cada sorriso, cada momento de oração, cada testemunho e cada mudança de coração renovou também a nossa fé.
7: Sermos tios não é apenas ajudar na organização ou acompanhar as atividades. É acolher, escutar, incentivar e demonstrar por meio de pequenos gestos o amor de Cristo. Essa missão nos fez refletir sobre a importância de sermos exemplo e de vivermos aquilo que anunciamos. Encerramos esse retiro com a certeza de que Deus nos chamou para essa missão por um propósito, que possamos continuar dizendo sim ao seu chamado e levando o amor de Cristo a todos aqueles que encontramos pelo caminho. Um grande abraço e fiquem com Deus.
0: Esse então foi o relato de alguns dos participantes do 1º EJC aos jovens aqui de Vacaria. Que seja um momento de reinício e renovação da fé de cada um. Aniversariantes da semana.

0: hoje, dia 26, está de aniversário Miriam Varela e também Elizabeth Brain Borges. No dia 27, estará de aniversário João Alexandre dos Santos Godoy. Comemoram aniversário também nesse dia. Aniversário de casamento, o casal Renato e Talita. No dia 30, comemoram aniversário Antônio Carlos Moraes e também Flávio Poleto. No dia 31, comemoram aniversário Vera de Almeida Soster e também Elisete Orsi Fernandes. No dia 1º de agosto, comemoram aniversário Cíntia Moreira Krasinski e também Leonilda Fortunati Miquelon. Parabéns a todos.
1: 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Cremos na vida, cremos no amor, cremos na família. Bom domingo a todos.

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2: 8:10.
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2: 12 graus.
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um país que crianças elimina, e não ouve o clamor dos esquecidos, onde nunca os humildes são ouvidos e uma elite sem Deus é que domina, que permite um estupro em cada esquina e a certeza da dúvida infeliz, onde quem tem razão baixa a cerviz e maltratam o negro e a mulher. 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Um país onde as leis são descartáveis por ausência de códigos corretos, com 90 milhões de analfabetos e multidão maior de miseráveis. Um país onde os homens confiáveis não têm voz, não têm vez nem diretriz. Mas corruptos têm voz, têm vez, têm bis e o respaldo de um estímulo incomum. Pode ser o país de qualquer um, mas não é, com certeza, o meu país. Um país que os seus índios discrimina, e a ciência e a arte não respeita. Um país que ainda morre de maleita por atraso geral da medicina. Um país onde a escola não ensina e o hospital não dispõe de raio-x. Onde o povo da vila só é feliz quando tem água de chuva e luz de sol. Pode ser o país do futebol, mas não é, com certeza, o meu país. 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Um país que perdeu a compostura atendendo a políticos sutis que dividem o Brasil em mil Brasis para melhor assaltar de ponta a ponta. 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
1: Bom dia, ouvintes da tua Rádio Fátima. No programa de hoje, a Pastoral Familiar traz a mensagem. Pai, começa o começo. Quando eu era criança e pegava uma tangerina para descascar, corria para meu pai e pedia: Pai, começa o começo. O que eu queria é que ele fizesse a primeira abertura na casca, a mais difícil e resistente. Mas ele sempre acabava descascando toda a fruta para mim. Mas outras vezes eu mesmo tirava o restante da casca e a partir daquela primeira abertura providencial que ele havia feito. Meu pai faleceu há muito tempo, e há anos, muitos aliás. Não sou mais criança. Mesmo assim, sinto a grande desejo de tê-lo ainda ao meu lado, para pelo menos começar o começo de tantas cascas duras que encontro pelo caminho. Hoje minhas tangerinas são outras. Preciso descascar as dificuldades do trabalho, os obstáculos dos relacionamentos, os problemas do núcleo familiar, o esforço diário que é a construção de um casamento, os retoques e as pinceladas da sabedoria na imensa arte de viabilizar filhos realizados e felizes. Ou então, enfrentamento sempre tão difícil de doenças, perdas, traumas, separações, mortes, dificuldades financeiras e até mesmo as dúvidas e conflitos que nos afligem diante das decisões e desafios. Em certas ocasiões, minhas tangerinas transformaram-se em enormes abacaxis. Lembro-me então que a segurança de ser atendido pelo papai quando lhe pedia para começar o começo era o que me dava a certeza que conseguiria chegar até o último pedacinho da casca e saborear a fruta. O carinho e atenção que eu recebia do meu pai me levaram a pedir ajuda a Deus Pai do Céu, que nunca morre e sempre está ao meu lado. E meu pai terreno me ensinou que Deus, o Pai do Céu, é eterno e que o seu amor é a garantia de nossas vitórias. Lembre-se sempre, quando a vida parecer muito grossa e difícil, como a casca de uma tangerina, para as mãos frágeis de uma criança, lembre-se de pedir a Deus. Pai, começa o começo. Ele sempre o fará. Talvez ele acabe descascando a fruta inteira. Ou talvez ele te dê força nos dedos para que você mesmo o faça. Mas seja como for, ele sempre estará por você. E que a Sagrada Família nos abençoe, hoje e sempre. Amém. Pela Pastoral Familiar, Rejane Vida.

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2: 8:28.
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5: 12 graus.
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dos fogões de acampamento. Desde o primeiro momento, alegrando pulperias, chegaste até nossos dias sem perder a juventude. Muito embora o tempo mude, num último cataclisma há de sobrar o carisma da tua ternura rude. 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
1: Irmãos e irmãs, Shalom! É com muito carinho que inicio mais um programa do Movimento de Cursílios. Sou a Gisele Camargo e neste mês de julho represento a paróquia Nossa Senhora da Glória. É uma alegria muito grande chegar até você neste domingo. Talvez você esteja preparando almoço, viajando, tomando café, descansando, trabalhando, reunido com a família, tomando um chimarrão. Independente de onde você esteja, muito obrigada por reservar alguns minutos para a gente refletir junto. Hoje eu quero começar fazendo uma pergunta. Uma pergunta simples, mas que talvez seja uma das mais importantes da nossa vida. E se hoje fosse o último dia da sua vida? Não se preocupe, este não é um programa para falar de medo ou de tristeza, mas é um convite para pensarmos no que realmente tem valor. Porque quando fazemos essa pergunta, quase ninguém responde: eu gostaria de trabalhar mais algumas horas, ou gostaria de discutir mais uma vez por aquela bobagem. Ninguém pensa nisso. Normalmente pensamos nas pessoas que amamos, na família, nos amigos, naquela conversa que ficou para depois, naquele pedido de desculpas que nunca foi feito, na visita que foi sendo adiada, no abraço que ficou faltando. É curioso como a vida vai passando, vivemos fazendo planos para amanhã. Quando terminar o serviço, quando sobrar dinheiro, quando as crianças crescerem, quando eu me aposentar, quando eu tiver mais tempo. Mas existe uma realidade que todos nós esquecemos. O único tempo que realmente temos é hoje. Jesus nunca ensinou os seus discípulos a viverem presos ao passado, nem ansiosos pelo futuro. Ele ensinava a viver cada dia, cada encontro, cada oportunidade de fazer o bem. E talvez seja justamente isso que esteja faltando para muitos de nós. Estamos presentes fisicamente, mas com a cabeça longe. Sentamos à mesa olhando para uma tela. Respondemos mensagens enquanto alguém tenta conversar conosco. Vivemos correndo, sempre atrasados, sempre preocupados com a próxima tarefa. E sem perceber, deixamos passar momentos que nunca mais voltarão. Quantas vezes uma criança quer apenas alguns minutos de atenção? Quantas vezes um pai ou uma mãe gostariam apenas de conversar um pouco? Quantos avós esperam uma ligação? Quantas pessoas enfrentam dificuldades em silêncio enquanto alguém simplesmente deveria perguntar: você está bem? Às vezes pensamos que viver intensamente significa fazer grandes viagens ou conquistar grandes sonhos. Claro, tudo isso é bonito, mas viver intensamente também é saber parar, olhar nos olhos, escutar sem pressa, dar risada junto, tomar um café com quem a gente gosta, estar presente de verdade. São essas lembranças que ficam. Quando olhamos para a vida de Jesus, percebemos que ele nunca teve pressa para amar. Mesmo cercado por multidões, sempre encontrava tempo para ouvir uma pessoa, para acolher, para confortar, para devolver esperança. E talvez essa seja uma grande lição para todos nós. O mundo diz que sucesso é produzir cada vez mais. O Evangelho nos lembra que sucesso também é amar cada vez melhor. No movimento de Cursílio, aprendemos que somos chamados a transformar os ambientes onde vivemos. Mas essa transformação não acontece apenas de grandes projetos. Ela começa dentro da nossa casa, na maneira como tratamos nossa família, na forma como atendemos alguém, na paciência com quem pensa diferente, na honestidade do nosso trabalho, na alegria que levamos aos lugares por onde passamos. Imagine como seria diferente se cada pessoa que está nos ouvindo hoje tomasse uma decisão simples: chegar em casa e desligar um pouco o celular, conversar mais, escutar mais, reclamar menos, abraçar mais, perdoar mais rápido e agradecer mais. Talvez não possamos mudar o mundo inteiro, Mas certamente podemos mudar o mundo de alguém. E muitas vezes esse alguém mora dentro da nossa própria casa. Se hoje realmente fosse nosso último dia, provavelmente não sentiríamos falta das preocupações que hoje ocupam tanto espaço. Sentiríamos apenas falta das pessoas, dos encontros, das risadas, da paz, da oportunidade de dizer um obrigado, eu te amo, eu te perdoo, conte comigo. Ainda bem que para nós que estamos aqui nesse domingo, Deus continua nos dando um presente maravilhoso. Mais um dia, mais uma oportunidade, mais uma chance de fazer diferente, mais uma chance de recomeçar. E talvez seja justamente esse o convite que fica para todos nós. Não esperar uma data especial, não esperar segunda-feira, não esperar o próximo mês. Começar hoje, porque a vida acontece hoje, o amor acontece hoje, o perdão acontece hoje. E Deus continua caminhando conosco hoje. Antes de encerrarmos, quero deixar um abraço muito especial para os irmãos e irmãs da paróquia Nossa Senhora da Glória, que logo mais estarão reunidos em mais uma outreia. Depois partilharão o almoço em comunidade. Eu vou estar lá também e tenho certeza que vai estar ótimo. Que seja um momento de muita fraternidade, alegria e fortalecimento da caminhada de fé. Nossa saudação também a todos os cursilistas da Diocese, que em suas comunidades mantém vivo o espírito do movimento. Que Deus abençoe o restante de seu domingo. Que sua mesa seja um lugar de encontro. Que a sua casa seja um lugar de paz. E que quando este dia terminar, possamos olhar para trás com a alegria de termos vivido mais um dia e que realmente valeu a pena. Muito obrigado pela sua companhia. Fiquem com Deus, tenham um excelente domingo e, se Deus quiser, estaremos juntos novamente no próximo programa. De colores!

0: Nesta data tão importante, o nosso feliz aniversário a você do Clube da Amizade. Que bom celebrarmos a vida, este dom tão maravilhoso, tão precioso que Deus nos deu de presente. Receba o nosso abraço carinhoso neste dia de festa e alegria. Parabéns por mais este ano de vida.
1: Parabéns e felicidade a você, aniversariante do dia 26 de julho. Em Nova Bassano, Cleucir Rossoni Tomazoni recebe os parabéns dos familiares. Em Gravataí, Daniel Soares de Vargas recebe os parabéns dos manos Felipe, Gustavo e da mãe Adriana. Em Campestre da Serra, Iracema Dalsoto recebe os parabéns dos familiares e amigos. Em Vacaria, Maria Pontel Caríssimi recebe os parabéns do esposo Jorge, dos filhos Maiane, Joelson, Gustavo e dos netos. Em Esmeralda, Marino Fernandes Mondadori recebe os parabéns da esposa Dalvana, dos filhos Ana, Flávia e Davi. Em Campestre da Serra, Otília, Kicine e Vanin recebe os parabéns dos filhos e dos netos. Em Monte Alegre dos Campos, Rafael Duarte do Prado recebe os parabéns da sua mãe Marinês, do seu padrasto João, dos irmãos, sobrinhos e afilhados. Em Nova Araçá, Vera Lúcia Salvador Dalpozo recebe os parabéns do esposo e dos filhos. Felicidades a você, aniversariante, receba o carinho da tua Rádio Fátima.
0: A paz de Jesus e o amor de Maria estejam em seu coração. E o Senhor os abençoe, hoje e sempre, na abundância do amor, da saúde, da alegria, da paz e de todo bem. Em nome do Pai, do Filho e do Espírito Santo. Amém.
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4: 8:51.
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4: 13 graus.
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13: Décimo mês de Feliz Vieira, 19º ano de Caetano Stiocchetto, 4º ano

Afonso Piccoli, Verônica Piccoli, quinto ano Delvina Silveira Bertelli, Antônio Carlos Zanotto, João Narciso Zanotto, Nair Zanotto, Antônio Pereira de Abreu, Odila Dias de Abreu, Alcides Pereira de Abreu, Assis Pereira de Abreu, Darcy Pereira de Abreu, Érico Silveira dos Reis, Assunta Pelissari Miquelon, pelos avós falecidos, Inês Toffoli, Leonice Paulo de Nascimento, Irma Salete Giroto Prandi, Manuel Galvão dos Santos, Maria Padilha Borges, Osvalda Pacheco Borges, Marisa Joana da Silva Santos, Olinda Borges Varela, Mário Paliano, Rosalina Gemenes, Alfredo Soldatelli, Palmira Terezinha Roveda da Silva, Mário e Terezinha Perim, pelas almas do Purgatório, Ângelo João Panho e Luísa Maria Panho, Palmira Terezinha Roveda da Silva e Joaquina Marques dos Santos, Reinaldo Castanha, um ano e cinco meses de Haroldo Almeida Soldatelli, Silvana Paim Bertelli, Domingos e Esther Zamboni, Valdir Antônio Fontana Pedido de Isaú, Dante e Angelina Mondadori, Versides Alves Roveda, Maria Nair de Farias Roveda, Nelson Lima, Virgílio Fontana, Leonora Pertili Fontana, Olivier José Fontana, Iracema Fontana Rec, Eli José Rec, 11 anos e 5 meses de João Hélio Fernandes Borges, Zulmiro José Campanharo, Alceu de Almeida Camargo, terceiro mês de Laurindo de Góes Vieira, décimo ano de Emídio Pontel, 3 anos e 6 meses de Olívia de Oliveira Borges, 15º ano de Carolina Mesomo Munari, 2º ano e 1 mês de Valdir Munari, 2º ano de Vanilde Munari, 19º ano de Elisário Júlio Godinho, 3º mês de Ernesto Júlio de Godoy, 1º ano de Francisco Carlos Hoffmann, pelas almas do Purgatório, 2º mês de José Celso Alves da Cruz, pelas almas esquecidas, 3º ano de Padalírio Cusi, 2º ano de Brandina Vargas Cusi, Almendorindo Kellerman, Marilva Gonçalves, Valdomiro Alves Faria, 3º ano de Nerci Gerda Gobato, Dona Neuza, 1 ano e 11 meses de Tranquilo Gobato, 5º ano de Vanilde Borges de Moraes, Cecília Faria de Maciel, 5º ano de Vomar Dávila Panho, 6º mês de Eloy do Carmo Borges, Aldir Rec, Avelino Rec, Odir Rec, Terezinha Campos de Souza, Amaro Moreira dos Santos, Hidalgina Guerreiro, Aurória Preto Vígolo, Carmela Vanazzi Camelo, Juvelino II Camelo, Darcy Marques Antunes, Terezinha Nery do Nascimento Antunes, Alcides Citon, Maurício Citon, Lori Citon, Armelinda Suzin Citon, 3º ano de Podalírio Cusi, Geraldo Giequelin, 2º ano de Brandina Vargas Cusi, Hilário Geraldo Zulian, Edson de Oliveira, Ivete Panisson de Rossi, Heitor José Brolo, José Ciota, Lúcia Mosquen Ciota, Silvestre Brolo, Leonilda Piccoli Vicenzi, Anastácia Zampieri, Marcele Carraro Poleto, Antonella Poleto da Silva, Rosalém Vargas da Silva, Napoleão Vantajo, Balbina do Nascimento Vantajo, Francisco Antônio Vargas Silva, Normélio Caríssimo, José Bueno, Horaci Daniel de Campos, Oni Francisco Bittencourt, Almerinda Melo de Campos, Osvaldo Alves de Vargas, Dinartino Borges da Silva, Otávio Teixeira de Santiago, Leonilda Moraes de Santiago, Benta Santiago da Silva, Anísio de Moraes Santiago,

0: Cláudia Campos, Valentim Citon, Pedro e Adelina Piton, Valduir João Biasoli, Lorena Pires Biasoli, Adolfo e Vitória Lancini, Zumiro José Rosa, 13º ano de Oswaldo Almeida da Silva, Anilton Ricardo Matiello, João Alcides Melo de Campos, Maria Eli Melo de Campos, 2 anos e 7 meses de Jorge dos Santos Silva, Terezinha Nunes da Silva e Argemiro Gonçalves Pereira, Adriano Xavier de Campos, Nataniele Pereira de Campos, José Osmar do Nascimento a pedido da família, Alexandre Bossardi da Silva, Giovana Andrade Baldassio, Acelino Alves de Farias, Doraci Loss de Farias, falecidos das famílias Perim e Ferreira, Joel Francisco de Oliveira e Silva, Alex Antônio Corso, Luiz Carlos Brás Bach, falecidos da família Faustino Bressan, Maria de Lourdes Marcílio, Gilberto Bressan, Cruzaldino Bressan, 17º ano de Deoclésio Zamban.
1: Podemos repetir. É bom confiar em Deus.
2: É bom confiar.
1: É bom confiar.
3: É bom confiar.
1: É bom confiar. É bom esperar sempre no Senhor.
3: É bom esperar sempre no Senhor.

0: Acolhemos todos os irmãos e irmãs aqui na Igreja Nossa Senhora de Fátima. Também queremos saudar todos os amigos radiovintes da tua Rádio Fátima que nos acompanham neste momento para rezarmos juntos a oração, esta Santa Missa. Em nome do Pai, do Filho, do Espírito Santo.
1: Amém.
0: A graça e a paz de Deus, nosso Pai, e de Jesus Cristo, nosso Senhor, esteja convosco.
2: Bendito seja Deus que nos reuniu no amor de Cristo.
3: Irmãos e irmãs, neste dia festivo, em memória da Páscoa do Senhor, celebramos o mistério de Cristo morto e ressuscitado, o qual está vivo no meio de nós. Hoje, unidos a toda a Igreja, recordamos o Dia Mundial dos Avós e das Pessoas Idosas. Entreguemos nas mãos do Senhor os nossos avós e também entreguemos a vida de todas as pessoas idosas de nossa comunidade e aquelas que estão no abandono e no esquecimento. Que esta liturgia nos converta frente a uma cultura do descarte das pessoas.
0: De coração contrito e humilde, aproximemo-nos do Deus justo e santo, para que tenha piedade de nós, pecadores.

0: Deus Todo-Poderoso e Misericordioso, tenha compaixão de nós, perdoe os nossos pecados e nos conduza à vida eterna.
1: Amém.

0: Rezemos. Ó Deus, amparo dos que em vós esperam, sem vós nada tem valor, nada é santo. Multiplicai em nós a vossa misericórdia, para que, conduzidos por vós, usemos agora de tal modo os bens temporais, que possamos aderir desde já aos bens eternos. Por nosso Senhor Jesus Cristo, vosso Filho, que é Deus e convosco vive e reina na unidade do Espírito Santo por todos os séculos dos séculos.
1: Amém. Amém. Irmãs e irmãos, disponhamos os nossos ouvidos e os nossos corações para acolher com a força do Espírito o dom da palavra de Deus.
2: Leitura do primeiro livro dos Reis. Naqueles dias em Gabaon, o Senhor apareceu a Salomão em sonho durante a noite e lhe disse: pede o que desejas e eu te darei. E Salomão disse: Senhor meu Deus, tu fizeste reinar o teu servo em lugar de Davi, meu pai, mas eu não passo de um adolescente que não sabe ainda como governar. Além disso, teu servo está no meio do teu povo eleito, povo tão numeroso que não se pode contar ou calcular. Dá, pois, ao teu servo um coração compreensivo, capaz de governar o teu povo e de discernir entre o bem e o mal. Do contrário, quem poderá governar este teu povo tão numeroso? Esta oração de Salomão agradou ao Senhor, e Deus disse a Salomão: já que pedistes estes dons, e não pediste para ti longos anos de vida, nem riquezas, nem a morte de teus inimigos, mas sim sabedoria para praticar a justiça, vou satisfazer o teu pedido, dou-te um coração sábio e inteligente, como nunca houve outro igual antes de ti, nem haverá depois de ti. Palavra do Senhor.
3: Graças a

0: Leitura da carta de Paulo aos Romanos. Irmãos, sabemos que tudo contribui para o bem daqueles que amam a Deus, daqueles que são chamados para a salvação, de acordo com o projeto de Deus. Pois aqueles que Deus contemplou com seu amor desde sempre, a esses ele predestinou a serem conformes à imagem de seu Filho, para que este seja o primogênito numa multidão de irmãos. E aqueles que Deus predestinou, também os chamou. E aos que chamou, também os tornou justos. E aos que tornou justos, também os glorificou. Palavra do Senhor.
1: Graças

0: O Senhor esteja convosco.
1: Ele está no meio de nós.
0: Proclamação do Evangelho de Jesus Cristo segundo Mateus.
1: Glória a vós, Senhor.
0: Naquele tempo, disse Jesus a seus discípulos: o reino dos céus é como o tesouro escondido no campo. Um homem o encontra e o mantém escondido. Cheio de alegria, ele vai, vende todos os seus bens e compra aquele campo. O reino dos céus também é como um comprador que procura pérolas preciosas. Quando encontra uma pérola de grande valor, ele vai, vende todos os seus bens e compra aquela pérola. Palavra da salvação.
1: Glória a vós, Senhor.
0: Estimados irmãos e irmãs presentes aqui na Igreja Nossa Senhora de Fátima, irmãos e irmãs que nos acompanham pela tua Rádio Fátima, gostaria inicialmente de saudar todos os avós e avós pelo seu dia hoje e pedir as graças e bênçãos de São Joaquim e Santa Ana para este grande número de pessoas que fazem parte hoje de nossa sociedade, que são as pessoas idosas. A palavra de Deus nos ensina sobre o valor maior que dá sentido à vida. Muita gente escreve e fala sobre os valores que dão sentido à vida. Então, não é inoportuno que nós nos perguntemos: quais são os valores pelos quais eu batalho todos os dias da minha vida? O que me dá forças para recomeçar todos os dias? Em que ou em que mesmo eu invisto as minhas forças físicas, espirituais e financeiras? Em que mesmo eu coloco todas as forças da minha inteligência, da minha vontade e do meu ser? Uma das coisas que a gente vai aprendendo na vida é que não é certo e nem é justo que nós gastemos as nossas forças nos vícios, nos desvios. Mas é certo e é justo que nós canalizemos os nossos esforços nos valores que dão sentido à vida. É uma questão de bom senso que nós lutemos pelas coisas que garantem o nível mínimo da dignidade humana, como a saúde, a alimentação, a moradia, o vestuário, a educação, a pertença à família, a pertença a uma comunidade. Todas essas realidades garantem as necessidades básicas de nossa sobrevivência. Mas como nós carregamos em nossos corações uma ânsia de infinito, como queremos ver sempre além dos horizontes, como nós somos peregrinos do que se passa no fundo dos nossos corações, nós buscamos inspiração na palavra de Deus. E a palavra de Deus ilumina os passos da nossa vida e nos faz caminhar com segurança nos caminhos que Deus nos oferece para nós vivermos uma vida cheia de sentido. Na primeira leitura, o rei Salomão, ainda na adolescência, tem um grande desafio pela frente: governar o povo de Israel conforme o projeto de Deus. O jovem Salomão se sente impotente diante desse grande desafio. Deus lhe aparece em sonho e diz ao jovem Salomão para pedir o que quisesse. E o que Salomão pediu a Deus? Salomão não pediu poder, não pediu dinheiro, não pediu riquezas, não pediu bens materiais, não pediu sequer saúde e nem longa vida, não pediu a derrota dos inimigos, não pediu prestígio diante dos reis do Oriente. O que mesmo Salomão pediu a Deus? Dá ao teu servo um coração compreensivo, capaz de governar o teu povo e de discernir entre o bem e o mal. Essa foi a oração de Salomão. E Deus ouviu a oração de Salomão porque ele pediu sabedoria para praticar a justiça. Ele pediu a ciência do discernimento entre o bem e o mal. O rei de Israel tinha a missão, a responsabilidade de emitir julgamentos sobre diversas situações pelas quais passavam o seu povo. E ele precisava desse discernimento para emitir juízos ou julgamentos justos para as diversas situações. O que Salomão pediu a Deus foi a capacidade de governar para o bem do seu povo. Por isso a sua oração foi ouvida e Deus lhe concedeu muitos dons para o exercício da sua missão. O que esta oração de Salomão nos ensina? Ela nos ensina que na condução da nossa vida, nós precisamos da sabedoria para abraçar as coisas que têm valor e rejeitar as coisas que não têm valor. A oração de Salomão pode inspirar os que exercem cargos públicos, para os que têm responsabilidade de governar. Mas a oração de Salomão é fonte de inspiração também para quem não exerce cargos públicos e também não tem responsabilidade de governo. Trata-se de viver a vida com sentido. E viver a vida com sentido é básico aos que governam e aos que são humildes. Viver a vida com sentido é básico aos cientistas e aos iletrados, aos grandes e aos pequenos. Quando todos procuram fazer o que dá sentido à vida de tudo e de todos, conforme o apóstolo Paulo, tudo contribui para o bem dos que amam a Deus. No Evangelho de Mateus, Jesus conta duas parábolas pequenas, mas muito densas de significado. Nós estamos no final da parte do Evangelho onde Mateus reúne as parábolas de Jesus, e as parábolas fazem comparações sobre o reino de Deus. O reino de Deus é como um tesouro escondido no campo. Aquele que descobre o tesouro se desfaz de todos os seus bens para se garantir aquele tesouro. Aquele que quer comprar pedras preciosas, diz Jesus, se desfaz de todos os seus bens para se garantir as pedras preciosas. É claro que Jesus não está falando nem de tesouro, aqueles que os piratas encontram nos filmes, né? Aqueles tesouros, aqueles baús com joias, moedas de ouro, etc. E também Jesus não está falando de pedras preciosas. Jesus está falando do reino de Deus. O reino de Deus é como um tesouro. O reino de Deus é como aquele comprador de pérolas preciosas. Está falando do reino de Deus, de quem o descobre e deixa todos os seus bens para ingressar no dinamismo do reino de Deus. Nós ingressamos no dinamismo do reino de Deus quando nossa vida se torna um serviço de amor a Deus, um serviço de amor ao próximo e um cuidado com a nossa casa comum. Amar a Deus, amar o próximo, cuidar da casa comum é o grande tesouro da nossa vida. O amor e o serviço são realidades pelas quais vale a pena viver, dão sentido à vida. Quem descobre o tesouro do amor e do serviço encontrou o sentido da sua vida. Há muitas maneiras de cuidar o tesouro de nossa vida. Então, façamos coisas que dão sentido à vida. Não enveredemos pelos caminhos da violência, da corrupção e das mentiras. Cuidemos das pessoas, garantindo que elas tenham um lugar para viver, trabalho digno e respeito. Não desperdicemos nossas energias em distrações e fugas. Investamos nossas energias numa grande causa, numa missão, em responsabilidades. Não manipulemos os espaços das profissões. Cumpramos com fidelidade os nossos deveres. Não sejamos egoístas, avarentos, orgulhosos, mas ajamos pensando no bem de Deus, no bem do próximo, no bem da natureza e no nosso próprio bem. Assim a nossa vida será cheia de sentido. Assim a nossa vida, como disse Jesus, será sal da terra e luz do mundo. Nesse dia em que nós rezamos pelos avós, gostaria de pedir a Deus duas coisas aos avós. Primeiro, que os avós possam contar com o amparo, amparo da família, amparo da comunidade e o amparo do poder público. Evitemos que os avós caiam no abandono e no isolamento. Eles gastaram toda a vida pelo bem das pessoas, então não é justo que agora, quando precisam, sejam relegados a uma situação de desamparo. Segundo, que os avós tenham sabedoria. Sabedoria para com as novas gerações. Assim como os avós tiveram seu espaço para construir a vida, que eles agora não impeçam as novas gerações de terem o seu espaço para construir a própria vida. Por intercessão de São Joaquim e Santa Ana, pais de Nossa Senhora, Deus proteja, acompanhe e dê a todos os avós, os idosos, as consolações de que eles precisam para viver com uma vida com sentido. São Joaquim e Santa Ana, rogai por nós. Creio em Deus Pai,
1: Todo-Poderoso, Criador do céu e da terra, e em Jesus Cristo, seu único Filho, nosso Senhor, que foi concebido pelo poder do Espírito Santo, nasceu da Virgem Maria,
0: padeceu sob Pôncio Pilatos, foi crucificado, morto e sepultado, desceu a mansão dos mortos, ressuscitou o terceiro dia, subiu aos céus, está sentado à direita de Deus Pai Todo-Poderoso, donde há de vir julgar os vivos e os mortos. Creio no Espírito Santo, na Santa Igreja Católica, na comunhão dos santos, na remissão dos pecados, na ressurreição da carne, da vida eterna. Amém. Irmãos e irmãs, sabendo que tudo contribui para o bem daqueles que amam a Deus e seguem seus projetos de salvação, invoquemos com toda confiança. Senhor, dai-nos um coração sábio e inteligente.
2: Pela Santa Igreja, para que viva a sua vocação de ser servidora da vida no coração do mundo, rezemos.
0: Senhor, dai-nos um coração sábio e inteligente.
2: Pelo Papa Leão, pelos bispos da Igreja, presbíteros, diáconos e outros ministros, para que sejam guardados e encorajados no profetismo, rezemos.
0: Senhor, dai-nos um coração sábio e inteligente.
2: Pela humanidade, para que se desperte diante da graça de Deus, presente na história e na vida dos pobres e sofridos deste mundo, rezemos.
0: Senhor, dai-nos um coração sábio e inteligente.
2: Pelas pessoas desempregadas, para que encontrem uma oportunidade digna de constituir a fonte de seu sustento, rezemos.
3: Senhor, dai-nos um coração sábio e inteligente.
0: Em nome de Jesus, nós vos pedimos ao Pai, atendei as nossas súplicas, vós que sois nossa esperança e nossa salvação. Amém. Amém.

Bendito seja Deus para sempre. Bendito sejais, Senhor, Deus do Universo, pelo vinho que recebemos de vossa bondade, fruto da videira, o trabalho humano que agora vos apresentamos, para nós se vai tornar vinho da salvação. Bendito seja Deus para sempre. Acolhei, Senhor, estas nossas oferendas e de tal modo vos sejam oferecidas que vos agrade, Senhor, nosso Deus.

0: Orai, irmãos e irmãs, para que o meu e o vosso sacrifício seja aceito por Deus Pai Todo-Poderoso.
1: Receba, Senhor, por tuas mãos este sacrifício para a glória do seu nome, para o nosso bem e de toda a Santa Igreja.
0: Ó Deus, no único sacrifício da cruz, levastes à plenitude os diversos sacrifícios da antiga lei. Aceitai esta oblação das mãos dos vossos fiéis e santificai-a com a mesma bênção que destes à oferta de Abel, a fim de que sirva para a salvação de todos o que cada um trouxe em vossa honra. Por Cristo nosso Senhor.
1: Amém.
0: O Senhor esteja convosco.
1: Ele está no meio de nós.
0: Corações ao alto.
1: O nosso coração está em Deus.
0: Demos graças ao Senhor nosso Deus.
1: É nosso dever e nossa salvação.
0: Na verdade, é digno e justo, é nosso dever e salvação dar-vos graças. Sempre, em todo lugar, Senhor, Pai Santo, Deus Eterno e Todo-Poderoso. Em vós vivemos, nos movemos e existimos. E ainda em nossa condição corporal, não só sentimos todos os dias as provas de vosso amor de Pai, mas também já possuímos o penhor da eternidade. Pois, tendo recebido as primícias do Espírito pelo qual ressuscitaste Jesus dentre os mortos, esperamos a plena realização do mistério pascal. Por isso também nós vos louvamos com todos os anjos, cantando em alegre celebração a uma só voz.

0: Na verdade, vós sois santo, ó Deus do universo, e tudo o que criastes proclama o vosso louvor, porque por Jesus Cristo, vosso Filho e Senhor nosso, e pela força do Espírito Santo, dais vida e santidade a todas as coisas, e não cessais de reunir para vós um povo que vos ofereça em toda parte, do nascer ao pôr do sol, um sacrifício perfeito. Por isso, nós vos suplicamos, santificai pelo Espírito Santo as oferendas que vos apresentamos para serem consagradas, a fim de que se tornem o corpo e o sangue de vosso Filho, nosso Senhor Jesus Cristo, que nos mandou celebrar estes mistérios.
1: Enviando esse Espírito Santo.
0: Na noite em que ia ser entregue, Jesus tomou o pão, pronunciou a bênção de ação de graças, partiu e o deu a seus discípulos, dizendo: tomai todos e comei, isto é meu corpo, que será entregue por vós.

Do mesmo modo, no fim da ceia, ele tomou o cálice em suas mãos, pronunciou a bênção de ação de graças e o deu a seus discípulos, dizendo: tomai todos e bebei. Este é o cálice do meu sangue, o sangue da nova e eterna aliança, que será derramado por vós e por todos para a remissão dos pecados. Fazei isto em memória de mim.

0: Mistério da fé.
1: Anunciamos, Senhor, a vossa morte e proclamamos a vossa ressurreição. Vinde, Senhor Jesus.
0: Celebrando agora, ó Pai, o memorial da paixão redentora do vosso Filho e da sua gloriosa ressurreição e ascensão ao céu. E enquanto esperamos a sua nova vinda, nós vos oferecemos em ação de graças este sacrifício vivo e santo.
2: Aceitai, ó Senhor, a nossa oferta.
0: Olhai com bondade a oblação da vossa igreja e reconhecei nela o sacrifício que nos reconciliou convosco. Concedei que, alimentando-nos com o corpo e o sangue do vosso Filho, repletos do Espírito Santo, nos tornemos em Cristo um só corpo e um só Espírito.
2: O Espírito nos una num só corpo.
0: Que o mesmo Espírito faça de nós uma eterna oferenda para alcançarmos a herança com os vossos eleitos. A Santíssima Virgem Maria, Mãe de Deus, São José, seu esposo, os vossos santos apóstolos e gloriosos mártires e todos os santos, especialmente São Joaquim e Santa Ana, que também hoje lembramos, e não cessam de interceder por nós na vossa presença.
2: Fazei de nós uma perfeita oferenda.
0: Nós vos suplicamos, Senhor, que este sacrifício da nossa reconciliação estenda a paz e a salvação ao mundo inteiro. Confirmai na fé e na caridade a vossa igreja que caminha nesse mundo. Com o vosso servo, o Papa Leão, nosso Bispo Silvio, os bispos do mundo inteiro, os presbíteros e diáconos, os outros ministros e o povo por vós redimido. Atendei propício às preces desta família que reunistes em vossa presença. Que o Senhor olhe com misericórdia, com todas as graças e bênçãos, especialmente aos avós que estão presentes nesta assembleia. Reconduzi a vós, Pai de misericórdia, todos os vossos filhos e filhas dispersos pelo mundo inteiro.
2: Lembrai-vos, ó Pai, da vossa igreja.
0: Acolhei com bondade no vosso reino os nossos irmãos e irmãs que partiram desta vida e todos os que morreram na vossa amizade. Especialmente lembramos Teresa Evanir Fernandes Borges no seu sétimo dia. Também recordamos João Caetano Severiano, Maria e tantos outros nossos irmãos que estão presentes em nossa lembrança e também nas intenções desta Santa Missa. Acolhei-os, eles e elas, todos na vossa glória, e unidos a eles e elas, esperamos também nós saciar-nos eternamente da vossa glória, por Cristo Senhor nosso, por Ele dais ao mundo todo o bem e toda a graça. Por Cristo, com Cristo e em Cristo, a vós, Deus Pai Todo-Poderoso, na unidade do Espírito Santo, toda honra e toda glória, por todos os séculos dos séculos. Renovemos a nossa confiança e o nosso amor ao Pai do Céu, rezando. Pai nosso, que estais no céu, santificado seja o vosso nome. Venha a nós o vosso reino. Seja feita a vossa vontade, assim na terra como no céu. O pão nosso de cada dia nos dai hoje. Perdoai as nossas ofensas, assim como nós perdoamos a quem nos tem ofendido. E não nos deixeis cair em tentação, mas livrai-nos do mal. Livrai-nos de todos os males, ó Pai, dai-nos hoje a vossa paz. Ajudados pela vossa misericórdia, sejamos sempre livres do pecado, protegidos de todos os perigos, e enquanto aguardamos a feliz esperança e a vinda do nosso Salvador Jesus Cristo.
1: Poder e a glória para sempre.
0: Nesse momento, a liturgia pede que a gente reze pela paz. A paz no mundo, a paz também em nossos corações. Por isso, vamos repetir assim: Senhor, dai paz ao mundo.
1: Senhor, dai paz ao mundo.
0: Que cessem as guerras.
1: E cessem as guerras.
0: Senhor, dai paz às cidades.
1: Senhor, dai paz às cidades.
0: Que cesse a violência.
1: E cessem a violência.
0: Senhor, dai paz às famílias.
1: Senhor, dai paz às famílias.
0: Que aí reine a união.
1: Que aí reine a união.
0: Senhor, dai paz aos nossos corações.
1: Senhor, dai paz aos nossos corações.
0: Que aí reine o amor.
1: Que aí reine o amor.
0: Senhor Jesus Cristo, dissestes aos vossos apóstolos: Eu vos deixo a paz, eu vos dou a minha paz. Não olheis os nossos pecados, mas a fé que anima a vossa igreja. Dai-lhe segundo o vosso desejo a paz e a unidade. Vós que sois Deus, com o Pai e o Espírito Santo.
1: Amém.
0: Que a paz do Senhor esteja sempre convosco.
2: O amor de Cristo nos uniu.

0: Felizes os convidados para a ceia do Senhor. Eis o Cordeiro de Deus que tira o pecado do mundo.
1: Senhor, eu não sou digna que entreis em minha morada, mas dizei uma só palavra e eu serei salvo.
0: Que o corpo e o sangue de Cristo nos guardem para a vida eterna.
1: Amém.

0: Bem-aventurados os misericordiosos, porque alcançarão misericórdia. Bem-aventurados os puros de coração, porque verão a Deus. Rezemos. Recebemos, Senhor, o divino sacramento, memorial perpétuo da paixão do vosso Filho. Concedei, nós vos pedimos, que sirva para a nossa salvação o que ele mesmo nos deixou em seu inefável amor. Por Cristo nosso Senhor.
1: Amém.
0: Gostaria de agradecer a presença de todos vocês que estiveram presentes aqui nesta igreja matriz Nossa Senhora de Fátima. Agradecer também o pessoal do canto litúrgico, agradecer também os leitores, pessoal que colaborou na liturgia, coroinhas, ministros da Eucaristia. E gostaria que no final desta Santa Missa, a gente também pudesse prestar a nossa homenagem a todos os avós, avós, pessoas idosas. E também, junto com esta homenagem, vamos também homenagear e agradecer pelo dom da vida da Maísa, a coroinha aqui do centro, que é que está no centro, né? Está de aniversário hoje. Queremos nos alegrar pelo dom da vida e muito obrigado pelo teu serviço, pela sua disponibilidade aqui em servir esta comunidade. Podemos cantar, quem sabe, os parabéns, né?

0: Na saída da igreja, a Tânia Marasquim está com ingressos para a buchada beneficente que vai acontecer aqui no Salão Paroquial Nossa Senhora de Fátima, no dia 1º, próximo sábado, às 17 horas. Então, quem quiser o ingresso para esta buchada beneficente, Tânia estará aí na porta, né, com os bloquinhos para os ingressos. O Senhor esteja convosco.
1: Ele está no meio de nós.
0: Por intercessão de São Joaquim e Santa Ana, o Senhor Deus vos abençoe, vos proteja e vos guarde. O Pai, o Filho e o Espírito Santo.
1: Amém.
0: Ide em paz e o Senhor vos acompanhe.
1: Graças a Deus.

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Então, muito bom dia, Vacaria, bom dia aos campos de cima da serra, bom dia você que nos escuta pela 90.5, a tua Rádio Fátima. Eu sou o Luiz Barreto e junto com vocês começo mais um Rincão Brasileiro por aqui. Hoje é domingo, dia 26 de julho de 2026, o último domingo do sétimo mês de 2026, e nós já estamos por aqui todos juntos na tua Rádio Fátima. 14 graus a temperatura, a hora certa 10 horas da manhã com um minuto. 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Tá 14 graus a temperatura. Vamos começando trazendo muita música boa então no Rincão Brasileiro. Lembrando que você, ouvinte, pode participar aqui junto com a gente. Manda tua mensagem, pede tua música, o teu abraço para quem você quiser no nosso WhatsApp 549-9993-4202. 549-9993-4202. Ou liga no 3231-7500 e participa junto com a gente. Vamos começando com os Bertucci, Rodeio em Vacaria.

Tá aí os mirins e a vaneirinha do namoro também no Rincão Brasileiro. 15 graus a temperatura, 10 horas da manhã com 7 minutos. Vamos ao primeiro sorteio do Trilegal Tire hoje. O prêmio de R$30 mil saiu para a Rejane de Veracruz. As primeiras 15 rodadas de R$3 mil. Cada saíram para as cidades de Passo Fundo, Pelotas, Teutônia, Bento Gonçalves, Pelotas, Erechim, São Gabriel, Canguçu, Uruguaiana, Passo Fundo, Venâncio Aires, Alegrete, Pelotas, Cachoeira do Sul e Camaquã. Confira daqui a pouco o ganhador ou os ganhadores do segundo sorteio de hoje, R$50 mil no Trilegal. Tia, só ficar na sintonia que logo, logo você confere esse baita sorteio também aqui na nossa programação. 10 horas da manhã, 8 minutos, 15 graus a temperatura. Vamos lá, gente, participa. Pede tua música, manda o teu abraço no WhatsApp 549-9993-4202 ou liga no 3231-7500 e faça tua participação aqui no Rincão Brasileiro. Vamos trazer o trio Parada Dura uma vez por mês.

Aí os serranos também no Rincão Brasileiro, trazendo sucesso Rancho de Beira de Estrada, pedido do meu amigo Luiz Zamboni. Grande abraço, Luiz, grande abraço, obrigado pela sintonia. 10 horas da manhã, 15 minutos, 16 graus a temperatura. Vamos mandando um abraço aqui pro nosso amigo Fernando Roveda, também junto com a gente. Grande abraço, Fernando. Nosso amigo Célio José Panceira, também por aqui na escuta no programa de domingo, neste domingo, dia 26, que se comemora o Dia dos Avós. Quer ouvir a música Amor de Vovó com João Chagas Leite, parabenizando todos os avós. Grande abraço, meu amigo. Vamos trazendo, sim, Amor de Vovó, João Chagas Leite, neste dia 26 de julho, onde se comemora o Dia dos Avós. Deixo um abraço especial a todos os vovôs, todas as vovós que estão na sintonia aqui do Rincão Brasileiro. E um abraço mais especial ainda para minha avó, Dona Maria de Lourdes, meu avô, seu Manuel Otávio, também lá no Paraná, meu avô, seu Alceno, todo mundo na sintonia. Grande abraço, muito obrigado por todo o apoio, por todo o incentivo sempre. Saibam que são muito especiais também para mim. Vamos trazendo então o João Chagas Leite, Amor de Vovó, em homenagem ao Dia dos Avós.

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1: Dez e 25, a hora certa, 10 horas da manhã, 25 minutos, 16 graus a temperatura. 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Vamos seguindo então o nosso Rincão Brasileiro, trazendo mais música. Lembrando que você, ouvinte, participa, pede tua música, manda o teu abraço aí pra tua família, pros teus amigos no 549-9993-4202. Nosso WhatsApp 549-9993-4202 ou liga no 3231-7500 e participa também junto com a gente. Vamos mandando um abração pro nosso amigo Michael na sintonia, que ouvia a música no estilo Porca Véia com o Grupo Cordiona. Pode deixar, vamos lá, que o Grupo Cordiona chega no estilo Porca Véia aqui no Rincão Brasileiro. Nossa amiga Eni, lá do bairro Imperial, também na sintonia, quer ouvir a música com os mirins, Vaneirinha da Felicidade. Pode deixar, um ótimo domingo pra ti também, minha amiga. Os mirins também chegam no Rincão Brasileiro.

0: Os Mirins, Vaneirinha da Felicidade, também no Rincão Brasileiro. 10 horas da manhã com 33 minutos, 10h33, 16 graus a temperatura. Vamos seguindo por aqui. Tem recado do nosso amigo Gilberto Ferreira na sintonia. Alô, meu amigo, bom dia.
1: Bom dia, meu amigo Luiz Henrique Barreto. E um abraço para aqueles que estão preparando aquele almoço do domingo e escutando a programação da tua Rádio Fátima. A próxima música dedico a todos os ouvintes, meus amigos que estão na sintonia. Um abraço e vamos falando.
0: Grande abraço, meu amigo. Obrigado pela sintonia. Com certeza dedicamos, então, a próxima música a todos os teus amigos aí. Grande abraço. Nosso amigo Sadi, lá de Campestre da Serra, também por aqui. Quer ouvir o Grupo Cordiona? Obrigado, Porca Véia, oferecendo para a esposa Almira e para toda a família, também para o casal Valmor e Gisele. Grande abraço, Sadi. Abração para todo o pessoal lá do Campestre da Serra. Vamos trazendo, sim, Grupo Cordiona. Obrigado, Porca Véia, na nossa programação. Ainda temos aqui o pedido da nossa amiga Thaís de Quadros, junto com a gente, que quer ouvir a música Vida de Cabelos Brancos, oferecendo para todos os avós, especialmente para os avós da Manu. Com certeza, um grande abraço para ti, um grande abração para Manu, também para os avós dela. Vamos trazendo Nilton Ferreira e a Vida de Cabelos Brancos também aqui no Rincão Brasileiro.

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10 minutos agora, faltando para as 11 horas da manhã, 10 para as 11, 16 graus a temperatura. 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Vamos seguindo por aqui, trazendo mais música. Lembrando que você, ouvinte, participa no 549-9993-4202 ou liga também no 3231-7500. Por aqui, nossa amiga Marli Pereira, junto com a gente, que ouvia a música Cabelos Brancos, oferecendo para todos os avós, com certeza. Vamos trazendo Ernesto Nunes, Cabelos Brancos, também na nossa programação. Por aqui o nosso amigo Daniel Sebastião quer ouvir a música, oferecendo para todos os amigos e amigas a música Lembranças com o Porca Véia. Pode deixar, grande abraço, meu amigo, obrigado pela sintonia. Vamos trazendo Porca Véia também no Rincão Brasileiro.

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0: 11:03, a hora certa, 11 horas da manhã, 3 minutos, 16 graus a temperatura. Vamos abrindo a segunda hora do nosso Rincão Brasileiro deste domingo, dia 26 de julho de 2026, o último domingo já do sétimo mês de 2026. 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Vamos ao segundo sorteio do Trilegal Tchê de hoje. O prêmio de R$50 mil saiu para um ganhador. A Liane de Soledade ganhou sozinha os R$50 mil. Confira daqui a pouco o ganhador ou os ganhadores do terceiro sorteio de hoje. R$300 mil no prêmio principal, mais 15 rodadas especiais de R$3 mil cada, e também os ganhadores da pifadinha. Só ficar na sintonia junto com a gente e logo logo você confere o terceiro e baita sorteio, que claro pode ser você também o ganhador. Por aqui nós vamos seguindo a nossa programação, vamos seguindo trazendo mais música, pedido dos nossos ouvintes, mas também vamos seguindo trazendo informação, porque foi divulgada a data oficial do 37º Rodeio Crioulo Internacional de Vacaria. Exatamente. Ontem, sábado, dia 25 de julho, aconteceu a cerimônia de posse da nova patronagem e também as comemorações pelos 71 anos do CTG Porteira do Rio Grande. Ontem à noite, então, Júnior Lima assumiu como patrão do CTG Porteira do Rio Grande e também aproveitou a oportunidade para divulgar a data e o selo oficial do 37º Rodeio Crioulo Internacional de Vacaria. Grande evento, então, que acontece agora oficialmente entre os dias 29 de janeiro e dia 6 de fevereiro de 2028 no Parque de Rodeios Nicanor Kramer da Luz. Exatamente, tivemos a 36ª edição do rodeio, que foi um sucesso agora nesse presente ano de 2026, e o próximo rodeio, 37ª edição, já tem data marcada de 29 de janeiro a 6 de fevereiro de 2028 no Parque de Rodeios Nicanor Kramer da Luz. Agora sim, dada a informação, dado o recado, seguimos aqui. Tem pedido do nosso amigo Podalírio Maciel. Alô, meu amigo, bom dia.
1: Bom dia, tio Luiz. Oferecer uma música pro Ayrton, meu sobrinho que tá ali pro Esmeralda, com Porca Véia, São Francisco é terra boa, tá? Abraço pra você e pra todo a turma aí, os ouvintes aí. Abraço, tchau.
0: Grande abraço, meu amigo, grande abraço. Vamos trazendo Porca Véia, São Francisco é terra boa, com certeza aqui no nosso Rincão Brasileiro. Nossa amiga Nelly Rigues por aqui junto com a gente. Bom dia, amiga.
2: Bom dia, Cris. Oferecer uma música para todos meus amigos, minhas amigas aqui de Vacaria, para minha família lá de Música Pós, lá da Vila Ituim, e para meu filho, a família do meu filho. A música é a escolha de vocês e da rádio hoje, e para vocês da rádio.
0: Com certeza, grande abraço, amigo, abração para toda a família. Próxima música a gente traz especialmente para você. Por aqui também um recado do nosso amigo professor João Maria, dona Nedina também na sintonia. Bom dia.
3: Alô, Luiz Barreto, tudo bem contigo? A gente está escutando o teu programa e é outra música que você acompanha, que fala na Casa do Povo, fala na feira, fala nos pontos aqui da cidade principal, que fala da igreja matriz, que fala, e você faz uma gaita muito bonita que eu gosto de ouvir. Um grande abraço para você. Pode pôr aquela música para nós? Um grande abraço, viu?
0: Grande abraço, meu amigo, muito obrigado pelas palavras, e muito obrigado, professor João Maria, dona Nedina, também grandes amigos da gente, na sintonia. Vamos trazendo, sim, Idalcir Peruquim e o Canto pra Vacaria, essa letra, essa melodia magnífica, cantando as belezas da nossa cidade, como o professor João Maria bem disse, de autoria do meu amigo Idalcir Peruquim, mais uma das músicas que ele me deu a honra, então, de gravar, de criar, então, as introduções de gaita. Ouvimos também Idalcir Peruquim, que canta pra gente o Canto pra Vacaria.

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1: Onze e 25, a hora certa, 11:25, 19 graus a temperatura. Vamos voltando com o nosso Rincão Brasileiro, trazendo mais música por aqui. Tem pedido da nossa amiga Itamira Marasquim, também na sintonia. Bom dia, amiga.
2: Bom dia, Luiz, tudo bom? Tudo bem, graças a Deus. Ô, Luiz, dá pra te pôr aquela música lá, é antiga. Lourenço Lorival, Na Casa da Vovó. Eu acho muito linda essa música, Luiz, porque eu sou avó, meu marido é avô, eu citei minha mãe, ela é avó, bisavó também, tá? Adélia Long Barbe mora em Ipê. E o Milton tá lá em Passo Fundo, lá com os netos dele, eu tô aqui em Vacaria, tá? Um ótimo domingo para todos os ouvintes, os agricultores, motorista e os avós.
1: Grande abraço, amiga, um ótimo domingo para ti. Vamos trazendo, sim, Lourenço e Lorival e A Casa da Vovó aqui no Rincão Brasileiro. Também junto na sequência, chega o pedido do nosso amigo Assis Lopes na sintonia. Grande abraço, meu amigo, quer ouvir a música Peão Gaúcho, oferecido para todos os vovôs lá do refugiado, com certeza. Os Bertucci, Peão Gaúcho, também no Rincão Brasileiro.

0: aí, os Bertucci, sucesso na voz do saudoso Oneide Bertucci e a cigana feiticeira, também aqui no Rincão Brasileiro. 19 graus a temperatura, 11 horas da manhã, 35 minutos. Cigana feiticeira que acabamos de ouvir com os Bertucci, pedido da nossa amiga Yara Aparecida de Melo. Grande abraço, amiga, obrigado pela sintonia. 11:35, vamos trazendo então o nosso quadro Recordando os Festivais.
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0: No ano de 1973, durante a terceira Califórnia da Canção Nativa, realizada na cidade de Uruguaiana e promovida pelo CTG Sinuelo do Pago, o bugio Resto de Baile, de Telmo de Lima Freitas e José Antônio Ram, foi uma das composições finalistas do evento. Em 1980, Resto de Baile ganhou uma nova versão ao ser regravada pelo grupo Os Serranos, integrando o LP Rio Grande Tchê. A gravação apresentou um arranjo um pouco diferente daquele levado ao palco do festival. Desde então, a música passou a integrar o repertório do grupo e permanece até os dias atuais como um dos grandes sucessos dos Serranos, mantendo viva a música apresentada em uma das primeiras edições na Califórnia da Canção Nativa. E é recordando os festivais que ouvimos Resto de Baile.

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7: 11:42, a hora certa, 18 minutos, portanto, faltando para o meio-dia, 18 graus também, a temperatura aqui nos estúdios da 90.5 na Avenida Moreira Paz. 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Vamos seguindo por aqui, então, a nossa programação, mandando um abraço aqui pro nosso amigo Guilherme, mandando um feliz dia dos avós pro vô Juarez Dutra, também em nome da Jennifer e dos bisnetos Anthony e Laura. Grande abraço, meu amigo, grande abraço para toda a família. Nossa amiga Marilda também na sintonia, quer ouvir a música Oriundos com o nosso amigo Cássio Ferreira. Com certeza trazemos Oriundos, essa música mais popular do 15º Festival Cante Uma Canção em Vacaria. Nossa amiga Dorothy Barbosa por aqui também, pedido da vez, Andorinhas de Verão. Pode deixar, vamos trazer Essa música aqui relembrando o segundo LP dos irmãos Bertucci, o Coração Gaúcho número 2, lá de 1956, uma rancheira velha de dançar pro lado. Vamos trazer então Andorinhas de Verão também no Rincão Brasileiro.

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1956, diretamente do Coração Gaúcho, número 2, o segundo LP dos irmãos Bertucci, ouvimos Andorinhas de Verão. Agora 9 minutos faltando para o meio-dia, 9 para o meio-dia, 18 graus a temperatura. Vamos seguindo por aqui, trazendo mais música, mandar um grande abraço pro nosso amigo Gustavo Rossi, na sintonia, grande parceiro da gente. Grande abraço, meu amigo. Quer ouvir o Luiz Marenco bem pro sul? Com certeza trazemos Luiz Marenco também no Rincão Brasileiro. Nosso amigo Adilson por aqui, quer ouvir o Canto dos Livres com o Senair Maiká, que a gente também traz na sequência. Desse jeito, terminamos a nossa segunda hora, mas claro que a gente segue firme por aqui até a uma hora da tarde no Rincão Brasileiro. 8 pro meio-dia, hora certa, 18 graus a temperatura, trazemos mais música, desejando a todos um bom almoço neste domingo, dia 26 de julho de 2026.

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7: Meio-dia e três, a hora certa, 18 graus a temperatura. Vamos abrindo a terceira e última hora, então, do Rincão Brasileiro, deste domingo, dia 26 de julho de 2026, já o último domingo do sétimo mês de 2026. 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

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Meio-dia e 4, 18 graus, vamos seguindo a nossa programação musical por aqui. Mandando um abração pro nosso amigo Gilberto Stack, que é lá do bairro São Francisco. Quer ouvir uma música com o Gildo de Freitas aí, passando com os netos esse Dia dos Avós? Maravilha, meu amigo. Vamos trazendo Gildo de Freitas e o Baile no Chico Torto, relembrando sucesso também no Rincão Brasileiro. Depois, pra minha amiga Sandra, lá de Bom Jesus, na sintonia. Grande abraço, Sandra. Meu velho pai, com o Teixeirinha.

0: Teixeirinha, meu velho pai, também no Rincão Brasileiro. Meio-dia e 10, hora certa, 19 graus a temperatura. Vamos trazendo mais música por aqui, nosso amigo Almir na sintonia. Alô, meu amigo, bom dia.
1: E aí, tudo bom? Aqui de Birajara, São Luís, Almir Faraão. Roda uma do Rico Basqueira e oferece para Joana Toledo, de Vacaria e de Montes Capões, nas Laranjeiras.
0: Com certeza, meu amigo, um grande abraço, um abração para todo o pessoal. Vamos trazendo uma música, sim, com o Rico Basqueira aqui na sequência. Abraço eterno, Rico Basqueira e Leomar Ferraz, essa música de autoria do Dionísio Costa e também do Rico Basqueira, vencedora e música mais popular da 21ª edição do Festival Ronco do Bugio, realizado em 2012 na cidade de São Francisco de Paula. Portanto, ouvimos aí Rico Basqueira e Leomar Ferraz, abraço eterno. Também deixamos um abração aqui pro nosso amigo Ivo Maciel, na sintonia. Grande abraço, Ivo, que ouvi a música Paisano com João Marcos Queboscas e a Nicole Carreon, que, claro, a gente também confere na sequência do Rincão Brasileiro. Vamos lá!

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0: Meio-dia e 22, a hora certa, meio-dia e 22, 19 graus a temperatura. Vamos seguindo a nossa programação aqui no domingo, no Rincão Brasileiro. Quero mandar um abração para o meu amigo Everton Santos, na sintonia junto com a gente. Uma abençoada semana para ti também, meu amigo. Quer ouvir o Junei Bertucci, Grupos Bertucci, Velhas Lembranças? Pode deixar Junei Bertucci e os Bertucci também no Rincão Brasileiro. Tem recado aqui do nosso amigo Antônio Eroni Soares, também junto com a gente. Bom dia, meu amigo.
1: Bom dia, seu Luiz. Como é que estamos? Tudo bem com o amigo aí? Tô curtindo o seu programa aqui, tá louco de bueno. Se for possível, rodar a música para nós, Bugre do Mato, com o nosso amigo Porca Véia aí, que é o Fernandinho que tá cantando agora, né? Te agradeço de coração, um bom final de semana, um bom domingo, que Deus abençoe aí. Certo? Um abração aí, tio Luiz.
0: Grande abraço, meu amigo, grande abraço. Vamos trazendo com certeza a Grupo Cordiona e o Bugre do Mato também no Rincão Brasileiro.
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Aí, Grupo Cordiona, Bugre do Mato também aqui na nossa programação. 20 graus a temperatura, meio-dia e 33 a hora certa. Vamos mandando um abraço pro nosso amigo Luiz Gonzaga aqui na sintonia. Grande abraço, meu amigo, que é ouvir a Morena Faceira com os filhos do Rio Grande. Vamos trazendo, sim, os filhos do Rio Grande aqui na sequência da nossa programação. Nosso amigo Luiz Carlos Moreira Paz também por aqui. Quer ouvir o Porca Véia, Lagoa Vermelha? Pode deixar. Vamos trazendo o Porca Véia também no Rincão Brasileiro.

0: nota de falecimento e convite para enterro.
1: Funerária Sagrada Família informa. Nota de falecimento. João Roberto Estácio Paim, seu Paim. Esposa Hilda Vitória Paim, em memória. Filhos Alessandro e Alexandra. Genro Fernando. Netos Paloma de Cássia Paim, Aiesca de Cássia Paim e Guilherme Rodrigues. Irmãos, cunhados, sobrinhos, amigos e demais familiares do inesquecível João Roberto Estácio Paim, seu Paim, com 75 anos de idade, participam do seu falecimento ontem ocorrido. Homenagens a João Roberto Estácio Paim, seu Paim, estão sendo prestadas nas capelas da Funerária Sagrada Família, partindo hoje às 5 horas da tarde e seguindo para o Cemitério Municipal Santa Clara, onde será realizado o seu sepultamento. Funerária Sagrada Família, companheira das horas difíceis, noticia o falecimento de João Roberto Estácio Paim, seu Paim. Antecipam agradecimentos.
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9: Meio-dia e 42, a hora certa, 12:42, 18 minutos então, faltando para a 1 hora da tarde, 20 graus a temperatura. Vamos abrindo a reta final então do nosso Rincão Brasileiro aqui pela 90.5, com o apoio de Nona Oliva Produtos Caseiros, há 20 anos fazendo parte da sua história. 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Vamos mandando um abração aqui para os nossos ouvintes, nosso amigo Alexandre da Souza, Alexandre de Souza aqui na sintonia. Grande abraço, meu amigo. Por aqui também nossa amiga Eliane, o nosso amigo Guilherme Zardo de Esmeralda, mandando um feliz dia dos avós para os avós Velocino e Nedir Zardo, também para todos os avós. Grande abraço, meu amigo, grande abraço para os teus avós aí também. Nossa amiga Vera por aqui quer ouvir a música A Saudade Me Assanha. Vamos trazendo sim A Saudade Me Assanha com a Vic Souza na sequência da nossa programação por aqui. E claro, também chega mais pedido dos nossos ouvintes, pedido da minha amiga Voni. Trazemos o Teixeirinha cantando pra gente O Colono. Vamos lá, trazendo mais música no Rincão Brasileiro.

Teixeirinha, o colono também aqui no Rincão Brasileiro. 10 para uma, hora certa, 20 graus a temperatura. Vamos mandando um abraço pro nosso amigo Alexandre por aqui. Quer ouvir o Porca Véia, Gaúcho Forte, que é a próxima música que eu trago na sequência. Também nosso amigo Hamilton na sintonia, quer ouvir o Teixeirinha e o Velho Casarão, que a gente também traz no Rincão Brasileiro. Com essas duas músicas, a gente termina o nosso programa deste domingo, dia 26 de julho. Ficou alguns pedidos para trás aqui, a gente teve bastante pedido no nosso programa deste domingo, mas claro que a gente manda um abraço especial para todo mundo que participou, nosso amigo Sadi lá de Campestre da Serra, também nossa amiga Eloy Bittencourt na sintonia, Inocência Siqueira por aqui, o nosso amigo Charles, o Javali também na sintonia junto com a gente. Muito obrigado pelos pedidos musicais, muito obrigado pela parceria, pela sintonia de sempre, viu, meus amigos? Programa Rincão Brasileiro volta na semana que vem pro primeiro programa já do mês de agosto, primeiro programa do oitavo mês de 2026, no dia 2 de agosto. Então, espero todos vocês aqui pela 90.5 pro primeiro Rincão Brasileiro do oitavo mês de 2026. Um prazer fazer a companhia para vocês neste domingão e eu encontro vocês amanhã. Amanhã, segunda-feira, dia 27 de julho, a partir das 14h, no nosso Em Alta. Mais uma vez, muito obrigado pela sintonia, muito obrigado pelas mensagens, obrigado pelo carinho de vocês, queridos ouvintes. Rincão Brasileiro volta no domingo que vem, a partir das 10h. Terminamos hoje com Porca Véia, Gaúcho Forte, depois tem Teixeirinha, Velho Casarão. Um grande abraço a todos e até amanhã!

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5: Uma decisão tomada pelo governo dos Estados Unidos acende o sinal de alerta para a economia e o agronegócio do Rio Grande do Sul. Desde o dia 22 de julho, está em vigor uma sobretaxa de 25% sobre diversas exportações brasileiras para aquele país. A medida foi oficializada com base em leis de proteção comercial do país norte-americano. E o impacto para o Rio Grande do Sul é proporcionalmente muito maior do que o da média nacional. É o que aponta uma nota técnica divulgada pela Farsul. Enquanto no Brasil a sobretaxa atinge 38% das exportações destinadas aos Estados Unidos, no Rio Grande do Sul esse índice dispara para 79%, o que representa cerca de US$1,3 bilhões. No agronegócio, a disparidade se repete. Enquanto a média do país afetada é de quase 33%, no Rio Grande do Sul chega a 70,4%. Os cálculos da Farsul, baseados nas exportações do ano passado, mostram que o impacto tarifário potencial pode chegar a US$325 milhões para o total das vendas gaúchas e US$135 milhões só no setor agropecuário. No topo da lista de produtos mais ameaçados estão o fumo não manufaturado, a madeira serrada de pinos, os calçados de couro e o sebo bovino. Para se ter uma ideia da concentração, apenas esses 5 produtos respondem por 64% de toda a exportação do agronegócio gaúcho à nova taxação americana. Apesar do cenário de alerta, houve um alívio parcial de última hora. Na lista final divulgada pelos Estados Unidos, alguns produtos conseguiram ficar de fora da sobretaxa. Entre eles, couros bovinos, mel orgânico, café solúvel e ferro busa. Essa ampliação das exceções reduziu um pouco o estrago inicial, que era de 80%.

0: 81% para o estado. A Farsul ressalta, no entanto, que o valor taxado não significa prejuízo automático na mesma proporção. O mercado agora deve reagir, seja com corte de margens de lucro, renegociação de preços ou busca por novos mercados internacionais. Produtores e exportadores gaúchos seguem em monitoramento constante a partir desta semana para avaliar os reflexos direto nos contratos e na competitividade dos produtos do estado. O Fundesa, Fundo de Desenvolvimento e Defesa Sanitária Animal, informou o adiamento do início da arrecadação de taxas sobre a existência de animais, que estava programado para começar. O motivo do adiamento foram instabilidades técnicas identificadas no novo sistema de emissão de boletos. O problema impede, neste momento, a cobrança segura e eficiente junto aos contribuintes que fizeram a declaração anual de rebanho. De acordo com o Fundesa, a equipe técnica do fundo e os responsáveis pelo processamento dos dados da Secretaria da Agricultura estão trabalhando em regime de prioridade máxima para corrigir as falhas e garantir a total funcionalidade do sistema. Até agora, não há uma nova data definida para o início da cobrança. O órgão reforça que assim que a situação for normalizada, o novo cronograma será divulgado amplamente através dos canais oficiais do Fundesa e das entidades parceiras do setor agropecuário.
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0: Nos dias 30 e 31 de julho, o município de Vacaria vai sediar um encontro de bovinocultura de corte, promovido pelo Senar. O evento é voltado para produtores e trabalhadores rurais que buscam mais profissionalização, adoção de novas tecnologias e uma gestão eficiente baseada em dados para a pecuária de corte. Durante o encontro, os participantes terão acesso a palestras de transferência de conhecimento, além de informações sobre os programas de capacitação e assistência técnica e gerencial do Senar. Quer saber mais detalhes, conferir a programação completa e garantir a sua vaga? É só acessar o site oficial do Senar e clicar na aba de eventos. Termina aqui mais uma edição do programa Sistema Farsul em Campo. Até a semana que vem.
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1: 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A gente está aqui na melhor. Um grande abraço e é bailando, meu filho.

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2: 1:21.
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5: 21 graus.
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2: 1:40.
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4: 21 graus.
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2: 2 horas e 2 minutos.
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0: 5.
1: 21 graus.
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2: 2:20.
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5: 21 graus.
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2: 2:43.
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0: 20 graus.
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1: 3 horas e 1 minuto.
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1: 20 graus. 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
1: 3:19.
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4: 20 graus.
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2: Três horas e 41 minutos.
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0: 19 graus.
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1: 3:59.
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2: 19 graus.
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2: 4:20.
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3: Dezenove graus.
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2: 4:42.
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0: 19 graus.
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1: 19 graus.
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1: 5:22.
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3: 18 graus.
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2: 5:41.
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0: 18 graus.
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1: 6:02.
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4: 18 graus.
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2: Tamo junto, bom jogo pra nós. Chegar aqui na galera também, nas gurias. E aí? Tudo bem, minha amiga? Vem aqui falar comigo. Teu nome?
3: Laura.
2: Laura, sentimento pra hoje?
3: Eu espero que o Grêmio ganhe, porque tá muito complicado. Tô passando muito nervoso e a gente tem que subir na tabela.
2: Ontem deu tudo certo pra gente, né? Os placares ali ajudaram. Agora só falta o Grêmio fazer a parte dele.
3: Aí que tá o problema. Mas a gente é gremista, a gente não desiste nunca. E eu espero que a gente saia daqui com 3 pontos. Porque ninguém quer sofrer no final do ano.
2: Ninguém. Só deixa pro outro lado lá na cidade.
3: Pro outro lado que tá feliz. Tá bom assim, ver se descabelando. Tem uns aí, né? Mas enfim, é isso aí.
2: Placar pra hoje?
3: 2-0.
2: Gols de quem?
3: TT. E... Vamos fazer a pose hoje.
2: Ah, vamos fazer a pose?
3: Vamos fazer a pose hoje.
2: Volta e meia a gente faz a pose.
3: A gente faz a pose.
2: Vamos fazer mais. Então vamos fazer a pose pra live lá agora, eu e tu aqui, ó. Aê, tá aí a torcedora, amanhã gol pra Pão de Alho Santa Massa.
4: É, o torcedor tá confiante que o Grêmio volta a vencer neste domingo no Campeonato Brasileiro. No Jardim Urucampo, ferramenta motorizada é Steel.

0: 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Lucas Arruda, e a situação de Grêmio e Fluminense no Campeonato Brasileiro.
1: Bom, opostos na tabela de classificação, Manhago. Grêmio 16º colocado com 21 pontos. Ele tem pontuação de Z4 e não está dentro da zona pelos critérios de desempate. O saldo de gols é o diferencial, menos 4 para o Grêmio, menos 8 para o Vasco da Gama, o primeiro integrante do Z4. O Grêmio, Manhago, que tem 2 derrotas consecutivas na competição, retomou o calendário do futebol brasileiro com a derrota para o Mirassol no estádio Maião. Já o Fluminense, bom, 4º colocado com 32 pontos. Ele tem 4 pontos a menos que o Atlético Paranaense e 5 pontos a menos apenas do que o rival Flamengo. O Fluminense, Manhago, que tem 2 empates consecutivos no campeonato, na última semana no estádio Maracanã, buscou a igualdade com o Bragantino depois de muita confusão lá no Rio de Janeiro.
0: 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Qual é o melhor cenário para o Grêmio na rodada, hein? Arruda vencendo hoje aqui, aonde ele pode parar?
1: Vencendo o Manhago, o Grêmio já sabe que a 14ª posição é o melhor cenário nesse domingo. Vencendo o Fluminense, ele passa o Inter e passa o Santos, chegaria a 24 pontos e encostaria na situação do Atlético Mineiro, que é o 13º colocado com 25 pontos, pode ganhar 2 posições e o mais importante, abrir 3 pontos em relação ao Z4.
0: Se o Grêmio empatar por aqui, Arruda?
1: Bom, ele toma a posição do Internacional, Manhago, porque eles estão iguais em pontos nesse momento e ele ficaria com os mesmos 22 do Santos. A questão é, o saldo do Grêmio com o Santos é o mesmo, menos 4 a menos 4. O empate, por consequência, não mexeria nesse aspecto e nos gols pró, o Santos tem 29 a 21. Portanto, o empate resultaria em apenas uma posição para o Grêmio ao final da partida.
0: Ou empatar em 8-8, né?
1: Aí o plantão não queria ser tão preciosista, né, Manhago?
0: E se perder aí, qual é a situação de cenário mais ruim para o Grêmio?
1: Bom, da mesma forma do preciosismo, né, essa parte aqui eu sei que interessa ao torcedor, Manhago. Quais são as possibilidades do Grêmio de ingressar no Z4 hoje, ainda que Vasco e Mirassol não joguem mais nessa rodada? O Grêmio, se ele perder, vamos lá, placar mínimo, 1-0, 2-0, 2-1, o Grêmio fica onde está, Manhago. Ele não perde esta posição. Agora, se acontecer de uma goleada do Fluminense rara, por 4-0, por 5-1, o Grêmio imediatamente ingressa na zona de rebaixamento, porque ele trocaria de saldo com o Vasco, que nesse momento é menos 4 para o Grêmio, menos 8 para o Vasco. Se ficar menos 4 a menos 4 nesse aspecto, nos gols pró, o Vasco está à frente. Então, sofrer uma goleada por 4 gols na arena significa trocar de posição com o Vasco da Gama e ingressar no Z4. Ok, não sofreu goleada, Manhago. Vamos supor que o Grêmio perdeu por 1-0. Observa a situação do Remo, que joga contra o Vitória. E aí o Remo também, da mesma forma, precisaria vencer no Mangueirão com um placar super elástico a equipe do Vitória, o que, convenhamos, não deve acontecer. Nesses dois cenários, o Grêmio, em um deles, poderia ingressar na zona de rebaixamento hoje, perdendo por 1-0, 2-0, 2-1, ele permanece fora da zona de rebaixamento.
0: 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O Grêmio vem de uma derrota no Campeonato Brasileiro para o Mirassol por 2-1 em Mirassol no dia 17 de julho, portanto, há 9 dias. E na última quinta-feira, em La Paz, pela Copa Sul-Americana, perdeu para o Bolívar por 3-2 com um time alternativo, um time que nem o técnico Luiz Castro esteve em La Paz em função de recomendação médica. E muda bastante, Munari. Não só em relação a este jogo de La Paz, mas também em relação ao jogo lá de Mirassol, com mudança de peças que o Luiz Castro faz mais uma vez, né? A gente tem também uma zaga diferente hoje, a gente tem um meio campo totalmente diferente. É o técnico que, ao longo desses 7 meses, está tentando encontrar um caminho aí, né, Munari?
2: Exato, a gente não pode dizer que o Luiz Castro ele não tenta coisas diferentes, né? É, ele começou o ano com 2 volantes e 1 meia, com o Cristaldo ainda como meia, né? No 4-2-3-1, depois ele foi para essa ideia de um tripé no meio campo, mais num 4-1-4-1, chegou a usar o meia, né? O Monsalve chegou a ser titular na final do Gauchão. É, o meio foi Noriega, Arthur e Monsalve, né? O Monsalve fechando esse tripé. Aí ele chegou a jogar com três zagueiros, ele foi para uma formação com três zagueiros. Depois ele voltou a jogar com três volantes e aí o Mac passou a ser titular quando ele retorna a ter a figura do meia. Tem a questão da negociação do Mac, né? Pode ser que isso esteja atrapalhando. De fato, o Mac, mesmo nos amistosos, aí, o Mac não teve grandes atuações nem contra o Mirassol. Isso pode explicar a saída dele do time. Como o Monsalves está fora dos planos, né? Hoje não fica nem no banco, também favorece para essa escalação aí com os três volantes. Que ele busca um equilíbrio maior defensivo a partir disso,
1: Vinícius.
2: Né?
1: Vinícius.
2: Vamos ouvir.
1: Centroavante.
3: Ter acontecido da forma que aconteceu. O que mais importa aqui é a gente fazer um grande jogo diante da nossa torcida em casa e trazer os três pontos, porque no fundo esse é o que é mais importante para a gente estar tá cada vez mais pontuando dentro dessa tabela que vocês sabem que não é fácil.
1: Manifestação rápida do Vinícius na chegada à Arena, nesse novo protocolo de entrevistas pré-jogo. Munari, 30 gols com a camisa do Grêmio, te devolvo a palavra.
2: Esse é o jogador que pode fazer a diferença ali na frente, né? Das mudanças que o Luiz Castro faz, o que ele não abre mão é de jogar com pontas, né? Então, TT de um lado, Almuso do outro, o Enamorado já jogou, agora chega o Giovanni Cabral, que é mais uma opção, até o Pavon já foi utilizado na ponta com o Marcos Rocha entrando lá na lateral, em outros jogos. Então ele vai tentar esse jogo pelo lado, forçando muito no seu centroavante, que esse cara entrega gols, né? Eu tô bem curioso para ver a atuação do Noriega, né? O Noriega parecia fora dos planos. Lá em La Paz, o Pérez, que foi o primeiro volante, tinha essa função bem lembrada pelo Felipe, né? De recuar entre os zagueiros. O Grêmio defendia com uma linha de cinco. Pode ser que o Noriega faça isso também hoje, nos momentos defensivos. Ele já jogou como zagueiro muitas vezes, né? Ele é zagueiro de origem, na verdade.
1: Castro, de novo, deixa eu te interromper. Vamos lá, ouvir o Luiz Castro.
4: Uma chegada à frente sustentada sem perder o equilíbrio atrás e um momento defensivo estável que não criou oportunidades, que o adversário não nos crie tantas oportunidades. É aí que queremos e é aquilo que pretendemos com aquilo que é a nossa equipa. Uma coisa é sempre a teoria, outra coisa é a prática. Muitas vezes a prática não consegue corresponder àquilo que é o nosso pensamento do jogo, mas eu acho que estamos bem, estamos confiantes mentalmente, estamos com capacidade física e mental para abordar o jogo e acho que vamos fazer bem. O Marlon é mais um jogador disponível para o jogo depois daquele infortúnio que ele teve. A ansiedade dele voltar é grande, a ansiedade que nós temos também, a ansiedade entre aspas, de ver um jogador tão dedicado à profissão, ao treino e ao jogo, voltar também é grande. Espero que ele seja feliz hoje e sempre, e que a equipa também seja feliz com ele, e nas vezes que ele não possa estar, que a equipa continue feliz. No fundo, o que eu quero dizer com isto é que o mais importante que as individualidades será sempre a equipa, e é sempre uma equipa aquela que eu trabalho para ir a jogo e para nós tirarmos bons resultados.
1: Tá aí, a longa manifestação do Luiz Castro na chegada à Arena, na carona com o Premier e com o repórter Fernando Becker. Cristiano Munari.
2: Mas logo no início ele confirma isso que a gente falava da ideia, né? De ter uma estabilidade defensiva, né? Por isso os três volantes. E aí, a partir disso, chegar ao ataque. Vai ter muita liberdade hoje, depois que o Grêmio conseguir recuperar a bola e fizer essas transições, Vivi Assante vai aparecer muito perto do Vinícius, aparecer muito na área. E acho que o Nardoni também vai ter liberdade. Vai ser um Grêmio que vai ter os meio-campistas chegando mais de trás do que armando, Maiago.
0: E a gente vai com o Filipe, com os repórteres da Gaúcha, a escalação do Grêmio neste novo show de luzes e LEDs aqui da Arena. E Simon e Felipe.
5: Pois é, a inauguração do novo sistema de LEDs, né, com a escalação do Grêmio agora. Então as luzes da Arena, elas são apagadas, fica a meia luz, é uma boate, né? E temos a escalação a partir do nome do Gabriel Grando, que é a primeira novidade na escalação. Pavon agora com a camisa 7. Ganha aplausos da torcida. Na sequência vem Gustavo Martins, camisa 6.
6: Número 6, Gustavo Martins.
5: Vamos com a locução do estádio que é melhor, né, amanhã?
6: 4, Kahneman.
5: Kahneman vai ser o capitão do Grêmio nessa noite aqui contra o Fluminense. E agora?
6: 23, Marlon. Vila Sante. 19, Noriega. Número 5, Nardone.

0: Davi Amoso. Noventa e cinco, Carlos Vinícius. Técnico Luiz Castro.
1: Vaias, né? Vaias pro técnico do Grêmio Luiz Castro, os jogadores mais aplaudidos. Talvez não nessa ordem, mas Carlos Vinícius, Kahneman e Marlon. E no anúncio do técnico do Grêmio, algumas vaias.
2: 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Mais uma passada na chegada da torcida aqui na Arena com a Kek.
3: Bora, amanhã gol. Bora falar com o torcedor. Eu acabei de perder o meu retorno. Já volto, amanhã gol.
2: Já, Kek de volta para a Flu, líquido de radiador número 1. Torcedor Munari, ele tá com o pé atrás, né, com o técnico, né? Foi o vaiado da noite aqui na Arena do Grêmio.
4: Ah, claramente, o torcedor não tem muita paciência com o Luiz Castro. É, o Grêmio, na volta, por mais que o resultado a gente tenha considerado, né, o 3-2 lá em La Paz como bom pro Grêmio reverter aqui, o Grêmio perdeu o jogo, né? Então o Grêmio tem duas derrotas. É, e eu tenho certeza que o torcedor ele não gosta dessa escalação, né? Pode funcionar, acho que a ideia é essa, de tentar marcar o meio-campo do Fluminense, primeiro proteger a defesa, não tomar gol. Mas o torcedor quer ver o Mac em campo, o torcedor queria uma escalação mais ofensiva. Cabe ao Luiz Castro, o Grêmio, mostrar no campo que o Luiz Castro está certo, né? Porque se jogar bem, o torcedor que está vaiando vai aplaudir o time e o seu treinador.
3: Manhã gol!
2: Agora tu estás com retorno.
3: Agora eu estou com retorno e já vou falar com a torcida gremista que está por aqui ainda na esplanada. Tomando uma última coisinha antes de ir para a arquibancada. Tudo bem, meu amigo? Teu nome?
5: Minha amiga, Brunão.
3: Brunão.
5: Zona Norte.
3: Da Zona Norte.
5: E da Pleno Abraço.
3: Da
5: parceira da Gaúcha.
3: Olha aí, ó. Sentimento para hoje?
5: Sentimento de vitória. Acho que vai encaixar o time, o Portuga vai querer ganhar. Acho que vamos de 3-1 hoje aí.
3: O Castro acabou de ser vaiado na escalação. Qual time tu tá? Dá um pouquinho mais de crédito pra ele ou já tá querendo abandonar?
5: Por mim ele já tinha caído, né? Eu sou fã do Renato, pra mim o Renato tinha voltado. Sou a viúva dele e azar, mas hoje é 3-1.
3: 3-1, gols de quem?
5: Carlos Vinícius 2 e o outro Vila Sante.
3: Valeu, muito obrigado. Deixa eu falar aqui, tá tirando foto nossa. Tudo bem, amigo? Teu nome?
6: Guilherme.
3: Guilherme, sentimento pra hoje?
6: Ah, ganhar? Ganhar.
3: Por onde o Grêmio pode vencer o Fluminense?
6: Acho que hoje é gol do Carlos Vinícius. Hoje é um ou dois dele, ele faz hoje.
3: Gostou da escalação de três volantes?
6: Cara, não me agrega muito. Acredito que, querendo ou não, Mac, que nessa confusão, acho que ele podia fazer um pouco de diferença hoje.
3: Gols de Carlos Vinícius vai ser quanto, então?
6: Ah, vai ser um 2-0, 2-1 Grêmio hoje.
3: Vamos pra cima deles.
6: Vamos ter que ganhar hoje.
3: Valeu, tá aí, amanhã gol, torcedor pra Pão de Alho Santa Massa.
2: Agora, 10 minutos pra bola rolar, Simon Bianchini.
7: Já vejo movimentação pelo lado Fluminense, ainda aqui na zona mista, a gente consegue visualizar a porta do vestiário que ficou parcialmente aberta há pouco. Fluminense, guiado pelo Thiago Silva, vai com uniforme branco, camisa e calções brancos. A meia na sequência, mas acho que é na cor grená. O Grêmio, os reservas já passaram pelo acesso secundário lá na frente. Wagner Leonardo com muito moral junto com as crianças. Bright White, esses gritos, esses berros é da criançada que está na guarda aqui dos jogadores. Os titulares vão passar na minha frente dentro de alguns instantes. Eu chamo para fazer a descrição, mas todo relato aqui no Futebol da Gaúcha, em Gaúcha Esportes, para kto.bet.br, proibido para menores de 18 anos, portaria SPA/MF 2093/2024, Ministério da Fazenda adverte: aposta não é investimento, jogue com responsabilidade.
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8: Bom, há poucos instantes, Manhago, duas partidas foram encerradas no Campeonato Brasileiro. No estádio Mineirão, o Cruzeiro foi surpreendido, perdeu para o Botafogo por 1-0, gol marcado por Gabriel Justino. E na Fonte Nova, em Salvador, 1 para o Bahia, 1 para o Corinthians. Juan Hileri fez um golaço para o Corinthians. E o gaúcho David Duarte, de cabeça, empatou para a equipe da casa. Dois gols, Manhago, anulados com o auxílio do semiautomático. Os dois gols muito rapidamente anulados. Estou vendo agora de novo os lances. Então, a tecnologia já está em uso nesse Brasileirão e sendo aplicada nos lances capitais. ontem, no começo da rodada, abertura do retorno do Brasileirão. O Inter, fora de casa, perdeu para o Atlético Paranaense por 2-0. Leozinho e Viveiros, os gols do Furacão. Na Vila Belmiro, Santos 2, Chapecoense, lanterna do campeonato, também 2. O Neymar fez os gols do Santos, Marcinho e João Ananias contra os gols da Chapecoense. Informações do Globo Esporte hoje, Manhago. Confusão nos vestiários da Vila Belmiro com o Neymar. Teria reclamado de maneira assintosa e exagerada em relação aos companheiros, os principais alvos do camisa 10. Gabriel Bontempo, jovem das categorias de base do Santos, e o zagueiro João Ananias, que fez o gol contra para a Chapecoense. Por fim, ontem, bom resultado para o Grêmio também no Rio. Vasco 1, golaço de Andrés Gomes. Mirassol também 1, gol de Igor Formiga.
7: Maiago.
2: Pois não.
7: Os times já colocados aqui na boca do túnel, confirmando, o Fluminense vai mesmo com as meias na cor grená. E agora o Grêmio já está posicionado. O último é o Carlos Vinícius, o penúltimo é Marlon, que recebe um caloroso abraço de Ganso. Agora Fábio também o cumprimenta, repetindo, né, toda aquela solidariedade por conta da grave lesão que o Marlon sofreu em 19 de março. E agora, com um pouco mais de 4 meses, voltando aos gramados, membros da comissão técnica do Fluminense também cumprimentam. E agora um abraço dos treinadores. Zubeldía e Luiz Castro. Os dois times já perfilados, os treinadores também no aguardo. Logo na sequência, as equipes entrando no teu visual para essa partida que marca o retorno da Arena no segundo semestre ao futebol brasileiro. Gustavo Manhago.
2: O Santos não conseguiu ganhar, o Neymar fez 2 gols, é verdade, mas muito pouco, né, contra o lanterna do campeonato. Ele não conseguiu decidir para o time ganhar, Munari. É, ainda hoje foi brigar lá com colegas de time,
9: né? É, o combo Neymar, né, porque ganhou o cartão amarelo, que ele praticamente implorou o árbitro, né, para dar o cartão amarelo, tá suspenso do próximo jogo. A seleção brasileira já é página virada, né, mas o Santos eu acho que vai ter que virar essa página também para voltar a crescer.
1: Será que é página virada a seleção, hein, Munari?
7: Ele postou o vídeo, né?
9: É, né,
7: reagiu, melhor dizendo.
9: O menino, ele reagiu ao vídeo do menino Ney, dizendo pro grande Ney, né? Podia ter dito pro grande Ney lá atrás, quando operou o joelho, em vez de fazer um cruzeiro, de se recuperar, né? Um exemplo tá o Marlon aí, dedicação, se recuperar, voltou antes da hora.
2: É verdade. E uma linda festa na arena com fogos, a arena com os refletores apagados e painéis de LED nas cores do Grêmio funcionando a todo vapor, dando um colorido azul, preto e branco para as entradas de Grêmio e Fluminense no gramado da Arena. Vamos confirmar mais uma vez o Grêmio, Felipe.
1: Vamos com Gabriel Grando no gol. O Everton, para quem está sintonizando agora, ligando no canal no YouTube, Gaúcho Esportes, o Everton fora por indisposição estomacal. Gabriel Grando é o goleiro do Grêmio. Pavon, Gustavo Martins, Kahneman e Marlon compõem a defesa. 3 volantes no meio-campo, Noriega, Nardoni e Vilhaçante. E o trio ofensivo tem TT, Amuso e Carlos Vinícius.
2: E no Nacional Brasileiro na Arena.

0: 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E o que rola? Arruda além de Grêmio e Fluminense ainda hoje no Campeonato Brasileiro.
1: Com outros dois jogos, Manhago, na mesma faixa horária das 6:30. No estádio Cícero de Souza Marques, o Bragantino recebe o Coritiba e no estádio Maracanã, com grande presença de público, tem o jogo entre Flamengo e São Paulo. Flamengo vice-líder da competição. Ainda hoje, na faixa das 7:30, os últimos dois jogos da rodada. No Mangueirão, tem Remo contra o Vitória, com interesse do Grêmio. E no mesmo horário, no agora chamado Nubank Park. Como é que vamos chamar, Manhago?
0: Pois é, a Arena do Palmeiras,
1: Arena,
0: né?
1: Arena do Palmeiras, pois é. Aí...
2: Eu ainda chamo de Parque Antártica.
0: É, seria o melhor.
1: Parque, vamos no Parque Antártica logo mais, então, Manhago, tem Palmeiras contra o Atlético Mineiro. O Palmeiras é o líder da competição.
3: Jardim suspenso, até dessa época, hein,
0: mano? 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Bom, Arruda, situação do Campeonato Brasileiro, a gente já sabe que o Grêmio está lá na 16ª colocação. Vamos passar aí o grupo dos cinco primeiros, Arruda.
1: Bom, Palmeiras é líder com 44 pontos, o Flamengo é o segundo com 37, o Flamengo tem um jogo a menos que o Palmeiras na disputa do Brasileirão. Terceiro colocado é o Atlético Paranaense, do Odair Hellmann com 36, o Fluminense é o quarto com 32 e o Bahia agora é o quinto colocado com 31, fechando o G5 do campeonato.
0: 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Zona de rebaixamento, os quatro piores.
1: E tem o Vasco da Gama como primeiro integrante do Z4, 21 pontos conquistados. O Mirassol é o 18º com 20 pontos, o Remo 19º com 18. E a Chapecoense, que pontuou na rodada, é a lanterna com 10 pontos em 20 jogos.
0: 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Os gaúchos na Série C, a terceira divisão do Campeonato Brasileiro, como foi o domingo, Arruda?
1: Pois é, Manhago, gaúchos em ação na terceira divisão do futebol brasileiro. O Caxias entra em campo logo mais no estádio Centenário em Caxias do Sul, recebe o Botafogo da Paraíba. Estamos falando da 15ª rodada da terceira divisão. E o Ipiranga, há poucos instantes, encerrado o jogo no estádio Colosso da Lagoa, em Erechim, venceu a sua partida contra o Barra de Santa Catarina, placar de 1-0.
0: 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E agora os gaúchos na Série D, a quarta divisão, Arruda.
1: E aí é o caráter de mata-mata, Gustavo Manhago. O São Luís, fora de casa, enfrentou o CSA no estádio Rei Pelé e acabou sendo derrotado por 2-1 em Maceió. Jogo de ida 0-0 aqui no nosso estado. O São Luís está fora da quarta divisão do futebol nacional. Enquanto o São José, lá no estádio Amigão, em Campina Grande, está perdendo para o 13 da Paraíba por 1-0, gol de Marquinhos. Na ida em Porto Alegre, 2-1, por enquanto decisão nos pênaltis, oitavas de final da Série D do Brasileirão.
0: 6:30 da noite em Porto Alegre. Bola no centro de campo. 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
3: Correria.
0: Diga.
3: Trocou, inverteu o mando de campo, lado de campo. O Grêmio vai atacar para tua esquerda. E os fotógrafos invertem agora uma correria, mas vão lá para onde o Grêmio vai atacar. Pro lado da geral do Grêmio, na hora do sorteio, né? O Grêmio escolheu atacar em direção à geral no primeiro tempo.
0: E agora tivemos a sinalização de um minuto de silêncio. O jogador do Grêmio ali estava com a bola no pé, o Nardoni, não estava ligado. Ele deu o chute inicial, a árbitra mandou voltar porque está sendo respeitado. Um minuto de silêncio aqui na Arena em Porto Alegre. 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Vamos para os primeiros 45 minutos de Grêmio e Fluminense. 28 de janeiro, eles abriram o campeonato no Maracanã. O Fluminense ganhou por 2-1 naquela oportunidade, gols de Nonato e Acosta, com o Carlos Vinícius descontando para o Grêmio. Então, 6 meses depois, voltam a se enfrentar agora na arena, abrindo o segundo turno do Campeonato Brasileiro, autoriza a árbitra e a bola está rolando na arena. Primeiro tempo de Grêmio Fluminense. Guga tá subindo na disputa com o Amuso. Foi nas costas do Amuso. A bola passou por ambos e vai para a lateral. Primeiro lateral que favorece ao time carioca. Instantes iniciais de jogo. O torcedor do Grêmio vem junto. Já é um público realmente muito bom na casa da expectativa dos 26 mil torcedores. Ih, rapaz, deu uma trombada ali no meio campo do Martinelli com a árbitra, caíram os dois no chão. Ela sobra atrás para Thiago Silva, tenta o lançamento para o ataque. Marlon tá subindo, tá tirando de cabeça, a bola cai para o meio, fica para Canóbio. Canóbio disputa ali com o meio, Nardoni foi e roubou, tocou a bola para o Marlon, falta nele. Falta cometida pelo atacante do Fluminense, o Hércules, em cima do Marlon. A arbitragem parou para marcar.
1: Começou.
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1: Bola rolando para os outros dois jogos da faixa horária. No estádio Cícero de Souza Marques, Bragantino contra o Curitiba. No estádio Maracanã, Flamengo contra o São Paulo. Tudo 0-0. Grêmio 15º com 22 pontos. 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
0: Pavão tá tocando a bola na frente para o TT. Tentou de calcanhar, acabou errando. Disputa com Guilherme Arana. TT recupera a bola para o time do Grêmio. Trabalha mais atrás ali com o marcador da equipe tricolor. A bola foi para Gustavo Martins. Gustavo Martins recua mais ao lado para Kahneman. Kahneman sai jogando pelo meio com o Noriega. Noriega domina pelo time do Grêmio, movimenta a bola na direção do Vila Sante. Vila Sante faz a bola chegar até a ponta. Lá está com ela TT. TT domina na frente da marcação feita pelo jogador da equipe do Fluminense. O lançamento é na frente para o Carlos Vinícius. Subiu para tirar ali o Thiago Silva, tocando bola para Guilherme Arana. Aperta a marcação o jogador do Grêmio. O Pavão toca por último e a arbitragem está dando lateral que favorece a equipe do Fluminense. 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Temos muita fumaça ainda no campo, né? Dos fogos de artifício que foram lançados quando os clubes entraram em campo. E aí a visão mais do alto fica um pouco prejudicada. Aos poucos essa fumaça vai se dissipando e a visão vai ficando melhor.
4: Mas agora, diga lá. A beira do campo tá boas condições, eu consigo praticamente enxergar outra goleira. Acho que o Felipe também.
3: Aqui embaixo tá normal.
4: Não tem problema aqui, pelo menos.
0: É uma falta pelo lado direito, o Pavon tem a chance de fazer a cobrança, 2 minutos e meio, favorecendo o time do Grêmio, placar de 0-0 aqui na arena, é a abertura do retorno, o Grêmio precisa da vitória para se afastar da parte de baixo da tabela, a árbitra marcou uma falta, Pavon está posicionado, fica apenas um jogador do Fluminense na barreira, o Lúcio Acosta, que é aquele mais baixinho, Pavon levantou, bola alta na área, subiu para tirar de lá Thiago Silva, e agora disputa no meio, toque de cabeça para trás do TT, ela cai de novo para Pavon, evita a saída pela linha lateral. E vai começar tudo outra vez pelo tricolor, recuando a bola na defesa, trabalhando ali para a chegada do Kahneman. Kahneman joga no meio com o Noriega e o Noriega está recuando do meio campo para o goleiro Gabriel Grando. 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Boa troca de passes do Grêmio, tentativa na frente. A bola não chega no TT, aparece para tirar o Freitas. E aí a proteção, porque o último toque do jogador do Grêmio para o goleiro Fábio, que ficou com a defesa.
3: Segundo atropelo, né, Simon? Em cima da árbitra, da Edna.
4: E agora foi do Carlos Vinícius. É o segundo contato em menos de 4 minutos de partida de jogadores e atletas com a Edna. A informação para Claro.
0: É que ela está se colocando mal aí, Jorge? Para... Em menos de 3 minutos, 2 trombadas com jogadores em campo.
5: Pois é, inusitado, né? Inusitado.
0: Quase.
5: O pessoal tem que ter mais atenção também, né?
4: Hoje, a Edna e a equipe de arbitragem teve um menininho, filho do Danilo, que trabalha com a arbitragem sempre, fisioterapeuta, que entrou com a equipe da arbitragem. Então, algo diferente. Não só os jogadores foram acompanhados, mas a equipe hoje completamente feminina da arbitragem aqui na arena. Destaque para Tumeleiro.
3: E elas vão ter que ficar atentas, a Edna principalmente, a uma confusão. Hulk e Kahneman caíram abraçados. A bola estava lá no campo de defesa do Fluminense e os dois se engalfinharam, caíram abraçados no campo. Um acusando o outro de tê-lo agredido. A Edna agora chamou a atenção dos dois e é um que marca o outro. Fica atento ali também, Maiago. Kahneman e Hulk, capítulo à parte.
0: Esses se encontraram várias vezes aí, né? O Hulk no Atlético Mineiro ainda e sempre é jogo pegado para um lado e para o outro. Guilherme Arana está recuando a bola, tocando mais atrás para o zagueiro que é o Freitas. Freitas dominando, tocando a bola para Thiago Silva. O monstro está de volta depois de uma passagem pelo futebol português. Tocando a bola de novo para Freitas. Freitas vai começar. Sai jogando ali quem vem buscar jogo. Pelo meio é o Hércules. Hércules tenta a jogada mais faz ao lado para Martinelli. Martinelli devolve bola para Hércules. Hércules com o pé direito recua a bola para Freitas. Freitas agora na marcação mais forte ali do Nardoni. Consegue fazer o drible, tenta o passe por elevação. A bola vai lá para o lado esquerdo. É boa a chegada do time do Fluminense com o Canobio. Canobio está dominando contra a marcação feita pelo TT. Recua a bola para Martinelli. Martinelli para Lúcio Acosta. Lúcio Acosta domina pelo meio. Dois marcadores do Grêmio fechando ali a passagem. Ele recua a bola para Martinelli, que inverte o jogo para o lado direito para Thiago Silva. Agora o Fluminense todo no campo do Grêmio. Fica apenas o goleiro Fábio lá atrás. Tá 0 a 0. 5 do primeiro tempo na arena. Hércules tenta o passe em profundidade para Guilherme Arana com liberdade. Chegou no fundo. Pavão na marcação. A bola sai desviada e vai nas mãos de Gabriel Grando, que fez a defesa.
3: TT atrapalhou o cruzamento Arana na hora certa, né? Houve o desvio do TT. A bola foi certeira nas mãos do Grando. Já faz o lançamento para o Marlon.
0: Deixou escapar, ela sobrou para o Guga, Guga para Martinelli, Martinelli para Lúcio Acosta, outra vez para Martinelli. O Fluminense é quarto colocado no Campeonato Brasileiro. Vai para a Libertadores, fase de oitavas de final, encarar o Independiente Rivadavia da Argentina. Primeiro jogo no Maracanã, o segundo em Mendoza. Os jogos no mês de agosto. Na Copa do Brasil, o Fluminense pega o Vasco, o Grêmio pega o Mirassol. E agora o Kahneman está ganhando a dividida do Hulk, ganha também do Guga, consegue o toque para Amuso. Amuso pode tentar puxar o contra-ataque, parou na frente do Guga, tocou a bola para o meio, encontrou posicionado ali o Vilaçante para Nardoni. Nardoni tentou uma inversão perigosa, o Hércules quase tirou, a bola sobrou para o Pavão. Pavão domina na frente do Canobio, dribla o Canobio, vem para o meio, trabalha com o TT, TT de primeira, trabalhando a bola para o lado, busca outra vez ali o Vilaçante. Jogada pelo meio agora com o time do Grêmio, com o Pavão recuando mais atrás para Noriega. Instantes iniciais de jogo na Arena do Grêmio em Porto Alegre. 0 para o Grêmio, 0 para o Fluminense. O Grêmio troca passes, Kahneman está recebendo na frente da marcação do Serra, conseguiu bom toque para o Marlon, tem uma avenida para avançar pelo lado esquerdo. Marlon de volta ao Grêmio, tenta a inversão, que belo passe pro TT, chega TT pela ponta, pra cima da marcação do Arana, pedalou, tentou o toque pro meio, no tabelamento com o Nardoni, vai pra dentro da grande área, recua pro Vilaçante, a bola atrás pro Pavão, Pavão mais atrás ainda pra Noriega, tá de fora da área, perde o ângulo e tem que tocar outra vez a bola pelo meio para o Pavão, Pavão para Noriega, Noriega tá dominando contra a marcação do Lúcio Acosta, ele inverte a jogada para o lado esquerdo, encontra posicionado aqui o jogador da equipe do Grêmio, que é o Marlon. Marlon foi pra cima da marcação do Serna, passou no tabelamento com Carlos Vinícius, devolveu pro Marlon. Na bola o Hércules, o Marlon ficou caído, a arbitragem mandou seguir. E o contra-ataque do Fluminense agora com o Hulk dominando com o pé esquerdo. Tentou o passe para o Canobio, muito fechado. Grando sai do gol, tira no chutão. Em lances que a bola não para, vai para um lado e para o outro. O Grêmio afasta o perigo, o Fluminense retém a bola mais uma vez. 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Serna, lançado, tenta o cruzamento nas mãos do Gabriel Granda. Jogo corrido aí, Felipe.
3: Tranquilo, e agora é bola do Grêmio, Pavão vai para o ataque, a informação é Trilegal.
0: É o primeiro tempo que começa em alta velocidade, 8 minutos com posse de bola de um lado e de outro. Por enquanto, ainda sem finalizações, nem para Grêmio, nem para Fluminense. 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Toca na bola o time do Grêmio, Pavão recebe pela direita, tenta o passe por elevação, ela vai na direção lá do Vilaçante, ele tenta fazer a jogada, Freitas tomou a frente dele, faz o giro, afasta o perigo, a bola não chega a sair, Noriega tá no alto, cortou de cabeça, agora Nardoni tenta brigar contra a marcação do Canobio, a bola sobra para Noriega, que recupera e abre para Marlon, pelo lado esquerdo Marlon tá dominando, metendo bola para Amuso, Amuso recebe a marcação do Guga, recua a bola outra vez para o Marlon, e o Marlon está começando pelo meio com Noriega, voltando a ser titular o peruano Noriega, tocando a bola de lado para Gustavo Martins para Kahneman, Kahneman recebe a marcação do Hulk, sai para o jogo com o pé esquerdo, mete bola para o Marlon foi passar pelo Serra e foi derrubado. Primeiros 8 minutos, Munari 0 a 0 na arena.
6: É um Grêmio montado, né, para atacar mais em transição mesmo, né, buscando muitos lados do campo. Bom começo do Marlon, já sofreu duas faltas, fez uma boa tabela com o Vinícius, né, fazendo muito essa diagonal. Como o Grêmio tem espaço no meio-campo, o Amuso abre e ele vem para dentro, tá aparecendo bem no jogo. O Grêmio começa bastante, com bastante cuidado também na marcação do meio-campo, né? Nos três jogadores do Fluminense, encaixa a marcação. Quando tem a bola, o Noriega recua para fazer uma saída com os zagueiros e liberar os dois laterais ao mesmo tempo. O jogo do Grêmio é pelos lados, né? Os homens de lado, os laterais e os pontas, com o Marlon fazendo essa movimentação de muitas vezes sair do lado e vir para dentro para ser um elemento surpresa.
0: 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Ontem o Inter perdeu para o Atlético em Curitiba, 2-0. Quarta-feira o Inter recebe o Flamengo, quinta-feira o Grêmio recebe o Bolívar. Quarta é Brasileirão, quinta é Copa Sul-Americana e a Gaúcha vai contar tudo para você. Domínio de bola do Fluminense no sistema defensivo agora com o Hércules. Vem buscar jogo entre os dois zagueiros. Carlos Vinícius é o mais avançado do Grêmio. O toque feito para Thiago Silva. Thiago Silva abrindo na ponta, na direção de Guga. Guga tentou passe pelo meio. Noriega não tirou. Lúcio Acosta chegou. Corte feito pelo Gustavo Martins. Vem a bola para o Serra. Recupera para o Fluminense. Toca a bola na esquerda para o Lúcio Acosta. Dali no meio para o Martinelli. Martinelli para o Lúcio de novo. Tentativa de tabelamento para a batida. Desviada no canto. Grando. Tocou. A bola não chega a sair pela linha de fundo. Pavão mete para a lateral, Felipe.
3: Estava muito esperto. O chute do Hulk desviou na defesa do Grêmio. O Grando tirou, afastou o Pavão, mas tem escanteio para o Fluminense que vai no ataque.
0: É, vem rapidinho o Canóbio tentando escapar na disputa com o TT. Tocou por último o jogador do Grêmio ou do Fluminense? A árbitra está dizendo que foi
3: do
0: o TT.
3: Grêmio.
0: É, tocou. Ela vai dar falta, não? Ela vai dar falta para o Fluminense.
3: Se fosse lateral, era para o Fluminense, mas ela está dando a falta, me parece, né? O Canóbio aponta onde foi a falta e ela vai fazer o sinal com spray. Algumas vaias que vêm da arquibancada. Falta perigosa para o Flu, vai pintar cruzamento na área do Grando, a informação é Sicred.
0: É, falta do lado da área, uma falta muito perigosa pelo lado esquerdo, vai Hulk para a cobrança. 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Falta perigosa para o Fluminense, para levantamento na área do Grêmio. Thiago Silva está lá, Freitas também, prepara-se Hulk, ele vai cobrar com o pé esquerdo, levantou, bola fechada na área, subiu para tirar Gustavo Martins. Na sequência, Nardoni tocou para o Amuso, puxo, contra-ataque do Grêmio, lá vai Amuso, tentou passar pelo Hércules, é falta. E falta para cartão aí, Felipe.
3: É, porque se desenhava o contra-ataque para o Grêmio, que afastou bem a cobrança de falta na área do Grando, e o Amuso partiu em disparada. O Hércules veio, visivelmente, para destruir a jogada, destruir o contra-ataque. O primeiro cartão amarelo é para ele, e a informação é para Grupo IESA.
0: Alô, Keck, 11:40 do primeiro tempo.
7: Vou falar com o Jean aqui. Jean, o que dá para dizer nesses primeiros minutos de jogo?
8: É, o jogo está bem truncado por enquanto, mas vamos botar fé que o Grêmio vai se arrumar e vamos abrir o placar para depois conseguir uma vitória tranquila.
7: Vamos para cima deles, para Pão de Alho, Santa Massa.
0: Pavão tenta um passe pelo meio, complicado. Aparece ali Carlos Vinícius para corrigir, toca para o Amuso. Falta do Guga e outro amarelo, Simon.
4: O segundo, de novo, uma falta em cima do Amuso, que botou na frente. O Guga foi só no corpo, puxou o Amuso, a camisa, a cintura dele, deixou o Ganias caído. Uma falta um pouco mais adiante, muito distante, mas uma boa oportunidade para levantar essa bola na área. Dois jogadores do Fluminense amarelados, claro.
0: Pois é, Diori, dois amarelos em um minuto e meio para jogadores do Fluminense. Primeiro foi o Hércules e depois foi o Guga.
9: O primeiro cartão eu achei exagerado, mano, porque é um drible do Amuso para dentro, que ele não tem o controle ali da jogada, tem outros jogadores do Fluminense cercando, pareceu uma falta de jogo. Esse aí não, o Amuso tinha campo para progredir, num drible muito rápido de corpo, ele estava limpando o Guga e ficando com espaço. Aí sim o cartão está justificado.
4: E agora o Grêmio tem o homem da bola parada, Marlon.
0: Ele que cobra, 13 minutos do primeiro tempo na arena. Vai levantar para a área, Carlos Vinícius foi lá, Gustavo Martins e Kahneman. E a árbitra agora intervém.
4: Bronca no Canóbio. Só que o seguinte, Maiago, o Kahneman antes estava segurando, agarrando o Gustavo Martins. Agora eles trocaram, o Gustavo Martins que segura o Kahneman.
0: E o Canóbio tenta barrar a progressão, a árbitra não autoriza a cobrança de falta. Vai de novo em cima dos jogadores. Fica o Kahneman lá disputando espaço. Agora sim ela mandou cobrar. Marlon na falta, pé esquerdo, vai levantar para dentro da área do Fluminense. A tentativa de desvio de cabeça do Carlos Vinícius. Não tinha ninguém no segundo pau para tentar uma segunda conclusão, Simon.
4: É, mas essa bola veio com efeito no centro da entrada da área. O Carlos Vinícius desviou, o Nardoni por pouco não conseguiu buscar. Ninguém foi tão ágil assim para fazer a recuperação da bola. Mas jogada ensaiada do Grêmio, cobrança de falta, 0-0, Tumeleiro.
0: 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Em Porto Alegre, 6:46, hora de se ligar no tempo e no placar. 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
1: Outros dois jogos em andamento, Bragantino contra o Curitiba, Flamengo contra o São Paulo, tudo 0-0. Mais cedo, na Fonte Nova, Bahia 1, Corinthians também 1, e no estádio Mineirão, Cruzeiro 0, Botafogo 1.
0: 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Lúcio Acosta com a bola pelo time do Fluminense, tocando na ponta para Guga. Guga recua para Hércules. Hércules domina pelo lado direito, volta no meio com Acosta. Aí o Lúcio Acosta no tabelamento com o Hulk. Tentativa de passe para o Canóbio, cortou Kahneman. Ela cai agora para o Noriega, acabou caindo o Noriega, não houve falta. Recuperação do Hulk para o Canóbio, para o Lúcio Acosta, para trás, para ninguém. Aparece Vila Sante para tirar. Tira para TT. TT ajeita a bola para trás, ajeita para o Pavon. Fluminense adianta a marcação. Pavon recua mais um pouco para Gustavo Martins, tenta o lançamento pelo alto para o TT, cortou Guilherme Arana, a bola não chega no Martinelli, na sequência Pavon tentou a roubada, conseguiu, boa bola do Pavon, na sequência vem Guilherme Arana, Pavon ganhou de novo na bola, tocou para o TT, fica caído o jogador do Fluminense, a árbitra não deu nada, mandou o jogo seguir, a bola vai para o lado para Marlon, Marlon para Amuso, quem sabe agora uma boa chance do Grêmio, lá vai Amuso para cima do Hércules, fechou para o meio, fecha a marcação o time do Fluminense, Canóbio está tentando a falta, o Amuso foi levando, e a árbitra disse que não houve nada, Guilherme Arana está jogando para fora na sequência, o Serna, porque o Fluminense queria uma falta lá na origem da jogada, Felipe Duarte.
3: E os jogadores do Fluminense agora cercam a árbitra Edna, o Canóbio, o Hércules, o Thiago Silva, larga a área, vem bater boca também, porque o Pavon desarma o jogador do Fluminense, que cai imediatamente no gramado e não levanta mais. Não foi dado o fair play, o Grêmio não jogou essa bola para a linha de fundo, nem para a linha lateral, então a árbitra agora vai conferir se de fato há uma lesão mais grave, jogo paralisado, e a informação é para a tri legal. É,
10: acho que teve uma lesão mais grave, mas o que aconteceu foi o seguinte, o jogador do Fluminense caiu no gramado, e na hora que ele caiu, o pé direito trancou no gramado e ele virou o tornozelo para fora, rotando o joelho para fora. Eu não sou médico e não avaliei o jogador do Fluminense, mas eu apostaria... Olha, apostaria alto que ele sai do jogo agora e teve uma lesão grave de joelho.
0: É, e não houve realmente falta, foi lance na queda do jogador do Fluminense, o Pavon acerta a bola. Cristiano Munari, 17 minutos, nenhuma chance, nem para um lado, nem para o outro ainda, Munari.
6: É verdade, né? Teve um chute do Hulk ali que o Grando pegou, mas não foi uma grande chance, né? Um chute, até o Grando poderia ter pegado firme, né? Ele deixou da escapada e o rebote no lance. O Grêmio vai conseguindo essas escapadas, né? Primeiro começou com o Marlon, agora duas com o Amuso, ele ganhou dois cartões, conseguiu cavar dois cartões amarelos ali, em jogadas de velocidade. É um Grêmio que tenta essa jogada, roubar e acelerar, né? É um jogo muito de transição, de velocidade. Pelo meio campo a bola não tá passando muito e não era esperado que fosse passar, né? Com Dardone e Vivian Sante. O meio campo do Grêmio hoje, realmente, a função é marcar. É, Nardone e Vivian Sante colam no Martinelli e no Hércules. O Noriega cuida do Lúcio Acosta. E quando tem a bola, ataque pelos lados em velocidade. Tá faltando encaixar, né? O Amuso levou vantagem duas vezes, sofreu a falta. E teve uma última bola que ele demorou para dar o passe. Ele tinha que ter soltado mais cedo pro TT.
3: Bate boca agora, Munari, porque os jogadores do Grêmio pediu para que o Guilherme Arana, que estava caído, fosse atendido lá de fora. E os médicos começaram a bater boca com os médicos do Fluminense, batendo boca com os jogadores do Grêmio, com Pavon e Kahneman. Vai recomeçar a partida, o Fluminense com a menos, Guilherme Arana fora de campo sendo atendido, vai trocar.
4: E agora o René não estava nem fazendo trabalho de aquecimento, não botaram fé no próprio jogador que estava caído, Guilherme Arana.
3: E nem no Diori.
4: É verdade.
0: Não escutaram o Diori.
4: E agora o René começa, o Fluminense vai ficar algum tempo com o jogador a menos.
3: É, o Grêmio... O Arana já era dúvida durante a semana, ele ficou fora de alguns treinamentos, mas era por desgaste físico. Agora a lesão me parece no joelho direito do Arana.
0: René no aquecimento, o Grêmio não devolveu a posse de bola para o Fluminense, troca passes na sua defesa, o Fluminense momentaneamente com 10 em campo, o Grêmio pode aproveitar que o Fluminense está sem lateral esquerdo, tenta pelo meio Gustavo Martins, toca a bola para Vila Sante, Vila Sante na ponta para Pavon, Pavon está recebendo, o TT se aproxima dele, o Pavon toca a bola mais para trás para Noriega, está 0-0, 19 minutos do primeiro tempo aqui na Arena, Campeonato Brasileiro, abertura do retorno, bola no meio de novo com Vila Sante, ele está abrindo na ponta para Pavon, Pavon pertinho dele tem o TT, tenta o tabelamento com o TT, Tietê recebe, volta, jogada mais atrás para Noriego, o René já está pronto para entrar, Guilherme Arana com lesão, não volta mais para o jogo, o Grêmio não consegue chegar perto da finalização do gol ainda, quem sabe agora, Tietê recebendo pela meia direita, abrindo a bola na ponta, para a chegada do Pavon no cruzamento para o meio da área, Freitas tirou, Amuso pega a sobra, cai para o Marlon, Marlon contra Canóbio, está fora da grande área, domina Marlon, devolve bola para Amuso, Amuso outra vez para Marlon, ele recua para o Kahneman, segue o Fluminense com um jogador a menos, porque a bola não saiu, o Grêmio tem a bola, o Grêmio pressiona, lá vai Vila Sante, pela meia direita, abrindo bola na ponta para o Pavon, Pavon está na marcação, feita pelo Serna, e o Serna que virou lateral esquerdo agora, o Pavon não consegue espaço para cruzar, recua para o TT, TT jogou para a grande área, cortou, Freitas mais uma vez, na sequência Noriega está dividindo, e o Canóbio está jogando a bola para a linha lateral, só que ela não chega a sair, com isso o Pavon pega a sobra mais uma vez, toca a bola para TT, lá vai o Grêmio, TT, que bolão para Pavon, no fundo contra o Serna, Serna chega na frente, Pavon corre atrás, recupera para o time do Grêmio, domina, evita a saída pela linha lateral, ainda Pavon tenta o tabelamento curto com Vila Sante, ele erra o passe, mas recupera a bola no meio com o TT, TT tentou a jogada para o Nardone, Nardone inverte para Marlon, o Grêmio tem a bola, gira para um lado e para o outro, tenta achar o espaço, Marlon, que bolão para o Amuso, veio o Canóbio, cortou o Amuso, tentou cruzar a bola, bateu no zagueiro Thiago Silva, que ficou com a sobra na experiência, Thiago Silva para o Canóbio, e agora a árbitra vai dar uma falta do Kahneman em cima do Hulk, aí Simon.
4: É, Hulk e Kahneman, mais um embate deste confronto, esse duelo de titãs, agora o Kahneman foi lá, mordeu em cima, disse que não fez nada, mas caiu com o Hulk, que dá uma palestra para cima da árbitra, e agora a troca, sai Arana com a 13, entra René com a 6, do Meleiro.
0: René no lugar do Arana, Cristiano Munari, a primeira troca do jogo aos 20 do primeiro tempo.
6: É, o Arana ainda não entregou, né, um jogador que estava ano passado na seleção brasileira, né, com Dorival Júnior, ele não entregou ainda o que se espera dele, por isso que sempre tem essa dúvida na lateral, o Fluminense perde qualidade ofensiva. O René até marca melhor que o Arana, né, o Arana é um lateral que tem dificuldade defensiva. Já tinha incomodado, já tinha criado uma jogada no início da partida por ali. Então já perde qualidade ofensiva o Fluminense com a saída do Arana e a entrada do René.
3: Arana era o lateral esquerdo do Brasil, campeão olímpico, em Tóquio contra a Espanha na final. Treinado pelo técnico André Jardim.
4: Em 2021, mas teve uma lesão ligamentar ainda no Atlético Mineiro. Depois não conseguiu retomar o grande estilo e por isso foi negociado, liberado. Uma saída facilitada para o Fluminense, que meses depois fez uma longa novela para levar o Hulk e conseguiu tirar o ídolo do Atlético Mineiro.
0: É, o Arana era cotado, né, antes da lesão, até para jogar a Copa de 2022 na seleção brasileira. E é o René quem chega com a bola pelo time do Fluminense. Tem espaço para chutar o René, não quis chutar, preferiu abrir na ponta para o Serna. Veio o Fluminense, cruzamento para o meio da área, cortou parcialmente o Kahneman. Vem a bola com o Hércules, tentou na ponta para o Hulk, está dentro da área, tentou o chute fraquinho. Grando pegou, Felipe.
3: É, mas o chute saiu fraquinho porque bateu no Marlon. O Marlon estava fechando o ângulo para o Hulk, a bola bateu na canela do Marlon. E sobrou amortecida nas mãos do Grando, 0-0, a informação é Sicred.
0: E agora o Grando tem que repor antes que a contagem da árbitra ali chegasse no limite, né? Ele mandou lá pra frente, Carlos Vinícius disputou com o Thiago Silva, defesa do Fluminense leva melhor. Na sequência, Canóbio lançado, Marlon protege e ganha lateral. 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São 23 minutos, 23 do primeiro tempo, 0-0 Fluminense e Grêmio. A bola está recuada do Nardone tocando para o Kahneman. Kahneman devolve bola para Nardone. Nardone no sistema defensivo do Grêmio com o Noriega. Noriega volta a jogada para Kahneman. Um peruano para um argentino que tenta o chutão para frente na busca de Carlos Vinícius, ele vai no corpo lá do Thiago falta. Silva, a arbitragem deu a sequência, depois voltou atrás e aí marcou a falta pro Fluminense, Simon.
4: Deu para ver nitidamente, Carlos Vinícius mirou o corpo do Thiago Silva com o braço direito, deslocou o capitão da equipe Fluminense, falta no campo defensivo do Meleiro.
0: 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Freitas abrindo a bola na ponta esquerda para o Serna. TT divide com ele, último toque do jogador do Grêmio. Serna cobra rapidinho, toca a bola mais atrás ali o René. René pelo meio com Martinelli. Martinelli para o lado direito da defesa do Fluminense com Thiago Silva. Tá aí o zagueirão do Fluminense, 41 anos, reestreando hoje. depois de uma passagem pelo futebol português. O Thiago Silva já no seu final de carreira volta, né, a jogar pelo Fluminense, o time onde teve tantas glórias. Tocando para trás para o Freitas, Freitas vai saindo, é outro zagueiro do time do Fluminense. Carlos Vinícius fica no meio dos dois, a bola é tocada para Thiago Silva. Thiago Silva tenta o lançamento longo, buscando na frente o Hulk, subiu para tirar bem posicionado o Gustavo Martins. Bola para Pavon, Pavon tentou uma jogada de efeito ali para cima do Serna, completamente equivocado, saiu com bola e tudo. Aí o Fluminense cobrou o lateral rapidinho, René pro Serna, o Pavon ficou para trás, Serna levantou para a área, Grando! Vai lá em cima para defender aí, Felipe.
3: Para a sorte do Grêmio, o cruzamento Serna foi defeituoso. O Grando agora pede pro Pavon voltar pro jogo. A jogada ruim foi dele, segue 0-0, informando o Sicredi.
0: Alho Lovers, Santa Massa, isso muda o seu churrasco. 25, Grêmio Fluminense, nada de chance ainda. 0-0 é o placar. O Grêmio precisa da vitória, o Grêmio precisa voltar a vencer na temporada. Isso não acontece desde aquele jogo com o Santos, lá no 23 de maio. Foram poucas partidas, é verdade, tivemos a parada da Copa, mas são 3 derrotas seguidas desde lá, né? Para o Corinthians, para o Mirassol e para o Bolívar, por isso, a vitória é imprescindível neste domingo. Kahneman tá tocando a bola de lado com o Noriega, Noriega e Gustavo Martins para Kahneman, Kahneman para Amuso, Amuso tentou pelo meio, a bola ia para o Nardoni, cortou o Freitas, ganha do Noriega, o Noriega tá fazendo falta e aí vai ter cartão pro Noriega, Felipe Duarte, ou não?
3: Ah, não. Acho que não, não, sem cartão.
0: E parecia que ela ia dar o cartão, ela saiu correndo ali de perto.
10: Ah. O Zubeldi, os auxiliares foram à loucura à beira do campo.
3: É, a bola ficou quicando no círculo central e o jogador do Fluminense partiria em direção ao ataque. O Noriega dá o carrinho, derruba o jogador do Fluminense, a falta foi marcada, mas sem cartão, informando o Grupo IESA.
0: Alô, Kek, 26, 0-0, Kek.
7: Vou falar com o Matheus aqui. Matheus, diante das dificuldades, o Grêmio aparentemente está bem, né?
11: Oi?
7: Diante das dificuldades, o Grêmio aparentemente está bem, né?
11: Tá bem.
7: Vamos pra cima deles ou não vamos?
11: Vamos pra cima deles, né? Claro. Ganhar nesse finalzinho de primeiro tempo aí e conseguir a vitória.
7: Tá aí o torcedor, mais gol pra Pão de Alho Santa Massa.
0: 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Grêmio 0, Fluminense também 0. O Grêmio vai ganhando uma posição com este empate. A bola está dominada com Freitas. Freitas tenta o passe em profundidade. Boa bola para o Lúcio Acosta. Pavão na marcação. Lúcio Acosta tentou mais à frente para o Serna. Ele divide contra a marcação do Noriega. O último toque foi do jogador do Grêmio. A arbitragem está dando escanteio para o Fluminense. 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Sempre na cobrança de escanteios, o Hulk. Apesar dele ser centroavante, ele não é dos mais altos. Então ele vai para a cobrança, bate bem na bola para tentar colocar os grandalhões do Fluminense lá em condição de marcar. Thiago Silva, o Freitas, também o Hércules. E o Grêmio que se ligue nessa bola aérea do Fluminense. 27 do primeiro tempo vai autorizar a árbitra. Escanteio para o tricolor carioca. Na cobrança, Hulk meteu bola fechada no primeiro pau. Vila Sante subiu bem para Dicar de cabeça. Ela cai para René. René está recuando. Mais atrás ainda bola para o Guga. Guga no centro do campo. Tenta o lançamento pelo alto. Bola na ponta para Thiago Silva. Passou por ele. Passou por todo mundo. São 27 minutos e meio, Munari, de um jogo tecnicamente mais marcado, brigado do que lances de criação, né, Munari?
6: Ah, exatamente, é briga por espaço o tempo inteiro, né? Mas tem pouco jogo, tem pouco jogo. O Grêmio tem uma finalização só até agora que não foi no gol. O Fluminense teve duas com o Hulk, que o Grando defendeu, sem muito problema, assim, não foi muito perigosa. É um jogo de poucas situações, mas era o esperado pela escalação do Grêmio, né? O Grêmio entrou em campo para diminuir o volume do jogo, né? Para tentar não sofrer gol, vem sofrendo muitos gols, né? Então a ideia inicial do Luiz Castro foi essa, marcar mais, competir mais, isso o Grêmio está fazendo. Falta outra parte, né? Que é conseguir chegar ao ataque. E isso não aconteceu ainda em 28 minutos.
0: E o auxiliar agora do Zubeldía, né? O Maxi Cubeiras, o equatoriano, acabou tomando cartão amarelo no banco pela reclamação. Vem o Grêmio, vem TT. Sinal da Gaúcha marcando 7 da noite. TT meteu a bola para o Amuso na velocidade para cima do Guga. Fechou para o meio, quem sabe o chute. Amuso bateu em cima do Thiago Silva. Caiu para o outro lado, para o Vila Sante. Chutou mal para o meio da área, era o Pavon. Chutou para o meio da área completamente torto, sem direção. A defesa do Fluminense tira de lá. Tenta puxar o contra-ataque agora. Lúcio Acosta lançando para o Canóbio. No meio do caminho chegou o Kahneman, tocou para trás. Não havia intenção. Grando mesmo assim, por segurança, preferiu sair jogando com o pé direito. Tocando bola para Gustavo Martins, dali para Noriega. Noriega tenta o passe pelo alto para o TT. TT não domina. Recuperação do time do Fluminense. Lúcio Acosta toca a bola pelo meio, encontra Hércules posicionado. Hércules faz a inversão, encontrando agora Guga, lateral direito, que está lá pelo meio campo. E dá bola com Guga. Guga para Hércules. Chega chegando pela meia, ainda a bola com o Hércules, se apresenta Lúcio Acosta, a bola foi pro Lúcio, Serna passou no fundo, recebeu o Serna, contra a marcação feita pelo Pavão, por perto ele está o Nardoni, a bola é recuada, Carlos Vinícius aparece ajudando a defesa, consegue fazer o corte para Nardoni, Nardoni para TT, Pavão e Vila Sante correm pela direita, a bola pro Vila Sante contra René, domina pelo lado direito, o Fluminense se recompõe rapidamente, dificulta a vida do Grêmio no ataque, a bola é recuada pro TT, que recua mais ainda para Pavão. Em Porto Alegre, 7-1. 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
1: Logo mais, a partir das 7:30 amanhã, os últimos dois jogos da 20ª rodada no estádio Mangueirão, Remo contra o Vitória, em São Paulo, Palmeiras contra o Atlético Mineiro. Segue tudo 0-0, Bragantino contra o Curitiba, Flamengo contra o São Paulo.
0: Aqui Gaúcha, com as emoções do Campeonato Brasileiro, quarta-feira tem Inter e Flamengo no Beira-Rio. Quinta-feira, Copa Sul-Americana, Grêmio e Bolívar aqui na Arena. Domina o time do Fluminense pelo meio, bola com Martinelli, Martinelli está recebendo, Nardoni na marcação, Vila Sante também, fecha o TT, fica só o Carlos Vinícius mais avançado. A bola é tocada para Freites, Freites do meio campo, recua a bola para o goleiro Fábio. Uma das poucas vezes até aqui que o goleiro do Fluminense está tocando na bola. Fábio, tocando para Freites, Freites tentando o lançamento para Canóbio nas costas do Marlon, Marlon consegue o corte de cabeça, Amuso disputa com Guga, melhor pro Guga, Guga deixa a bola curtinha para Canóbio, Canóbio no meio com o Hércules.

0: para o Thiago Silva. Outra vez, Thiago Silva devolve para o Hércules. Agora sim, ele bateu à direita do gol de Gabriel Grando. Mas é uma finalização aí do Fluminense, Felipe Duarte.
1: E tem mérito também da defesa do Grêmio, que fechou bem os espaços. O Fluminense trocava a passe na entrada da área. O Hércules viu abrir uma brecha mínima e tentou arriscar. O chute saiu torto pela linha de fundo. Tiro de meta para o Grando. A informação é trilegal.
0: 31,5. Grêmio e Fluminense vão empatando em 0-0. Cristiano Munari é o comentarista do futebol da Gaúcha, analisando mais um duelo de tricolores no Campeonato Brasileiro. Sai errado o time do Grêmio. O Fluminense vem com o Lúcio Acosta, dali para o Hércules, recua para Martinelli agora. Martinelli tenta o passe para o Hulk, Kahneman na marcação, Hulk se atirou, a árbitra mandou seguir. Quem sabe um contra-ataque encaixa agora. Amuso em velocidade pelo lado direito, TT corre pelo meio, fecha a marcação, Guga demorou, Amuso que passe para TT para fazer. Fábio! Sensacional, Fábio, num passe precioso do Amuso, gol perdido pelo TT, Simon.
2: Contra-ataque que parecia perdido até que Amuso achou um espaço entre dois marcadores e pifou o TT. Caiu na canhota, ele pôde escolher o canto, mas com o punho esquerdo erguido do técnico, do goleiro Fábio, ele faz magnífica defesa, salvando o primeiro gol da partida. E agora tem amarelo para o Zubeldía, ou para mais um auxiliar dele, melhor dizendo. Mas escanteio, ponta esquerda.
0: São quatro cartões para o Fluminense, dois para o banco e dois para jogadores. Queria uma falta no Hulk na origem, a árbitra não deu. E aí o TT perdeu um gol incrível.
2: Serna e Kahneman se empurrando.
0: De novo o jogo para, tem escanteio o Grêmio. 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Grêmio Fluminense 0-0, agora sim, o Grêmio teve a melhor chance do jogo e TT perdeu. Marlon na cobrança de escanteio, levantamento no primeiro pau. Sobe para tirar bem posicionado ali, Guga. Tocando a bola para fora pela linha lateral, falta. Só que a árbitra parou para dar uma falta lá no meio da área.
2: Canóbio está dizendo que foi atingido no rosto, alegando que foi uma cotovelada. A auxiliar número 2 acabou sinalizando, dando para Edna. O VAR vai checar, o Diori vai analisar, mas é falta para o Fluminense na pequena área, Tumeleiro.
0: Agora há uma repetição, né, do cartão, e é para o Zubeldía mesmo o cartão.
2: É, um auxiliar depois, então foi reclamada a marcação também. O Zubeldía é outro campeão, né, de receber cartão amarelo.
3: Simon, tu que tá aí perto, o Zubeldía, tu tá com aquelas calças que o Pedro Neto gosta?
2: Isso.
0: Bem apertada a calça do Zubeldía, que toma cartão, já são quatro cartões pro Fluminense. O placar é 0-0, e aí o Grêmio criou a chance, Munari, a primeira do jogo.
3: E uma bela chance, a chance mais clara do jogo, né? É, o Fluminense tinha finalizado mais, mas nenhuma chance como essa. Uma bela jogada do Amuso, teve muita inteligência para esperar, né, e ter o espaço para dar o passe. Ah, uma grande defesa do Fábio, mas o TT tem que fazer esse gol, né? Do jeito que o Grêmio está jogando hoje, que é uma proposta mais defensiva, de esperar mais e ter o contra-ataque, quando tem a chance, um jogador como o TT, que custou tanto pro Grêmio, tem que fazer o gol.
2: Mago, só para completar a informação, é calça skinny, tá?
0: Skinny?
2: Isso aí.
0: É, moderninha, moderninha.
1: Ah, eu não consigo usar calça skinny, cara. É. Não passa da panturrilha.
0: 34,5, primeiro tempo, 0-0, Fluminense e Grêmio na arena. Fluminense já perdeu o Guilherme Arana, né? Machucado. Renê tá jogando agora pela lateral esquerda. E o Grêmio perdeu uma grande chance com o TT. Vem buscar jogo Lúcio Acosta. Ele que está jogando pelo meio campo do time do Fluminense. Marcação do Vila Sante. Dá bola com o Acosta. Tenta fazer o drible. Prefere o passe lateral agora para Hércules. Hércules abre a bola aqui na ponta direita. Para a chegada de Agustín Canobio. O uruguaio, ainda ele, esteve na Copa do Mundo. Recuando a jogada para Hércules. Hércules mais ao meio para Martinelli. Martinelli outra vez para Hércules. O Fluminense tenta dar a resposta ao time do Grêmio, que está todo fechado. Os 11 jogadores do Grêmio no campo de defesa. Carlos Vinícius é o mais avançado e está ali no começo do círculo central do gramado. Bola de frentes, frentes recuando para Thiago Silva. Thiago Silva com a bola, o Fluminense com a bola. O Grêmio marcando, jogada pelo meio. Na direção de Guga, Guga para Martinelli. Martinelli de novo pelo lado direito de ataque do time do Fluminense para Canobio. Canobio agora marcado pelo Amuso. Recua a jogada outra vez para Martinelli. Nardoni vai tentar o combate e a bola recuada lá atrás para Thiago Silva. Thiago Silva ameaçou o lançamento longo, mas joga curtinho com Martinelli. Martinelli para frentes, de novo. Novo Fluminense trocando passes, o Grêmio apenas marcando. Freitas agora força a jogada na ponta, encontra Serna. Serna recua para René. Chegou pela meia esquerda, meteu a bola para Martinelli. Martinelli abre aqui a bola na ponta direita para Guga. Guga recua para Thiago Silva. Thiago Silva de novo chega no time do Fluminense, já na intermediária ofensiva, pelo meio para Martinelli. Muita troca de passes do time do Fluminense. O Grêmio marca, fecha. Thiago Silva agora devolve para o Martinelli. O Grêmio apertou e roubou. TT, Carlos Vinícius, TT na velocidade.

0: oportunidade, só que o Fluminense recompõe rápido. O TT sai da ponta, fecha para o meio. Tá passando o Vila Sante, ele preferiu abrir aqui na esquerda para o Amuso. E o Amuso aí não vai para o ataque, vai recuar a bola para Marlon. Mas o Grêmio fechou bem agora, tirou a bola do Fluminense, não conseguiu encaixar o contra-ataque. Vai tentar de novo na jogada de TT. TT recuando para Noriega, Noriega para Pavon, completamente livre lá pela ponta direita. Lá vai Pavon, levantou para dentro da área para Vinícius, para fora! E a bandeirinha Brígida Ferreira estava dando impedimento, Simon.
1: Mas o Grêmio criou uma grande oportunidade. Posição irregular, mas cruzamento, circulação da bola. Chegou na ponta direita para o Pavon, cruzamento certeiro. Carlos Vinícius teve espaço, cabeceou, passou próxima à bola do poste esquerdo, Fábio. Mas impedimento marcado. Mas o Grêmio criou uma oportunidade, claro.
0: 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É o estilo desse Grêmio com três volantes, né, Munari? É jogar na saída de contra-ataque contra o Fluminense.
2: É, e vai funcionando, né? O Grêmio criou uma bela... A melhor chance do jogo foi do Grêmio. E agora ali foi por centímetros que o Vinícius estava impedido, mas foi uma outra boa jogada que veio agora do cruzamento. É, quando iniciou o jogo, o Grêmio era o 16º, né? Uma posição acima da zona de rebaixamento, o Fluminense 4º. Então, justifica até a ideia do Luiz Castro de maior cuidado defensivo, né? Primeiro marcar e depois atacar. Faltou capricho pro TT, né? Tá perfeita a ideia do Luiz Castro, era o TT ter feito o gol na grande chance do primeiro tempo.
0: 38, primeiro tempo vai chegando na sua reta decisiva e o Fluminense trocando passes. René abrindo para Freitas, Freitas lá para o Serna, Serna chega pelo meio, tenta a bola com o René, René recua para Martinelli, Vila Sante tenta dar o combate, Martinelli recua outra vez para Freitas, Freitas domina pelo lado esquerdo da defesa do Fluminense para o baixinho, Lúcio Acosta agora tenta jogar rápido com Martinelli, Vila Sante tirou, Pavon pegou a sobra para Vila Sante para TT, boa roubada do Grêmio dali para o Pavon, já passou em altíssima velocidade. Pegou o retão, lá vai Pavon, tentou jogar para a área, Freitas cortou, escanteio Grêmio.
1: Era só repetir o cruzamento que fez há 2 minutos, Pavon, agora explodiu em cima do Freitas, é escanteio, ponta direita, ele pegou na tigelinha a bola, espera que os companheiros cheguem, mas está dando tempo para o Marlon fazer a aproximação e fazer o cruzamento. Marlon disse, vai Pavon, e agora o Marlon chega ao pé do ouvido e conversa da orientação para o TT, vai o Pavon para a cobrança. Do Meleiro.
0: 39 do primeiro tempo. Escanteio para o Grêmio. 0-0 é o placar. Campeonato Brasileiro, abertura do retorno. 20ª rodada. Pavon na bola. Levantamento alto. Subiu. Thiago Silva tirou de cabeça. Ela vai sobrando para o Lúcio Acosta, que dá um bico para o campo de ataque. Canobio corre atrás. Chega primeiro que ele ali, o Vila Sante. Recua a bola para o goleiro Gabriel Grando. 39 na Rede Gaúcha. 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Noriega tocando para TT, TT para o Amuso. Vamos que vamos, Amuso! Tem espaço pela esquerda, chegou na marcação. O Guga Amuso cruzou por baixo, rasteirinho. Freitas está tirando, voltou no goleiro. Fábio dá o chutão. Amuso se precipitou agora, aí tem uma falta do Hulk. Árbitra dá vantagem, Kahneman pega a sobra, abre na ponta, lá vai ele, Pavon, cruzamento para a área, Vinícius tentou, Thiago Silva tira mais uma, tira dali, toca para René, René para Lúcio Acosta tenta o passe na frente agora para o Canóbio, Grando ficou no meio do caminho, Canóbio no contra-ataque, corre atrás dele, Gustavo Martins, o Uruguai é perigoso, chegou Canóbio, abriu na ponta, vai chegando agora o Hulk para cima da marcação do Marlon, tirou, Noriega não deu o carrinho, sobrou para Lúcio, meteu para Hulk, é para fazer, Grando tocou nela, a bola vai para o gol, mas está impedido. Por enquanto tá impedido aí, Felipe.
3: É, no campo tá impedido. O Kahneman foi o primeiro a levantar o braço, né? Quando o Hulk recebeu esse passe sozinho na área, cara a cara com o Gabriel Grando. Ele finaliza, o Grando toca na bola e a bola entra. É gol do Fluminense, mas anulado pela bandeirinha, a Edna vai atrás também, anula o gol do Fluminense por impedimento. 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
4: Bem à frente, esse aí vai com impedimento automático. Não precisa no semi-automático, tava bem adiantado o Hulk.
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4: O Bolívar Manhago está em campo, adversário do Grêmio na Copa Sul-Americana. Jogo pelo Campeonato Boliviano, intervalo no estádio Hernando Siles. Um para o Bolívar, um para o Real Potosí. Time basicamente reserva, com destaque para a presença do zagueiro principal Arreaga e do centroavante artilheiro Cauterucho.
3: Tá demorando, hein?
0: Por que a demora? Mas a imagem foi claríssima. Só se tem alguma coisa que a gente não viu, né?
4: Não, só se estão checando alguma coisa que não é o impedimento. Porque com o impedimento semiautomático...
3: Marcou agora.
4: Com o impedimento não automático, já não podia demorar.
0: Exatamente.
4: O semiautomático não pode demorar mais que antes, né?
5: Mas é a brasileira, né, Jory?
4: Não, eles querem me irritar, né?
2: É impressionante. Até o tirateima aquele da Globo dos anos 80 era mais rápido que esse aí.
0: travou a máquina.
3: Esse bonequinho parecia um Playmobil.
0: 0-0, 42. E aí o torcedor do Grêmio ficou com o coração na mão, mas o impedimento era claríssimo. Amuso tá brigando com o Guga. Guga protegeu bem. Marcação boa do Fluminense. Lateral para o tricolor carioca. 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Lateral para o time do Fluminense. Prepara-se para a cobrança, Guga. Vamos caminhando para o final do primeiro tempo. Daqui a pouco tem bola parada com o comando do Diori Vasconcelos aqui na Gaúcha. Hulk lançado. Noriega aperta na marcação. Caiu o Hulk. A árbitra mandou seguir. Noriega tocou para Carlos Vinícius. E agora ela deu a falta. Demora um tempão para dar a falta. E aí diz que foi o quarto árbitro que marcou. Atrapalhada Edna Batista e Simon.
5: É, um delay de uns 3 segundos. Noriega tomou a bola do Hulk, derrubou o artilheiro hoje no Fluminense. Tocou para o Carlos Vinícius, que estava disputando com o Thiago Silva. E só depois disso, ela marcou a falta com a ajuda do quarto árbitro. 0-0, claro.
0: Alô, Keke, 43, 0-0.
6: Vou falar com o Léo aqui. Léo, a melhor chance do jogo foi nossa, mas tem que fazer, né?
7: É, não dá pra perder uma oportunidade dessa contra o Fluminense, que é um time técnico. Mas a melhor parte do Grêmio hoje é ver um pouco de gremismo com o Marlon, com o Cânimo, com o Vilaçante, que é o que nós precisamos. Nós precisamos mostrar para essa gurizada que está subindo da base que é Grêmio. O Mac hoje tinha que estar na 10, tinha que estar jogando. É isso.
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0: Noriega tentou cavar uma falta, ela não deu. Lúcio Acosta pegou a sobra, o contra-ataque é perigoso do Fluminense. Bola para o Serna, recuou para o René. René disputou e ela também não deu a falta no René. Vale tudo. E aí o Grêmio puxa o contra-ataque. Vilaçante trabalhando com o TT. Pavon correndo na ponta. Lançamento para o Pavon. Chegou contra a marcação do Martinelli. Cruzou para ninguém. E Pavon. 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Lúcio Acosta tá livre aqui, o Serna, a bola foi mal passada, Marlon chega para tirar. E aí bobeia Nardoni, era tudo do Grêmio, Nardoni perdeu pro René, René ajeitando a bola pro Hulk, tentou o passe pelo meio, Nardoni briga, cai agora na disputa com o Hulk, Noriega pega a sobra e tá valendo tudo, não dá falta nem para um lado nem para o outro. 44 e 15, lá vai Amuso. Os últimos lances do primeiro tempo, Amuso tentou o passe para Carlos Vinícius, Thiago Silva chega na frente, recua para o goleiro Fábio, saiu jogando errado, Carlos Vinícius pegou a sobra, bateu mal. O Fábio saiu errado e o Carlos Vinícius não finalizou bem, Simon.
5: É a segunda vez que o Fábio se enrola com a posse da bola em seus pés. Agora ele tentou um passe relativamente curto, errou o movimento, Carlos Vinícius disputou, tomou a bola, tentou um chute virada, só que não era o melhor enquadramento, não tinha muito o que fazer. O Fábio defendeu com tranquilidade, tem que apertar que ele entrega com os pés. 45 anos, Tumeleiro.
0: Últimos lances do primeiro tempo, o Hércules tentando, o corte feito pelo Noriega, recuada para Kahneman, chutão para o campo de ataque, 45.
3: Nesse momento que a bola estava na defesa do Fluminense, Marlon e Luiz Castro pedindo calma para o Pavon, para não se precipitar em passe, em cruzamento, os dois na bronca com agora improvisado lateral direito.
0: 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Nardoni lançando para TT, TT saindo da ponta, tentando para o meio. A bola vem para a chegada do Vilaçante, Vilaçante abrindo aqui na ponta esquerda para Amuso, 45 e meio. Lá vai Amuso, Vilaçante passou, Amuso jogou para a área. Nas mãos do goleiro Fábio. Primeiro tempo vai terminando, Munari 0-0 na arena.
2: Faz bem a orientação pro Pavon, porque ele gerou dois contra-ataques pro Fluminense, né? Por falta de calma, né? Não adianta, o Pavon não cruza bem, então não adianta ele pegar essa bola e cruzar ela de qualquer jeito. Ele tem que buscar uma aproximação, né, uma combinação de jogada para depois fazer o cruzamento. O cruzamento de longe que ele tentou só gerou o contra-ataque. O jogo saiu um pouco do controle do Grêmio, né? Porque o Grêmio perdeu bolas e passou a dar contra-ataque pro Fluminense.
0: Espaço agora pro Serna atacar pela esquerda, 46, vamos a 49, Serna recua para o René, René no meio com o Hércules. É a primeira rodada do retorno do Campeonato Brasileiro. Vamos até dezembro com o Brasileirão. O Grêmio neste momento subindo uma posição na tabela. Bola com o Hércules. Hércules recebendo pela meia direita, vai tentar o passe por elevação. Kahneman tira de cabeça, tira para Amuso. Amuso ajeitou, bola atrás para o Marlon. Marlon contra a marcação do Guga, leva para o canto do campo. O Guga vai apertar a marcação, vai dificultar a saída do Marlon. O Marlon está protegendo, tenta fazer uma embaixadinha ali, chuta em cima do Guga. A bola vai para o alto e a arbitragem está dando tiro de meta para o goleiro Grando. 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O Grêmio tenta os 47 e mais um ataque neste primeiro tempo. Pavon para TT, três marcadores do Fluminense em cima do TT. Ele recua mais uma vez para Pavon. Pavon tocando a bola pelo meio, passando pelos pés ali do jogador que é o Nardone. Nardone para Noriega, Noriega aqui na esquerda para Marlon. É por aqui que o Grêmio pode tentar alguma coisa. Marlon na frente para o Vila Santos. Ele tentou um drible para cima do Martinelli. Martinelli esticou a perna, meteu pela linha lateral. 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Lúcio Acosta, tentou o passe na frente, tem o corte o Marlon, na sequência erro do Vila Sante, outra vez a bola volta para Lúcio Acosta, sucessão de erros do Grêmio que vai entregando a bola para o Fluminense, 47,5, 1 minuto e meio para jogar no primeiro tempo ainda, Freitas com a bola para o time do Fluminense, abrindo na esquerda na direção de Serna, lá vai o Serna, Pavon dá espaço para ele, o Serna vai chegando, chega no bico da grande área, lado esquerdo, ataque do Fluminense, bola recuada para o Freitas, zagueirão tentou o cruzamento por baixo, a jogada é feita pelo René, cruzou para dentro da grande área, Grando está protegendo a saída dele, o Marlon que de cabeça foi inteligente ao recuar para o goleiro gremista, Felipe.
3: Muito esperto, né? O cruzamento do René de costas, né? Buscava o Hulk, o Marlon estava atento e recuou de cabeça para o Grando, aí pode segurar. 0-0, finaleira do primeiro tempo, a informação é para Sicredi.
0: 48, lá vai Pavon, quem sabe o último ataque agora, Pavon e TT, troca de passes, Pavon para cima do Freitas, lá vai Pavon, outro cruzamento completamente afobado. Thiago Silva tirou mais uma, dali para o Freitas, Freitas jogando com Martinelli, Carlos Vinícius aperta na marcação, Martinelli sai jogando na direção do René, René recua para Freitas, 48,5, troca passes do Fluminense ali pertinho da grande área, Martinelli consegue ter uma inteligência importante, recuar para o Freitas, Freitas para Guga, ganha tempo, ganha espaço, o Fluminense sai para o campo de ataque neste que pode ser o último lance do primeiro tempo aqui na arena, kto.bet.br. 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Fluminense trocando passes, Edna Alves, Batista prometeu o jogo até 49 nesta etapa inicial, Martinelli com a bola e ela mandou parar, porque o primeiro tempo está finalizado na arena, 0 Grêmio, 0 Fluminense, vem aí bola parada, Diori Vasconcelos.
8: Bola parada, intervalo de jogo na arena, 0-0, Grêmio e Fluminense, jogo com placar fechado. 300, parceira do produtor do planejamento até a comercialização, oferecendo um ecossistema completo de grãos, insumos e indústria. Daqui a pouco as análises, daqui a pouco a torcida, daqui a pouco os recados, mas agora a saída de campo na arena. O Grêmio está empatando em 0-0, Felipe Duarte e Simon Bianchini.
3: E a partir do apito final dessa primeira etapa, um misto de vaias com aplausos, mais aplausos, é verdade. E a saída de campo agora, vamos ver quem vai falar. O assessor de imprensa do Grêmio está lá, marcando a saída dos jogadores e puxou um para o canto. Acho que é o TT. É o TT quem vai conceder a entrevista. A gente pode ir na carona do Sport TV logo em seguida.
8: Daqui a pouco a gente acompanha a entrevista do TT. Por enquanto está falando o Martinelli pelo lado do Fluminense. Bom, vamos ouvir um trechinho do Martinelli aí, Arruda.
9: Vamos lá.
10: Na frente. E a gente sabia que a postura deles era, às vezes, esperar um pouquinho para encaixar esse contra-ataque. Então acho que a gente tem que melhorar um pouquinho a nossa assertividade no terço final para que a gente possa romper e fazer o nosso gol sem deixar espaço para eles.
9: Obrigado, Martinelli. Aí a manifestação do Martinelli do Fluminense, assertividade no último terço, meio campista do Fluminense na carona com o Premier. E agora sim, Diori, vamos lá.
8: Vamos lá.
9: Emendando para o TT, que está conversando com o nosso colega repórter Fernando Becker na saída de campo.
11: Eu acho que a gente vem fazendo um bom primeiro tempo. Tive a oportunidade de fazer o gol. Infelizmente não consegui. O goleiro defendeu, foi bem no lance. Mas eu acho que é isso. A gente tem que continuar trabalhando a bola enquanto tiver a oportunidade de fazer o gol.
12: Valeu, obrigado.
9: Tá aí a manifestação do TT, que perdeu a grande chance do Grêmio na etapa inicial. 0-0 na Arena, Diori.
13: Bom, todo mundo nos vestiários por aí. O Grêmio tem algumas alternativas, mas... sei lá, acredito que não vá fazer trocas para esse intervalo aí.
2: É comigo, Diori?
13: Pode ser, Munari.
2: Pode ser eu, então. É, eu acho que não precisa mexer, não, né? É, o Grêmio, dentro da proposta do Luiz Castro, foi um bom primeiro tempo. É, quando ele coloca um trio de volantes no meio-campo, Noriega, Nardone e Vivaçante, a gente sabia que não era para ficar com a bola, não era para trocar 200, 300 passes, né, controlar o jogo. Era para marcar, para fechar espaço, para não deixar o Fluminense, principalmente o Martinelli, controlar o jogo, para não deixar o Uti Acosta jogar. O Uti Acosta não participou quase do jogo. Ele conseguiu aparecer um pouco já na reta final, quando ele caiu pelo lado esquerdo, ali se aproximando do Serna, mas por dentro, o meia do Fluminense não conseguiu jogar. Então o Grêmio conseguiu fazer isso, tirar um pouco do volume do Fluminense. É, a posse de bola foi maior do Fluminense, 56%, mas o Grêmio finalizou mais. O Grêmio finalizou o dobro que o Fluminense, 6-3, e teve a única grande chance do primeiro tempo com o TT, que foi num contra-ataque. A jogada do Grêmio foi muito pelo lado esquerdo. Começou com o Marlon aparecendo, fazendo diagonais, aparecendo por dentro, e depois com o Amuso. Quanto mais o Fluminense atacava, dava espaço para esse contra-ataque. E a bola que o Amuso toca pro TT, ela é maravilhosa. É, ele espera o espaço aparecer, dá o passe certinho, né, na medida pro TT receber ela às costas da zaga e antes do goleiro. Aí tem o mérito do Fábio da defesa, mas o TT também perde o gol, né? Ali tinha que fazer o gol. E seria 1-0 justo pelo que o Grêmio fez de marcar bem o Fluminense e de criar uma grande jogada. É verdade que foi a única, né? Depois teve um desvio de cabeça do Vinícius, mas é um lance que foi anulado por impedimento. Então não conta, né, como chance, porque não estava valendo igual. Mas a proposta do Luiz Castro hoje foi marcar, fechar espaços e atacar em transição. Ele conseguiu fazer isso muito bem a primeira parte de marcação. E para completar, faltou o TT finalizar melhor a chance que o Grêmio teve.
13: 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O Grêmio está subindo na tabela, Ruda?
9: Sim, está ganhando pelo menos uma posição nesse momento. É 15º colocado com 22 pontos. Está tomando a posição do Internacional, que é o 16º com 21. Agora, Diori, o Grêmio abre essa pequena vantagem de um ponto apenas em relação ao primeiro time dentro da zona de rebaixamento, que é o Vasco da Gama.
13: Muito bem, é a situação do Grêmio no Campeonato Brasileiro. Primeira rodada do retorno, estamos começando a segunda parte da competição. 300, sempre parceiros, o ecossistema mais completo do agronegócio brasileiro. Bom, faltou capricho, Munari, para o Grêmio. O que a gente pode projetar para o segundo tempo para que o Grêmio encontre a efetividade necessária para vencer um jogo que é decisivo?
2: É, faltou esse capricho do TT na finalização e faltou um pouco mais do setor direito, né? Eu elogiei o Marlon, olha, não parece que o Marlon ficou tanto tempo sem jogar, tá? O Marlon foi muito bem, começou o jogo sofrendo faltas porque estava atacando com perigo. Quando precisou marcar, foi bem. O Amuso também, muito bem no jogo, né? O Amuso conseguiu 2 cartões amarelos, deu o passe pro TT. E o Grêmio, que não joga tanto pelo meio, e essa é a proposta do Luiz Castro, o que faltou foi o outro lado, né? O lado direito, né? O TT até teve boas ações, tá? O TT perde o gol, ok, mas ele até fez algumas boas arrancadas pela direita. Mas o Pavon tá mal, né? O Pavon, ele aparece o tempo inteiro no ataque, ele marca, ele se dedica. Não dá pra criticar o Pavon por falta de dedicação, muito pelo contrário. Só que ele exagera nos erros, né? Então os cruzamentos dele, ele errou muito o cruzamento. As chances que o Fluminense teve, assim, perigo, não chegou a finalizar com perigo, mas que teve espaço, foram contra-ataques gerados pelo Pavon. E ele exagerou no tentar o cruzamento, assim, de muito longe pro Vinícius. O Pavon não tem um cruzamento para tentar da intermediária colocar a bola na cabeça do Vinícius. Quando é que ele vai fazer isso? Ele tem que fazer uma jogada de combinação e aí mais perto da área fazer o cruzamento, pode ser. Ou ele dá o passe pro TT fazer aquele cruzamento com o pé esquerdo, né, em direção ao gol. Mas não o Pavon pegar essa bola ali na intermediária e tentar colocar na área, ele não vai acertar, né? E isso gerou contra-ataque, porque ele fez cruzamentos em momentos que o Grêmio não estava posicionado para pegar a segunda bola. e isso gerou perigo. O Luiz Castro chamou a atenção dele. Então faltou um pouco mais do Pavon, do TT. No meio campo, Nardoni e Vivaçante marcaram bastante, tá? Não apareceram tanto na área, talvez pode aparecer um pouco mais o Vivaçante também quando o Grêmio fizer essa jogada de cruzamento, né? Para ocupar melhor a área, o Vinícius acaba ficando muito sozinho. Mas dentro da proposta inicial, que era marcar primeiro, o Grêmio foi bem, né? O Grêmio não sofreu gol. O Grêmio tinha sofrido 2 gols no primeiro tempo contra o Mirassol e 2 contra o Bolívar. Eu sei que é pouco. Sei que o torcedor que está ouvindo está pensando, pô, mas o Munari está dizendo que tá bom não sofrer gol na arena. Tem que começar primeiro pela defesa, né? Primeiro ajustar o time atrás para depois ajustar na frente. Agora é o segundo passo para o segundo tempo.
13: 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O que é que a galera tá gostando, tá tensa, tá preocupada, tá otimista? Qual é o clima por aí, Kek?
6: Jori, pelo pessoal que falou comigo aqui nesse primeiro tempo, nesses primeiros 45 minutos, olha, o pessoal gostou do que viu, tá? Gostou do que viu, gostou bastante do Marlon, a gente trocou bastante ideia aqui. E aparentemente tá todo mundo otimista pra esse segundo tempo. Eu tô aqui com o Camilo, que tá com o filhinho dele aqui do lado comendo um picolé. Camilo tá sempre presente aqui na arena também. Quero saber o que tu achou desse primeiro tempo. Te agradou essa formação com os três volantes, a forma que o Grêmio encarou esses primeiros 45 minutos?
12: Olha, que eu acho que foi menos pavoroso do que estava previsto. Estão trocando passe, estão jogando direitinho. O problema é que o lado direito é inoperante, né? O TT joga de pantufas, o outro erra tudo. Mas se continuar assim, segurar atrás, o Fluminense não está oferecendo perigo, né? Então daqui a pouco dá pra fazer umzinho aí e ganhar esse jogo.
6: Né? Defensivamente parece que estancou. Agora é criar pro Carlos Vinícius fazer aquele gol, né?
12: O Fluminense não tá apertando também, né? Não sei o que vai acontecer se tu pegar um time melhor, né? Mas até então tá tudo certo. Hoje é só segurar ali, trocar uns passinhos e ver se eles acordam na direita, né?
6: Tu trocaria alguém já pra segunda etapa?
12: Eu acho que não. Não tem, né? Quem vai trocar? Tem que trocar, não tem um meio campo pra botar, não tem o que fazer, né? O Mac não, parece que não quer mais jogar, então não adianta.
6: Mas pelo que jogou nesse primeiro tempo, é possível sair daqui com os 3 pontos?
12: Eu acho que sim, Aquele 1-0 chorado, finalzinho do jogo.
6: Vou falar com o teu filho aqui também, como é que é o teu nome?
14: Lucas.
6: Lucas, o Grêmio vai ganhar hoje, Lucas?
14: Vai, 1-0.
6: 1-0 com gol de quem?
14: Do Carlos Vinícius.
6: Então grita comigo aqui no microfone da Gaúcha, vamos Grêmio!
14: Vamos Grêmio!
6: Aê! Tá aí o torcedor, Jori, confiante, gostou do primeiro tempo e tá confiante pra essa segunda etapa.
13: Valeu, Kek, ouvindo a galera gremista na arena, Sicredi no plano safra, você tem com quem contar. 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Lucas Arruda, o que já está encerrado neste domingo de futebol? Mas, acima de tudo, que está por começar em seguida.
9: Bom, Jori, tem bola rolando nesse momento lá em São Paulo, no Nubank Park. Palmeiras 0, Atlético Mineiro também 0. Palmeiras é o líder do campeonato. Começa agora, em instantes, nesse momento lá no estádio Mangueirão, Remo contra o Vitória, com interesse direto do Grêmio nessa partida. O Remo tem 18 pontos, o Grêmio está chegando a 22, por enquanto, no empate parcial. Intervalo de jogo para outras duas partidas. No estádio Cícero de Souza Marques, Bragantino 0, Curitiba também 0. E no estádio Maracanã, Flamengo 0, São Paulo também 0. O São Paulo fez gol, viu, Jori? Mas mais uma vez o impedimento semiautomático entrou em ação muito rapidamente. Estamos falando muito disso porque é a primeira rodada com o uso desta tecnologia que foi usada na Copa. Por enquanto, dois jogos em 0-0 no intervalo, outras duas partidas que começaram há poucos instantes. E antes, dois jogos encerrados. No Mineirão, 0 para o Cruzeiro, 1 para o Botafogo, gol do Gabriel Justino. E na Fonte Nova, 1 para o Bahia, David Duarte, 1 para o Corinthians, gol de Anrileri.
8: Bom, jogos do domingo no Campeonato Brasileiro, a primeira rodada do retorno está acontecendo e é uma rodada que vai ser finalizada hoje, Arruda, ou tem jogo amanhã?
9: Hoje, todos os jogos hoje, né? Os últimos 7 jogos da rodada hoje, foram 3 ontem, todos bons resultados para o Grêmio. 2 para o Atlético Paranaense, 0 para o Inter, Santos e Chapecoense 2-2 na Vila, 2 do Neymar e ainda o empate entre Vasco e Mirassol por 1-1 no Rio de Janeiro. Os 10 jogos da rodada acontecendo entre sábado e domingo de Brasileirão.
8: É o Campeonato Brasileiro entrando na segunda parte, entrando no retorno. 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Bom, por enquanto, nenhuma movimentação por aí na arena de retorno. Quais são as opções que o Luiz Castro tem para mexer no time aí, Felipe?
3: Vamos lá, além do Thiago Beltrame, o goleiro não deve ser trocado, tem Wagner Leonardo, zagueiro, Dodi volante, que está pendurado, aliás, dois pendurados, Noriega e Dodi, Braithwaite para o ataque, Diego Caíto é o lateral direito reserva, Matheus Nascimento também para o ataque, Gabriel Meck pode fazer o meio e a ponta, Luiz Eduardo, outro zagueiro, Pedro Gabriel, lateral esquerdo, Riquelme, opção para o meio campo, Giovanni Cabral, sendo relacionado pela primeira vez, pode fazer o lado esquerdo, também o meio, meio atacante. E o Enamorado, que pode fazer as pontas. Então são as opções que tem o Luiz Castro para alterar o panorama do jogo para o segundo tempo.
8: Bom, Munari, acho que a mudança não acontece no intervalo, mas por onde passaria assim, uma mudança caso o jogo se sustente nesse 0-0?
2: Acho que a opção ficha 1 para entrar é o Mac, né? Aí dependendo de como tiver o jogo, ele pode entrar no lugar de um dos volantes ou no lugar do TT, sendo esse jogador do lado direito, né? Que vem para dentro, ele já fez essa função desse falso ponta, né? Até mais pela esquerda do que pela direita, mas como o Amuso está bem no jogo, embora o Luiz Castro sempre troque os pontas, né? Então pode aparecer ali na frente o Giovanni Cabral no lugar do Amuso, mas eu acho que a primeira troca seria o Mac. Tem uma questão, né, da escalação do Grêmio, que dos 3 jogadores que foram titulares lá em La Paz, TT, Vivian Sante e Pavon, que estão em campo hoje, o Pavon foi o único que jogou 90 minutos na altitude, né? Então, o TT jogou 59 minutos, o Vivian Sante 67. Então, o Pavon talvez não termine o jogo. Aí tem o Diego Caíto para estrear, né, o lateral que o Grêmio contratou. Pode ser uma opção também, esse setor de direito do Grêmio que não está funcionando tão bem. Acho que o Pavon volta, mas daqui a pouco ele vai sentir o cansaço, né? Porque jogar na altitude 90 minutos é normal.
8: E dando que ele pique sinta no final, né, Munari?
2: Não, é. E hoje também, né? Ele tá correndo bastante. Ele tá mal tecnicamente.
8: Isso.
2: Mas ele tá correndo muito, né? Então talvez ele não termine os 90 minutos hoje, né? E aí tem a opção do novo contratado. Até tenho dúvida se o Diego Caíto é jogador pro Grêmio, né? Mas quem contratou acredita nele, então
8: claro,
2: ele pode jogar.
8: Se ele foi contratado, ele está à disposição. Ô, se ele está à disposição, ele é jogador para
15: o
8: Grêmio.
15: Uma curiosidade sobre o Diego Caíto: passou pela base do Grêmio, depois vingou até chegar ao Goiás há alguns anos e ter destaque, principalmente na temporada de 2025. Nesse ano já tem algumas assistências e por isso despertou interesse agora para o profissional. 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
8: Bom, a arbitragem está voltando, a Edna Batista, que teve um primeiro tempo de algumas trombadas, um primeiro tempo meio aos trancos e barrancos, com 3 cartões amarelos e com uma interferência precisa do impedimento semiautomático, mas demorada, né? Porque o impedimento já tinha sido marcado no campo pela Neuza Bach e a gente não viu aquela coisa da agilidade, né? Uma certa demora sem muita explicação para tomada de decisão. Mas é uma primeira rodada do recurso. De um modo geral, pelos jogos que eu tenho acompanhado aqui na rodada, o impedimento semiautomático tem funcionado. Era para estar em prática desde a primeira rodada do Brasileirão, mas pelo menos a partir de agora teremos essa ferramenta que na maior parte das vezes vai resolver problemas, vai agilizar o jogo
13: e evitar aquela parada demasiada para colocar as linhas, traçar as linhas e, acima de tudo, com o 3D. Esse 3D que mostra onde está o impedimento ou onde está a condição legal é bastante ilustrativo para aqueles que não enxergam a decisão tomada no campo. E, obviamente, né, fica muito ruim quando a gente vê uma decisão sendo tomada e a gente não enxerga a natureza da decisão. Né? Como é que está impedido se eu não consigo ver que está impedido? Com o impedimento semiautomático, se gera o 3D e tudo fica mais transparente, ou pelo menos passa essa ideia de transparência a partir do que a tecnologia oferece.
3: Voltou, Diori. Grêmio voltou. Volta igual, sem trocas.
13: Sem trocas, Fluminense arbitragem
15: igual também.
13: A arbitragem já fez ali o cumprimento, a Edna escolhe o apito agora, aguarda o segundo e vai começar o segundo tempo. O comando do futebol da Gaúcha volta para Gustavo Manhago. E eu lembro que depois do jogo tem balanço final e depois do balanço tem bate-bola. Nós vamos até a meia-noite com o futebol da Gaúcha, Manhago.
0: Muito bem, Diori Vasconcelos, que volta no balanço final, agora são 7h38. Edna Alves Batista, paranaense de Goiôerê, apitando pela Federação Paulista. Vai acertando ali o cronômetro e vamos para os 45 minutos finais, mais o acréscimo de até aqui, Fluminense e Grêmio empatando em 0-0 pelo Campeonato Brasileiro. Na quarta-feira tem mais Brasileirão, né? Tem Inter e Flamengo no Beira-Rio. Na quinta-feira tem Copa Sul-Americana, Grêmio e Bolívar aqui na Arena. Autoriza a árbitra e de novo a bola está rolando no futebol da Gaúcha, no Campeonato Brasileiro. Fluminense e Grêmio, primeira rodada do retorno. Os dois times voltaram como terminaram o primeiro tempo. Placar de 0-0, as mesmas escalações. E o Grêmio tem a bola no seu sistema defensivo com Gustavo Martins tocando na ponta direita aqui. A chegada agora do Pavon. Pavon mais à frente para TT. TT está sendo marcado nesse momento pelo René. Ainda TT tenta levar a bola para o meio. O René aperta na marcação. Ele recua a jogada lá atrás para Gustavo Martins. Gustavo Martins está começando com o Noriega. O peruano domina pelo meio. Ainda bola com o Noriega. Noriega rolando bola de lado para Gustavo Martins. Lúcio Acosta aperta na marcação. O Hulk também chega. A bola é recuada lá para o goleiro Gabriel Grando. Não pode pegar com a mão, com o pé, ele devolve, devolve ali na direção do Gustavo Martins. Agora sim, outra vez para Gabriel Grando e aí chutão para o ataque. Na busca por TT, perdeu no alto para René. Ela cai para Serna, o colombiano aberto pelo lado esquerdo, vai Serna, Pavon na marcação, Gustavo Martins. Toque pelo meio, tentativa do Lúcio Acosta, corte feito pelo Vila Sante. E aí o TT faz bem o drible, conseguiu ficar com a bola. Ótima jogada do TT, tocando ali no meio para Noriega. Noriega ajeitando a bola outra vez para TT. TT saiu aqui da ponta, foi lá para o meio e meteu na ponta esquerda para o Marlon. Boa chegada do Marlon. Marlon tentou a jogada no meio para a dominada do Nardoni. Ele levou no fundo, tentou a conclusão, mas a árbitra está dando toque de mão do jogador do Grêmio aí, Felipe.
3: É, foi muito visível, né? Ele domina a bola, ela quica no gramado e sobe, bate no braço dele. Ele percebeu, ele já faz uma cara feia, mesmo entrando na área, finalizando contra o Fábio, já não valia mais nada. A primeira finalização é do Grêmio, mas invalidada por toque no braço de Nardoni. 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
0: 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Martinelli com a bola pelo time tricolor carioca tocando para Guga. Guga deixou escapar um pouquinho, meteu na ponta, na direção agora a jogada do Canóbio. Ele tentou passar pelo Marlon. Falta. Falta do Marlon aí, Simon.
15: É, porque o Canóbio botou na frente mesmo que o Marlon tenha chegado atrasado. Foi com o objetivo de paralisar o jogador da equipe fluminense. Com isso, falta. O próprio Marlon pediu desculpas logo na sequência, mas é uma boa oportunidade para o Fluminense erguer essa bola na área. Hulk vai colocar essa bola na área do Grêmio.
0: 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Hulk na cobrança de falta para o time do Fluminense, pé esquerdo na bola, levantamento alto. Do Grando. Que bola perigosa, hein, Simon?
15: É, o Thiago Silva por pouco não encostou na bola e o Grêmio erra a saída.
0: E adivinha com quem, né? Com o Pavon. Erro de passe de graça pro Fluminense. Ela cai pra Martinelli. Martinelli dominando pelo centro do campo, tocando para o lado esquerdo, encontrando posicionado Serna. TT vem fechar a marcação. Serna recuando a jogada, tocando para Freites. Freites para Hércules. Hércules pelo centro do campo. É volante com passagem pelo Fortaleza. Abrindo a bola na ponta direita para Guga. Guga recua para Thiago Silva. Thiago Silva agora tocando no meio para René. Ex-jogador do Internacional. Domina René. Recua mais atrás pro Freites. Carlos Vinícius é o mais avançado do Grêmio. tentando fechar a marcação sobre os dois zagueiros do Fluminense. O Thiago Silva toca certinho para René. René abre a bola aqui na ponta esquerda para Serna. Mais uma vez o TT vem fechar a marcação. Serna foi para o meio. TT marcando ele. Chega para o perto também. Consegue o toque na bola, Nardoni. Ela vai pela linha lateral a favor do tricolor carioca. 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O Grêmio está empatando com o Fluminense em 0-0 aqui na Arena. E o Grêmio jogaria pelo Brasileirão no meio de semana contra o Botafogo no Rio de Janeiro. Esse jogo foi adiado em função, né, da participação do Grêmio na repescagem da Sul-Americana. Lúcio Acosta lançando na ponta direita. A chegada é boa de Canóbio. Vem o Fluminense. Bola no meio agora com o Lúcio. Por elevação para Hércules de cabeça. Pela linha de fundo na disputa com o Gustavo Martins. É tiro de meta para o Gabriel Grando, Simon.
5: Na cavadinha, o Lúcio tentou fazer infiltração ali do Hércules. Cabeceou a bola, pegou elevação. O Hulk estava caído, pedindo o quê? Mais uma falta e fica na bronca com a Edna.
0: 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Uma bola apertada do Gustavo Martins para o Pavon agora. Serna deu o carrinho, meteu para a lateral. O próprio Pavon vai para a cobrança. Estamos no segundo tempo na Arena. O Fluminense marcando mais em cima. O Grêmio tentando sair dessa marcação. Pavon erra o lateral. Martinelli toca a bola no meio, toca para Serna. Serna ganha do Nardone, chuta em cima do TT. Bateu no Serna, saiu essa bola. A bandeirinha mandou seguir. Na sequência, Pavon divide com a marcação do Serna. E o lateral é para o Fluminense. Fica truncado o jogo. 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O Fluminense descendo pelo lado direito com o Guga para o ataque. Dali a bola vai para Canóbio, Canóbio recebe, volta na marcação, Amuso, a bola pelo meio com o Guga chegando no bico da grande área. Levantou aqui para o lado esquerdo, para o Serna, domina Serna, está fora da grande área, tocou no meio, passou ali pela jogada o René. Ela caiu para Martinelli, Martinelli para Hércules, Hércules para Canóbio. O Fluminense tem a bola no segundo tempo, o Grêmio marcando, o Fluminense tentando, tá 0-0. É o quarto colocado no Brasileirão, time que faz boa campanha. Canóbio tentou e errou tudo, meteu a bola direto pela linha de fundo. Como é que foram os gaúchos aí, Lucas Arruda, nos jogos decisivos de hoje da Série D do Brasileirão, oitavas de final, hein, Arruda?
9: Pois é, Maiago, trouxemos mais cedo que o São Luís de Juiz foi até o Nordeste Brasileiro, lá em Maceió, contra o CSA no estádio Rei Pelé, e perdeu pelo placar de 2-1. O jogo da ida foi 0-0 no Rio Grande do Sul, portanto, o São Luís se despediu da competição. Enquanto o São José, Maiago, nas oitavas de final da Série C, tinha a vantagem do jogo em Porto Alegre e foi enfrentar o 13 da Paraíba lá no estádio Amigão, em Campina Grande. Nos pênaltis, após a derrota por 1-0, o São José se classificou às quartas de final. Valeu. Da quarta divisão do futebol brasileiro.
0: Valeu. São José vai, São Luís fica. Time do Argel Fux. A bola dominada com o time do Fluminense, tentando jogar da Hércules. Hércules no meio para Martinelli. Martinelli meteu para o Hulk. Adiantou demais, perdeu para Noriega. Dali a bola vai para Vila Sante com Nardone. Nardone para TT. Contra-ataque pode ser bom agora. Vai TT pela meia esquerda, pode ser o primeiro ataque do Grêmio no segundo tempo. Nardone passou por dentro, a bola foi para a esquerda, foi para Amuso. Amuso contra o Guga, levou para o fundo para cruzar com o pé esquerdo. Desvia no jogador do Fluminense, vai cair nas mãos do Fábio, que pegou antes do Carlos Vinícius, Felipe.
3: Seria escanteio para o Grêmio, o cruzamento Amuso desviou no Guga. O Fábio salvou antes que essa bola saísse pela linha de fundo e também tirou da cabeça do Carlos Vinícius. A bola é do Fluminense, o placar é 0-0, a informação é Sicredi.
2: Maiago,
0: diga.
2: Essa bola era no Pavon, né? O Pavon estava sozinho na direita e o TT acabou dando na esquerda, mas no segundo tempo ele já não começa tão bom pro Grêmio não, tá? O Fluminense consegue encontrar mais espaços, o René saiu mais da lateral, tá vindo para dentro e aí isso tá gerando um desequilíbrio ali no meio, porque ou o Fluminense fica num 4 contra 3 no meio, ou o TT acompanha o René e aí deixa muito espaço no mano a mano aqui pro Serna contra o Pavon. Tem que dar uma corrigida nisso, Luiz Castro.
0: Bom lançamento do Freitas para o Guga. Guga para Canóbio. Ataque do Fluminense pelo lado direito. Canóbio foi para frente, deixou espaço atrás para a chegada do Hércules. Hércules para Martinelli. Pela meia direita, Martinelli contra a marcação do Noriega. Devolvendo bola para Hércules. Tentou passe na frente para o Canóbio. Ele se esforça, mas não chega. Tiro de meta para o goleiro Gabriel Grando.
5: Olha, foi na minha frente. Canóbio começou a pedir pênalti. Só se foi muito sutil. Pela frente não foi. Ele disse que foi atingido na perna direita, o VAR vai checar.
0: A por bandeirinha enquanto, tá dando escanteio.
5: Mas o Canóbio alega que foi derrubado pelo Marlon.
0: Então, Vamos aguardar o que está acontecendo.
4: Nada.
0: É, tem um toque ali, mas não, mas é um toque, né?
4: Um toque completamente sem nenhum impacto. Talvez o Marlon tenha pisado no cadarço do Canóbio, mas aí é loucura, né? Segue o jogo.
0: E escanteio não foi, né? Ou é tiro de meta. Não sei exatamente o que a arbitragem viu escanteio no lance.
2: Mas não estava vendo de hora a regra aquela de avisar que não
0: tiro de
2: foi,
0: meta. Tá ali.
2: Foi errado o impedimento?
0: Ela está apontando com o tiro de meta.
15: Mudou agora.
0: A bandeirinha lá do outro lado que estava marcando em escanteio completamente perdida no lance.
4: É. E a CBF não anunciou essas mudanças para a primeira rodada do retorno. A promessa é para a 23ª rodada, mas o troço é tão aleatório, né? Ninguém sabe o que está valendo.
0: Agora. Olha o que o Grando fez. Largou ali para o Noriega completamente apertado no meio. A sorte que teve falta, Simon.
15: É, o Noriega foi para cima do Lúcio Acosta. Depois teve o jogador 35, Hércules, com o Kahneman. Agora o Vila Sante dá uma enquadrada na Edna. Clima dá uma esquentada nesse segundo tempo aqui na arena. Mas o Grando meteu na fogueira para o Noriega.
4: Tem gol.
0: É, umas atrapalhações da arbitragem. E aí os jogadores acabam ficando com a cabeça mais quente. Agora o Noriega quase perdeu. Carlos Vinícius tenta na ponta, de primeira. A chegada agora do time do Grêmio pelo lado esquerdo, atacando lá o Nardoni, tentando fazer a jogada com o meio, com o Marlon. Gol de quem, Arruda?
9: Flamengo, no estádio Maracanã. O Flamengo abre o placar no segundo tempo. Léo Pereira depois do escanteio. 1 Flamengo, 0 São Paulo, Unimed Porto Alegre.
0: 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Boa bola do Noriega. Meteu na frente, Pavon cruzou. Fábio! Pra fora! E é marcado o impedimento. Não valia mais nada, Felipe Duarte.
3: Impedimento do Pavon, que recebeu essa bola em profundidade do Vilhaçante. Uma boa ultrapassagem. E fez um cruzamento rasteiro, tentando que alguém entrasse na pequena área de carrinho. Carlos Vinícius, Amuso. Fábio saiu estranho, tocou na bola e ela passou por baixo do braço dele, quase entrou. Se entrasse, não valeria. O impedimento estava marcado, era do Pavon. 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
4: E não estava impedido, tá? E não estava por muito.
0: É, eu não sei se foi na origem da jogada, no primeiro lance, mas vamos ver agora. Bom. TT, Carlos Vinícius na entrada da área. Errou! Freitas afasta o perigo. É. Toca para Canóbio, porque o Pavão estava muito legal, né?
4: Na origem, confesso que não sei onde seria, mas o lance do Pavão, ele estava a 2 metros em condição legal.
0: Segue 0-0, 11 do segundo tempo aqui na Arena. 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Grêmio e Fluminense, 0-0. Persiste o 0-0, o Grêmio vai subindo uma posição na tabela, mas a vitória é mais imprescindível do que nunca. O Fluminense na quarta colocação, vai para o ataque com o Martinelli, passe para trás, corta Carlos Vinícius, toca para o Amuso, Amuso pelo alto para o TT, Freitas vem na marcação, TT faz o domínio na frente do Freitas, inverte a jogada para o Amuso, quem volta para marcar agora é o Canóbio, Amuso tenta o balãozinho para cima do Canóbio, consegue ganhar, dali para o Marlon, joga no meio, mete a bola para Vilaçante recua para Kahneman, Kahneman para Noriega tocando para TT, mais uma vez o Grêmio vai chegando perto do ataque agora, com o TT abrindo a bola na ponta direita para Pavon contra a marcação feita nesse momento pelo René, recua a jogada para TT outra vez, mais atrás ainda para Gustavo Martins, o Grêmio vai começar tudo outra vez. 12 do segundo tempo, o Grêmio no primeiro tempo teve grande chance com o TT. O Fluminense tenta também atacar o jogo, por enquanto é parelho e equilibrado, está 0-0 aqui na arena e a bola vai lá para trás na defesa gremista com o goleiro Gabriel Grando. Ele que está substituindo o Everton hoje, faz o toque aqui na ponta direita, na direção do Vilaçante no meio com o TT tenta pelo alto para Pavon perde para René, a bola cai para Vilaçante erra o passe, dá um presente para Lúcio Acosta mete na direção agora do Serna, ele ataca pelo lado esquerdo, lá vai Serna, marcação do Vilaçante, a bola recuada para Hércules, na entrada da área, Hércules para Martinelli pelo meio, ótimo passe para o Lúcio Acosta, bem para fazer o corte, Gustavo Martins tirou e tocou pro Amuso, que tenta puxar o contra-ataque pelo lado esquerdo. Canobi e Guga fechando a marcação em cima do Amuso. Amuso então para a jogada e recua, toca mais atrás para Nardoni pelo meio, fazendo o tabelamento ali junto com o Marlon recebe pela meia esquerda, tenta a inversão aqui pro outro lado, muito mal o Marlon agora, errou o passe na inversão, cortou a defesa do Fluminense e Hércules está ficando com a bola. 13 do segundo tempo, Munari. O segundo tempo segue 0-0.
2: É, o Grêmio já conseguiu encaixar agora algumas jogadas, né? Que não estava logo no início do segundo tempo. Mas já pode o Luiz Castro começar a pensar numa troca, né? O Mac pode ser uma boa opção para esse jogo que tá tendo espaço. Ainda é a bola mais do Fluminense e o Grêmio no contra-ataque.
0: Canóbio, aberto pela ponta direita, marcado pelo Marlon, recua para o Martinelli. Martinelli com o Hércules, agora a marcação do Vila Sante, o Hércules toca para o Martinelli, ele recua mais atrás para Thiago Silva. O Fluminense vai chegando lentamente, Thiago Silva, 41 anos, tocando a bola para o Martinelli. Martinelli tem Canóbio bem aberto, vem para o meio com o Guga, Guga recebe, devolve bola para Martinelli. O Fluminense troca passes, o Grêmio se fecha para evitar o ataque do time carioca. O Grêmio está tentando voltar a vencer no Campeonato Brasileiro, tentando voltar a vencer na temporada. O Fluminense vem para buscar a vitória fora de casa, bola do Freitas. Zagueiro do time do Fluminense tentando pelo meio com o Lúcio Acosta, ele recua para René. René então começa pelo meio, encontra posicionado Martinelli. Martinelli no centro do campo, toca a bola para Guga. Guga agora está sendo marcado ali pelo Nardoni, faz abertura na ponta direita para Canóbio. Canóbio recebe, a marcação é do Amoso. Acelerou para o Guga, cruzou para a grande área, forte demais. Pavão está metendo pela linha de fundo, o Fluminense vai ter escanteio.
5: A bola procurava o Serna pelo lado esquerdo, Pavão meteu a cuca na bola, escanteio, ponta esquerda. Hulk na cobrança. Marlon já está acocorado por aqui, nitidamente desgastado. E o Vila Sante sinaliza para o banco de reservas do Grêmio.
0: 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Na cobrança, Hulk. É sempre ele na bola parada para o tricolor carioca. Nenhuma mexida até agora, nem no Fluminense, nem no Grêmio. Estamos agora com 15 do segundo tempo. Hulk autorizado, levantou a bola na área. Toque de mão ou não? Parece claro ali que foi toque de mão do jogador do Grêmio. Eu não sei o que passou na cabeça do jogador
4: Kahneman.
0: Do Grêmio. O que ele fez? O
4: Kahneman deu um tapa com o braço esquerdo na bola que eu não estou conseguindo entender qual foi a lógica.
0: Só se houve algum empurrão, porque o pênalti parece claríssimo.
5: Tava sozinho, a não ser que o empurrão tenha sido, ele tenha pego distância, mas toque de mão.
0: Pênalti, claro.
4: Pênalti claríssimo.
2: Ah, mas que inocência.
4: O que o Kahneman fez ali, cara?
2: Um jogador dessa experiência não tem nenhum sentido abrir o braço como ele abriu.
5: E nem a bandeira, nem a árbitra notaram no campo, né?
0: É, mas é muito claro o pênalti, ela vai ser chamada. O Kahneman com a arbitragem de vídeo... Não adianta, né, ele dizer que não, porque é claro, toque de mão, Jory.
4: O Kahneman faz um giro com o corpo e levanta o braço de uma maneira que é infantil, sabe? Parece que ele levanta o braço para mostrar que tá protegendo um espaço, mas aí levanta o braço acima do ombro e mete a mão na bola. Não dá para entender. É um gesto infantil do Kahneman e o pênalti é claríssimo.
5: E o VAR já está posicionado do outro lado, para não ter aquela pressão do banco de reservas.
2: A impressão da jogada, Jory.
0: Por que ela não foi chamada ainda no VAR?
5: A não ser que essa bola tenha... Eu fiquei com essa sensação.
0: Fez a volta por fora?
5: A parábola. Eu fiquei com essa sensação na hora.
4: Bom, não houve a sinalização disso.
5: Pois é, ela nem botou a mão no ouvido para ouvir o VAR.
4: Não houve a sinalização disso. Mas o pênalti é claríssimo. É um negócio assim... É uma estupidez a atitude do Kahneman, porque é um pênalti bobo, né? É um pênalti bobo.
5: Vai pro VAR agora.
0: Claro, não tem explicação. Demora demais para ser chamada pro lance.
5: Os jogadores não entenderam porque o VAR tá do outro lado agora. Essa é uma novidade, para fugir da pressão de comissões técnicas e jogadores. Uma sinalização bem estranha da Edna, que agora vai se aproximando. O Grando tinha cobrado o tiro de meta já.
4: É um lance morto, entendeu? Então, assim, tu olha pro lance e tu fica tentando entender para que o Kahneman faz aquele tipo de gesto dentro da área, um zagueiro experiente. Sabe aquela coisa do Kahneman ser meio espalhafatoso? Sabe? Às vezes ele vai com os braços levantados e não sei mais o quê. Cara, ele comete um pênalti assim que não tem como justificar.
0: E no primeiro replay já ficou claro, né? E aí o VAR demora mais de um minuto para chamar.
4: Isso me lembrou, Maiago, já que o Thiago Silva tá em campo, me lembrou um Brasil e Paraguai que o Thiago Silva mete a mão na bola. Atenção, assim, sabe?
3: Lá vem a Edna.
0: Pênalti. Pênalti, claro, claríssimo.
4: Constrangedor o lance.
0: Muito mal. Pênalti marcado e o drama do Grêmio aumenta no Campeonato Brasileiro. É pênalti para o Fluminense. Pênalti totalmente desnecessário do Kahneman. Munari. O Grêmio agora está nas mãos de Grando, que pegou dois pênaltis recentemente contra o Cruzeiro em amistoso.
2: É, essa é a esperança do torcedor do Grêmio, né? O Grando ter defendido aqueles pênaltis. Eu fiquei sem entender. Parece que o Kahneman, quando a bola passou, ele estava marcando o jogador do Fluminense. Ele meio que levantou o braço como assim, sabe? Deu? Não fiz a falta? Ou do que ele só ouviu o lance? Só que assim, gente, é uma jogada do sub-15, né? No profissional não pode ter isso. Pelo amor de Deus, Série A do Brasileirão, jogador de já foi de seleção argentina, não tem.
5: Grando, canta a torcida na esperança de mais um milagre, mais uma defesa de pênaltis do Camisa 12.
0: 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Trilegal, 19 minutos do segundo tempo, pênalti. Grotesco cometido por Kahneman e é chance do Fluminense abrir Hulk. O placar. O que o Kahneman e os jogadores do Grêmio estão na volta da árbitra? Né? Foi pênalti, claro, o Grêmio tem que ter vontade agora para buscar o resultado depois do pênalti. E ainda tem a chance do Grêmio pegar, deixa cobrado uma vez o pênalti. Está marcado, foi corretamente marcado o pênalti. Aliás, como é que a árbitra não viu em campo esse pênalti? Foi escandaloso. Precisou do VAR e o VAR demorou, mas chamou o pênalti, está marcado o Hulk para a cobrança. Pode ser o primeiro gol dele com a camisa do Fluminense no Campeonato Brasileiro. Grando no gol, a esperança gremista em Gabriel Grando. 19:30 do segundo tempo, é Hulk contra Grando. Vai o Hulk, perna esquerda na bola, bateu, gol! Gol do Fluminense! Hulk cobrando pênalti, uma pancada no meio do gol, sem chance de defesa. O Grêmio dá um gol, Kahneman dá um gol para o Fluminense, Simon Bianchini.
5: Kahneman entrega um pênalti de bandeja para o Fluminense. Hulk, com toda a sua experiência, 40 anos, tomou larga distância, se aproximou muito devagar, mas soltou uma canhota, um chute quase centralizado, um pouco mais à esquerda do Grando, que caiu para o canto direito. Fluminense abre o marcador e complica a vida do Grêmio no Campeonato Brasileiro. 1-0 Fluminense, Cristiano Munari.
2: É, o Hulk com categoria, né? Esperou o Grando cair num canto, bateu no outro. Jogador da experiência dele, muito bem batido, não tem o que culpar o goleiro do Grêmio. Agora, o pênalti do Kahneman não dá, né? A gente pode fazer muitas críticas ao trabalho do Luiz Castro, mas o jogo hoje não tem, né? Totalmente fora do jogo, não tem nenhum sentido fazer um pênalti desse. Um jogador da experiência do Kahneman, ele deu uma assistência pro Hulk, né? Ao fazer esse pênalti. Assim, o Hulk tava morto no jogo e aí o Kahneman dá essa chance pro Fluminense. É inacreditável. Tá, como é que fica agora, Ruda?
9: Pois é, o Hulk marca o primeiro gol oficial com a camisa do Fluminense, segundo dele nesse Campeonato Brasileiro, 26º que sofre o Grêmio em 20 rodadas de campeonato. O Grêmio é 16º colocado com 21 pontos, pontuação de Z4. O Fluminense é 4º colocado com 35.
0: Vai Amuso, boa bola, Carlos Vinícius pro Amuso, tentou pro meio, salvou Fábio! Milagre! Do goleiro do Fluminense de novo aqui na arena. Ele já tinha feito um com o TT, agora fez pra cima do Nardoni. O Grêmio continua no ataque, lá vai pra cima TT, lado direito, ataque do time do Grêmio, tentou a bola por dentro, corta Martinelli, René pega a sobra, chuta para o campo de ataque, ela vai pra Serna, volta o Grêmio, tentativa do Vila Sante de cabeça pra dentro da área, frente, está tirando de qualquer maneira. O sinal da Gaúcha marcou 8 da noite, hora de se ligar no tempo e no placar. Campeonato Brasileiro 22, segundo tempo, o Grêmio perde em casa para o Fluminense, 1-0, Arruda.
9: Quando tem gol no estádio Maracanã, o São Paulo está empatando o jogo no Rio de Janeiro. Um para o Flamengo, um para o São Paulo, Calleri de cabeça. Os outros jogos, tudo 0-0. Bragantino contra Curitiba, Palmeiras e Atlético Mineiro, Remo contra o Vitória.
3: Vai trocar o Grêmio. Braithwaite e Diego Caíto foram chamados por Luiz Castro.
0: E o Grêmio tá perdendo. Lá vai o Hulk, lançado na frente. Condição, por enquanto, legal. Ele recua pro Canóbio. Deixou, não. Impedimento semiautomático sinaliza impedimento de Hulk. Keck. Complicou, Keck. Daqui a pouco, a Keck vem com a gente.
5: Mago, de novo, tá? Marlon nitidamente extenuado em campo. Tá puxando fôlego e parece que é um bom tempo, já não tem mais condições de dar aquela mesma entrega. E o Vila Sante aponta, o banco do Grêmio não viu ainda.
0: Munari, Bright White e Diego Caíto, Munari.
2: É, chama também a falta de atenção da comissão técnica do Grêmio, né? O Vila Sante está fazendo o sinal que o Marlon tem que trocar, já tem que aproveitar nessa janela de trocas aí para colocar o lateral. O Caíto vai entrar no lugar do Pavon, né? O Pavon faz um jogo muito ruim, pode estar sentindo ter jogado 90 minutos na altitude. E o Bright White, ele não vai tirar o Vinícius, né? Então ele vai com dois centroavantes, vai tirar alguém do meio. Eu colocaria o Mac, tá? Para tirar um dos três volantes, que eu acho que ele vai tirar o Nardone, provavelmente. Mas eu não colocaria o Bright White, não. Eu iria com o Mac.
6: Manha gol, tô de volta.
0: Pode ir agora aí, Keck.
6: Vou falar com o Giovani aqui. Giovani, agora complicou, né? Como é que faz pra virar esse jogo?
16: Poxa, Keck, há pouco tempo atrás eu tava falando com meu irmão aqui que o Grêmio tinha melhorado em relação aos últimos jogos, que pelo menos já tava tocando mais a bola, a gente não tava se assustando tanto. Mas o Grêmio peca novamente e entrega o jogo. Ele mesmo entrega os seus jogos, cara. Não tem como acreditar nisso. É inacreditável.
6: Tá aí o torcedor manha gol para Pão de Alho Santa Massa.
3: Amarelo pro Thiago Silva e as trocas do Grêmio. Saem Pavon e Noriega, entram 27, Diego Caíto, 22, Braithwaite.
0: E o amarelo foi para o Thiago Silva. As trocas, Murari.
2: Ele foi mais ousado, né? Tira o Noriega, agora o Vila Sante já vira o primeiro volante. E entra o Bright White para ser esse segundo atacante, né? Por trás do Vinícius. Não chega a ser uma

0: desculpa, R$ 277,02 para pão de alho Santa Massa.
1: É um pouquinho abaixo da expectativa, que era de 26 mil torcedores. 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Fábio fez um milagre, né? Na defesa, na tentativa do Nardoni. E o Grêmio teve um lance de pênalti para o Fluminense. Gol do Fluminense, está 1-0. Vem Carlos Vinícius de fora da área, tentou o chute, bateu no Thiago Silva. Escanteio para o Grêmio.
2: Esse é um duelo bem particular também. Carlos Vinícius e Thiago Silva. O Carlos Vinícius tentou de fora da área. A bola explodiu no corpo do zagueiro do Fluminense. Escanteio para o Grêmio. Marlon na cobrança, informação trilegal.
1: 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Marlon levantou. No primeiro pau, tirou dali o Guga. Vai pegar a sobra o Abuso. O Grêmio vai tentar de novo pelo lado esquerdo. Abuso para Marlon. Marlon recebe. Guga fecha na marcação. A bola é recuada. Agora na direção do jogador, que é o Vila Sante. Vila Sante tocando aqui para o lado direito. Bola para Diego Caíto. Diego fazendo a sua estreia. Jogador do Goiás dominando ainda ele com a bola. Diego Caíto tocando mais atrás a bola. Na direção de Vila Sante. Está 1-0 para o Fluminense. Segundo tempo na arena do Grêmio. O Grêmio continua pertinho da zona de rebaixamento. Tem pontuação de rebaixamento, mas ainda fora do Z4, nos critérios à frente do Vasco da Gama. Tentativa errada agora do Gustavo Martins, tirou de trás o René. A bola sobrou para Vila Sante, que errou, deu de graça para Lúcio Acosta. Lúcio Acosta para Hulk, Hulk para Costa, dali para Martinelli. Corta parcialmente o Vila Sante, só que a sobra é do Fluminense de novo, sobra com o Hércules. Hércules erra o passe para o Hulk. Kahneman tá ficando com a bola. Ajeita para Gustavo Martins, Gustavo Martins para Vila Sante. O Grêmio tem tempo ainda. Tem tempo e tem aí a chance de buscar pelo menos um empate. Bola com o Nardoni. Nardoni inverte para Gustavo Martins. Gustavo Martins está recebendo no sistema defensivo do Grêmio, tocando bola para Diego Caíto. Diego Caíto para TT. TT volta para Gustavo Martins e o torcedor fica na bronca. O que é o time para frente? O TT meteu para trás. Diego Caíto agora recebendo. Joga no meio, encontra Bright White. Bright White recuando para Gustavo Martins. Gustavo Martins para Kahneman. O Grêmio ocupa o campo do Fluminense. Mas por enquanto apenas toques para trás. Fluminense todo fechado. Fluminense ganha por 1-0. Bola jogada pelo lado esquerdo com o Marlon. Marlon para o Amuso. Amuso recebe a marcação do Canóbio. Recua a jogada tocando ali na direção de Vila Sante. Vila Sante para Gustavo Martins. Gustavo Martins outra vez para Vila Sante. 27 minutos e meio. Vai passando o tempo. Fluminense ganhando por 1-0. E o Grêmio vai voltar a jogar pelo Brasileirão daqui a 2 semanas apenas. Porque no meio do caminho aí tem Copa Sul-Americana e já na próxima semana os 2 jogos das oitavas da Copa do Brasil contra o Mirassol, nos dias 2 e 5 de agosto.
3: Vai mexer.
1: Portanto, jogo pelo Campeonato Brasileiro só no final de semana do Dia dos Pais, lá no dia 9 de agosto, vai mexer o Fluminense.
3: Isso. Nonato e German Cano, chamados pelo Zubeldia.
1: Vem o Grêmio, Bright White pela meia esquerda. Quem sabe um bom ataque do Grêmio agora. Bright White para Marlon, voltando bola para Bright White. Tentou por dentro para o Amuso. Ele contra Guga, Guga protege, toca por último. Escanteio, escanteio, Felipe.
2: É, ganhou o escanteio. O Amuso fez que ia correr para a bandeirinha. Não, a bola é do Marlon. Escanteio, poderio aéreo do Grêmio na área do Fluminense. 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
1: 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Marlon cobra mal o escanteio. O torcedor fica na bronca porque por baixo quem tirou foi Guga. E o Amuso está recuando a bola para o Gabriel Grando. 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No Campeonato Brasileiro, o Grêmio perde para o Fluminense, 29 do segundo tempo aqui na Arena. Jogada pelo lado esquerdo mais uma vez com o Marlon. Marlon para o Amuso, lá vai o Amuso para cima do Guga. Por dentro tem ali pedindo bola o Nardoni. Amuso conseguiu o toque para Nardoni. Nardoni voltou para o Marlon. O Grêmio tenta pelo menos o empate. Marlon então tenta a inversão aqui para o outro lado, para Diego Caíto. Está dominando o jogador que veio recentemente do Goiás, marcado pelo René. Recua a bola para o Gustavo Martins. Adiantou demais, dividiu e a bola está fora pela linha lateral e é do Fluminense. Alô, Kek, o Grêmio tá perdendo, Kek.
0: Vou falar com o Fabian aqui. O que que precisa fazer para pelo menos empatar?
4: Esse time é ruim, né? Tem que jogar com tudo, botar, comer grama, mas é do começo do jogo. Não adianta esperar os caras empatar para querer jogar bola. A gente é ruim, tem que jogar muito.
0: Aí o torcedor manda gol para pão de alho Santa Massa.
1: Os Astrocas no Fluminense.
3: Saem 32, Lúcio Acosta, e 7, o autor do gol de pênalti, Hulk, para as entradas de Nonato com a 16 e Cano com a 14. O Grêmio chegou

0: sondar a situação do Hulk na virada do ano, mas ele ganhava mais de 2 milhões do Atlético Mineiro e essa questão financeira impediu o avanço. 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
1: É, seria outro jogador também caro. O Hulk não jogou nada hoje. O Kahneman ganhou o duelo totalmente com o Hulk. Só que aí cometeu o erro de fazer o pênalti infantil e dar a chance do Hulk fazer o gol. O Nonato entra, agora o Fluminense passa a ter três volantes, né? O Zubeldía até jogou pouco assim na época do Renato. O Renato muitas vezes no Mundial de Clubes era Martinelli, Hércules e Nonato, né? Três volantes. Agora o Zubeldía fecha um pouquinho a casinha para tentar se sustentar o resultado.
2: Carlos Vinícius tomou amarelo por reclamação, né? Coisa já tá dura e o centroavante do Grêmio toma amarelo por reclamação. 1 a 0 Fluminense, que agora tem Germancano e Nonato. E agora um lateral que é dado pela árbitra para o Fluminense. O jogador do Grêmio tinha cobrado, demorou demais. A dona Brígida Lamas marcou o lateral que favorece a equipe do Fluminense.
3: Vai mexer de novo. É Namorado e Giovani Cabral. Estreou Diego Caíto. Giovani Cabral é o próximo. Tem a camisa 77. É Namorado 99.
2: 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Proteção feita agora pelo jogador do Grêmio Marlon, na pressão feita pelo Canobi, apenas tiro de meta para o goleiro Gabriel Grando em Porto Alegre, 8 e 9 da noite, hora de se ligar no tempo e no placar. 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
4: 3 jogos em andamento, sem gols ainda. Bragantino contra o Curitiba, Palmeiras contra o Atlético Mineiro, Remo contra o Vitória, tudo 0-0. O único jogo com gols é no estádio Maracanã. Flamengo 1, São Paulo também 1, 35 do segundo tempo.
2: Tá ficando um bolo de time com 21 pontos aí, né, o Arruda?
4: Sim, mais uma vez, Inter, Grêmio e Vasco da Gama e agora o Remo. Atenção, Maiago.
2: Gol do Remo?
4: Gol do Remo no estádio Mangueirão, 39 da etapa inicial. O Remo está abrindo o placar contra o Vitória em casa, acho que foi o Jajá quem fez, já confirmo. Falha gravíssima do Lucas Arcanjo, 4 times com 21 pontos, Inter, Grêmio, Vasco e Remo.
2: O Santos ali na boca com 22, tá embolada a parte de baixo da tabela e a dupla Grenal não se ajuda. 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
3: Primeira troca, Giovani Cabral, 77, na vaga de Amuso. Amuso tá saindo aqui pela linha de fundo, tem pressa para sair. E a outra troca, 99, é Namorado, na vaga de TT. 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
2: Luiz Castro troca os dois pontas, o Munari.
3: O Marlon continua, né?
1: Pois é, o Marlon segue e assim, ele não coloca o Mac, né? Então, realmente, ele não tá interessado em usar o Mac nesse jogo. Não sei se tem a ver com a negociação e tal. O Mac negociou para sair. Mas o Grêmio tá precisando de mais qualidade criativa. A bola fica nos pés dos zagueiros do Grêmio e não aparece ninguém do meio para ajudar a criar, né? A bola tá demorando para sair de trás, a torcida tá vaiando. Não tô gostando das trocas do Luiz Castro, não.
2: Escanteio pro Grêmio. Cabral levantou a bola na área. Corte feito ali pelo Freitas. A bola fica para Enamorado. Enamorado tá voltando para Giovani Cabral. Vai levando pro fundo. Tenta o cruzamento. Corta esticando a perna. O jogador do Fluminense, Nonato. Cabral cobrou rapidinho. Bola para Enamorado. Tenta o levantamento para a área. Freitas tirou. Essa bola tocou na mão. Só que tava fora da área, Felipe.
3: É, já vem com o cartão na mão. Vai apresentar o cartão, acho que apresentou ali no caminho, pro Canóbio, por reclamação. Os jogadores do Fluminense cercam a Edna Alves Batista, árbitra da partida. Ela marcou a falta, não
5: e
3: é pênalti.
5: Se tava fora, foi no limite, hein? É, porque o Canóbio tá dentro da área e tá saindo. Foi assim, olha, foi 10 centímetros da risca da grande área.
3: O cartão foi por reclamação pro Canóbio e o Luiz Castro conversou com Pedro Gabriel. Pedro Gabriel deve entrar na vaga do Marlon.
5: Agora.
3: É, tá lá, a placa agora confirmando, Pedro Gabriel, camisa 54, na vaga do Marlon, tá saindo.
2: Última troca do Luiz Castro, Munari, faltando aí 11 minutos, mais o acréscimo, né, uns 15 minutos para jogar, né?
1: É, demorou, né, antes do pênalti, o Marlon, o Villasanti já tinha feito o sinal, né, em relação ao Marlon. Não sei por que ficou tanto tempo, porque o Marlon não conseguiu fazer mais nada depois daquilo, né, até os escanteios ele bateu mal. A gente podia ter tirado antes, o jogador claramente cansado, voltou, fez um bom jogo enquanto teve perna, né, vai acrescentar muito. Mas não precisava ter ficado tanto em campo, tanto tempo em campo já sem condições.
2: É uma falta dentro da meia-lua de frente pro gol.
3: Giovanni Cabral, um dos jogadores que está na bola. Ele e Braithwaite, são os dois posicionados.
2: 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É chance do Grêmio empatar aos 35 do segundo tempo. Giovanni Cabral e enamorado. Braithwaite saiu ali de perto. Quem sabe o cabo-verdiano estreia com um gol de falta fundamental para o Grêmio neste momento do jogo. O placar é do Fluminense por 1-0. A árbitra autoriza a barreira, está na marca do pênalti. Foi Cabral para a bola, bateu, ela desvia na barreira. Ela está dando escanteio, todo o Fluminense vai para cima dela agora. Quer tiro de meta, a bandeirinha não sabe o que marca. A Edna deu escanteio aí, Felipe.
3: É, tá dando escanteio, os jogadores do Fluminense reclamam mudou, que a bola explodiu no Kahneman.
2: Tá dando migué agora, né? Aponta pra bandeirinha que não marcou nada que e confusão. Deu tiro de meta, né?
5: É, pegou no Nardone, né?
2: Aí deu um miguezinho a Edna agora. Tiro de meta marcado, a falta não foi legal, Felipe.
3: Não foi, nem a cobrança do Giovanni Cabral e nem a marcação da Edna, muito confusa. Dá o tiro de meta agora pro Fluminense. 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
2: 36, alô, Keck!
6: Vou falar com o João aqui. João, sai esse empate ou não?
7: Ai, tomara, né? Eu acho que é impressionante como cai o rendimento do time depois de tomar o primeiro gol.
2: Até
7: sofreu o gol do Fluminense, o time tá propondo jogo, tem um meio de campo jogando. Depois de tomar o gol ali no pênalti... acaba que o time cai de rendimento e parece que a bola tá queimando. Agora, legal de ver o Giovanni entrar e ter já a chance de gol. E temos pontos positivos, pelo menos.
6: Valeu, tá aí o torcedor Maia Gol pra Pão Diário Santa Massa.
2: Mas agora o Kahneman deu uma entregada de novo e o Grande foi com a mão na bola, ô Simon.
8: Pois é, só que ele escorregou e parece ter encostado com o joelho. E a bola rebateu. Se pegou no braço antes ou depois, só a imagem vai confirmar. E o Fluminense fica muito na bronca com a Edna.
2: É, que aí nesse lance o VAR não pode intervir, né, Johnny?
5: Não pode, não pode.
8: Mas na frente da bandeira.
2: A bandeira é muito fraca lá. A dona Brígida muito mal no jogo. Segue 1-0 para o Fluminense. Era mais uma entregada do Kahneman no jogo. Que agora de cabeça tá tirando apertado a bola ali. Chega Canóbio, aparece Giovanni Cabral, Kahneman erra de novo. Que atuação comprometedora de Walter Kahneman. 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
5: Ô Maiago.
2: Diga lá.
5: Errou a Edna, tá? Porque o cara ia mandar um passe claramente... um toque intencional para trás. O Gabriel Grando vai com as mãos na bola e dá um tapa para longe. Era tiro livre indireto que não foi marcado pela arbitragem.
2: Vai,
5: não tem necessidade de cartão, mas errou a arbitragem.
2: Enamorado tenta cruzar, pega muito mal na bola. Nonato corta, toca a bola para Canóbio. Canóbio para Nonato, outra vez para Canóbio. Vem contra-ataque do Fluminense. Abertura no lado esquerdo, agora para Serna. Serna protegeu a jogada, mas...
3: sentiu lesão.
2: Uma lesão muscular ali, é lateral para o time do Grêmio.
3: E
2: Serna
3: agora
2: quer voltar para dentro de campo rapidamente.
3: A cena é muito engraçada, é aquele cachorro no tapete, né? Esfregando o traseiro no tapete, porque ele caiu para o lado de fora do campo sentindo uma lesão na coxa. E ele vai se arrastando para dentro do gramado. Ele sentiu a lesão, acho que isso é inegável. Ele vai disputar a bola e sente a lesão no músculo posterior da coxa e agora fecha o mau tempo. Tem bate-boca dos jogadores reservas, membros da comissão técnica do Grêmio, com jogadores do Fluminense. O Freites é o que está mais alterado, jogador do Fluminense. Ele é empurrado pelo Hércules, porque ele foi para cima do Carlos Vinícius, do Gustavo Martins. O clima não é bom aqui embaixo.
2: É a primeira coisa aí, Johnny. Jogador que se lesiona fora e volta se arrastando para dentro do campo, cartão amarelo nele e depois dá o tempo que tiver que dar, né?
5: É, isso aí. Pode botar 2 minutos aí nessa função. O cara podia ter saído do campo para ser atendido. Cara, tem umas coisas no futebol brasileiro que são cansativas, né, pro torcedor. E assim, hoje é o Fluminense, amanhã é o jogador do Grêmio que faz, depois de amanhã é o jogador do Curitiba, sabe? De acordo com a conveniência, os caras fazem essas pataquadas aí. E aí o futebol brasileiro fica muito difícil de ser controlado, né?
8: Soteldo e Inácio. um zagueiro e um atacante que passou pelo Grêmio em 2024, as últimas modificações do Fluminense na sequência para, claro...
2: É, e ela não vai fazer nada, né? Ela não vai fazer nada com o jogador do Fluminense que propositadamente voltou para dentro de campo para ganhar tempo. Ela vai ficar só no acréscimo se ela der. 40 minutos. 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Giovanni Cabral tocando para Nardoni. Na entrada da área, o Grêmio tenta o empate. Está 1-0 para o Fluminense. 40 do segundo tempo. Bola para Diego Caetano. Arriscou o chute. Bateu em cima do Nonato. Escanteio para o Grêmio. Giovanni Cabral pede apoio do torcedor. 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O tempo vai passando, o Grêmio está perdendo de novo, a terceira desde a retomada do futebol. E com isso segue com 21 pontos. Giovanni Cabral agora cobrou bola alta para a grande área, tentativa do Gustavo Martins, passou por todo mundo. Caiu do outro lado na ponta para Enamorado, outro cruzamento para a área, forte demais. Direto pela linha de fundo, Felipe Duarte.
3: É, o Enamorado buscava o segundo pau por onde aparecia Giovanni Cabral. A bola forte demais, tiro de meta para o Fluminense. Tem troca no time carioca agora, Simon.
8: Serna sai para a entrada do zagueiro 4, Inácio. E a placa vai subir, o Soteldo não entraria. E parece que o Fluminense ligou que seria a última parada para modificações. Sai o 35, Hércules, que é volante, para a entrada do Soteldo venezuelano. 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
2: Últimas trocas do Luiz Ubeldia, quarto colocado do Brasileirão, Cristiano Munari.
1: É, o Soteldo vai entrar aqui na esquerda para ser um contra-ataque, né? Puxar o contra-ataque no lugar do Serna. E aí o Ignacio entra para fazer uma linha de 5 ali, né? Mais uma troca defensiva no Fluminense. Vai fechar uma linha de 5, outra linha de 4 com o Soteldo fechando aqui o lado esquerdo e o Cano na frente. É, o Grêmio não conseguiu produzir, né? Teve uma chance com o Nardoni logo depois do gol do Fluminense, mas não produziu mais. É, o Luiz Castro, eu acho que até a ideia inicial dele funcionou. Ele não tem culpa do pênalti bobo feito pelo Kahneman, mas depois, nas trocas, ele não conseguiu melhorar o time, não, né? Tá? Foi mal o português no segundo tempo.
2: 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Em Porto Alegre, 8h20 da noite, hora de se ligar no tempo e no placar. 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Um Fluminense, 0 Grêmio, Arruda.
4: Acréscimos do segundo tempo no estádio Maracanã e o Flamengo faz o gol, por enquanto, da vitória. 2-1 contra o São Paulo, Samuel Lino, praticamente sem goleiro, faz 2-1 para o Flamengo. O vice-líder do Brasileirão, com 40 pontos, 5 a menos que o Palmeiras.
2: Giovanni Cabral para cima do Soteldo, passou quando foi cruzar, caiu, a juíza não deu nada, mandou seguir. Afasta René no chutão. E aí o Canóbio vai atrás da bola. Chega primeiro que ele lá. Marcação do Vila Sante. Recua para Gabriel Grando. Gabriel Grando de novo para Vila Sante. Tem também Pedro Gabriel mais aberto pela esquerda. Gabriel Grando sai jogando com o lado. Encontra para Vila Sante. O Grêmio tem pouco mais de 3, 4, 5 minutos aí para tentar pelo menos um empate aqui na arena. Para subir uma posição na tabela de classificação, por enquanto está ficando estacionado na 16ª colocação. Giovanni Cabral para Enamorado, evitou a saída, passou pelo René, ganhou a área, boa bola do Enamorado, cruzou, gol!
3: Caetô!
2: Do Grêmio, Diego Caetô! Uma estreia abençoada do lateral direito. Há quanto tempo o Grêmio ficou sem lateral direito? Quanto tempo de erro em cima de erro na lateral direita? Agora teve um da posição que estreia com um golaço na arena. O Grêmio busca o empate aos 43, Felipe Duarte.
3: O Grêmio foi buscar esse gol em Goiânia, no Goiás. Jogador que acabou de desembarcar em Porto Alegre, acabou de ser inscrito, regularizado, chega por empréstimo, entra no segundo tempo e no dia da sua estreia faz jogada de flecha, de ponta, tira pra dançar o René. Tonto, lateral esquerdo do Fluminense procurava. Cadê ele? É Enamorado? É Giovanni Cabral? Que ponta é esse que eu não conheço? Não é ponta, não. É lateral direito. Diego Caetô, estreante da noite. Agora vai ter a discussão. Foi cruzar ou chutou? Teve a intenção? Não importa. A bola entrou, encobriu o Fábio e foi morar no fundo da rede. O Grêmio empata, Munari, 1-1 contra o Fluminense.
1: É, as trocas defensivas do Zubeldia deixaram Soteldo e René no lado esquerdo. era aqui um caminho pro Grêmio explorar, né? Muita coragem do Kaito de ir pra cima da marcação do René, passar pelo René. Aí acho que ele contou com a sorte, né? Ele queria cruzar, desviou no jogador do Fluminense, mas futebol também tem disso, né? Personalidade do jogador estreando, foi pra cima. É isso aí, o Grêmio tava precisando disso e ela veio do seu novo lateral, Arruda.
4: Diego Kaito, Barcelos Oliveira dos Santos, 22 anos, primeiro jogo com a camisa do Grêmio, primeiro gol marcado, o terceiro dele nesta temporada, junto com os gols do Goiás. É o 22º gol do Grêmio no Campeonato Brasileiro, agora 15º colocado com 22 pontos, um a mais que o primeiro time dentro da zona de rebaixamento, freando a sequência de 3 derrotas consecutivas na temporada.
2: Arena canta, Kek, Arena canta, o Grêmio pelo menos empata, Kek.
6: Explodiu a Arena, manhã gol, com esse gol de empate, eu vou falar com o Romero, vai daí.
2: Tentativa do enamorado no fundo, cruzou, afasta, Thiago Silva.
9: Mais 7.
2: Tem tempo pra virada, tá 1-1, 45 e meio, vamos a 52. Grêmio Fluminense, 1-1, nessa situação, né, de parte de baixo da tabela, com a zaga entregando... Um gol, um ponto, é fundamental neste momento. Bright White tentava a jogada, ela sobrou para Diego Kaito, ele recua para Gustavo Martins. Gustavo Martins abre a bola na ponta para Vila Sante, Vila Sante está recebendo na frente do Soteldo, tocando no meio outra vez para Diego Kaito. O herói do Grêmio, pelo menos um empate, mete bola para Kahneman, Kahneman lá para o lado esquerdo, para Pedrinho, Pedro Gabriel, para cima da marcação ali do Canóbio, fechou para o meio. Toca a bola de lado, encontra Giovani Cabral, voltou para Pedrinho, Pedro Gabriel erra o passe. Dá um presente para Canóbio, vem contra-ataque do Fluminense. Corre atrás lá para tentar fazer a falta, o Nardoni faz a falta, vai levar cartão amarelo agora sim, Kek.
6: Vou falar com o Romero aqui, o empate veio. Vem a virada também, dá tempo?
10: Temos que tentar de tudo que é jeito essa virada, porque o time não está bem, mas a força empurrando, a torcida empurrando, nós vamos tentar virar. Mas o nosso treinador não está bem, mexeu mal. Mas é na força da torcida e na vontade, vamos pra cima.
6: Vai ser na força da torcida pra Pão de Alho, Santa Massa.
2: 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Tentativa de bola no meio, corte feito pela defesa do Grêmio, com o Kahneman tirando. Ela vai para Giovani Cabral, é falta, não, a árbitra disse que foi na bola. Vem o Fluminense, bala para dentro da área, o chute para fora na tentativa do Cano. Tava valendo tudo aí, Simon.
4: Giovani Cabral está apresentado também, a arbitragem brasileira foi derrubado, pediu a falta, quase que o Fluminense fez segundo.
2: Diego Kaito, põe o enamorado para correr, proteção do Freites, deu um balão para o alto, enamorado vai atrás dele, Freites toca para a lateral, 47,5, vamos a 52, 1-1 na arena. O Grêmio vai conquistando um pontinho precioso pelas circunstâncias. Diego Kaito, ainda há tempo, toque na ponta para o enamorado, ele contra a marcação ali do Freites, enamorado levou para o fundo, tentou cruzar, escanteio o Grêmio.
3: Thiago Silva tá reclamando, na verdade não é o Thiago Silva, é o Inácio, foi para cima da Edna agora de um cotovelaço do Carlos Vinícius. Ele tá protestando agora com a juíza que não marcou a falta e escanteio pro Grêmio.
2: 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Linguiças Borrússia, qualidade e sabor invencíveis, o jogo vai terminar aos 52, agora são 48. Foi no lado direito que o Diego Kaito tentou cruzar, tentou chutar, o que importa é que a bola entrou. E aí o Fábio não conseguiu fazer milagre, agora tem escanteio, Giovani Cabral na bola. Levantamento, bola aberta na grande área, tentativa era de conclusão do Pedro Gabriel, corte feito pela defesa do Fluminense. Corre atrás da bola, enamorado, fica com o lateral para o time do Grêmio, 48,5, 1-1 é o placar na arena. Vai para a cobrança, enamorado, ninguém aparece, ele acaba deixando para Pedro Gabriel fazer a movimentação, cobra ali atrás, para o Kahneman. Kahneman então sai jogando pelo lado, encontra posicionado agora a chegada do zagueiro do Grêmio, metendo bola para o lado para a chegada do Nardoni, domina Gustavo Martins, recua a bola lá atrás para o goleiro Gabriel Grando. O tempo está passando, 49, vamos a 52, Grando tenta acelerar, Gustavo Martins deixa a bola escapar por baixo do seu pé, consegue a recuperação. Toca para Diego Kaito tenta para Bright White pelo meio, tentou passar no meio de dois, não conseguiu, sobrou a bola para Giovani Cabral, tocou para Diego Kaito, tenta devolução, corte feito por René. Lateral para o time do Grêmio, 49, Diego Kaito joga lá na frente, Carlos Vinícius está brigando, ele contra o Inácio, protegeu, saiu da grande área, recua a bola para Giovani Cabral, Soteldo aparece para cortar, na sequência Carlos Vinícius atropela o jogador René, e a bandeirinha deu falta, o banco do Grêmio vai à loucura aí, Felipe.
3: É, foi falta em cima do René, aí voou copo d'água para tudo que é lado, pontapé em copo d'água, O banco do Grêmio protestava. Falta de ataque. O Grêmio tentando nesses últimos minutos de partida a virada. 1-1 é o placar. 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
2: Agora vai meio que no upa-upa, né, Munari?
1: É, tem que ser, mas o caminho é o setor direito, né? Aqui o Soteldo não marca, o Caíto tá sempre livre. A jogada é Caíto, é namorado e cruzar na área pros dois centroavantes.
2: E agora o Caíto tá tirando para trás, Gustavo Martins sozinho. Se atrapalhou, deu de graça pro Soteldo. Soteldo tentou uma falta, a árbitra não deu. Ela cai para Bright White para Carlos Vinícius, aberto pela ponta direita, 49-50. Carlos Vinícius toca na frente para a chegada do enamorado, voltando para Carlos Vinícius. O passe por dentro para Vila Sante. Vila Sante tenta o drible, recua para Nardoni. Nardoni abre na ponta, toca a jogada de novo para o enamorado recua para Carlos Vinícius. Carlos Vinícius tenta o tabelamento com Vila Sante. Vila Sante recua para Diego Caíto. Dali no meio para Nardoni. Esse é o Kahneman. Kahneman para Pedro Gabriel, levanta na área. Pedro Gabriel tocou, tentativa de cabeceio, salvou o goleiro! Outro milagre de Fábio na arena! Enamorado pega a sobra, cruzou de novo nas mãos do Fábio! Milagroso goleiro do Fluminense! A cabeçada foi do Vila Sante, Felipe Duarte.
3: E a defesa foi do Gordon Banks. É impressionante, o cabeceio do Vila Sante foi certeiro, para baixo, com força. Era gol do Grêmio, o Fábio vai buscar em cima da linha com o braço esticado. Evita a virada do Grêmio que vinha na cabeçada de Vilhaçante. Homem da partida, homem do segundo tempo, pelo menos Fábio, goleiro do Fluminense, evitando o gol gremista. 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
2: 45 anos, 51, kto.bet.br. 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Último minuto na arena, o Grêmio vai ficando no empate com o Fluminense. Bola de Martinelli, pelo meio ele faz a abertura, tocando para o lado, encontrando posicionado Inácio. Inácio joga a bola pelo meio para Nonato. Nonato fazendo a abertura na ponta para a chegada agora do Guga. Guga prende a bola, toca mais atrás, vem no meio ali o Nonato no tabelamento com o Soteldo. Soteldo contra a marcação, feita pelo time do Grêmio, que fecha-se atrás agora, 51,5, 30 segundos. Tentativa na ponta agora, a bola vem de novo para o ataque da equipe do Fluminense, lá pelo lado com o Canóbio, recuando no meio. A jogada vem para o Soteldo, ele tenta fazer a jogada individual, escapou da falta do Kahneman, recua a bola para Nonato. Nonato faz a abertura para German Cano. Cano está dentro da área, trouxe para o meio, bateu nas mãos de Gabriel Grando. Simon,
8: na esquina da área, Cano chamou para dançar o Kahneman e a bola ficou com o Grando. O Grêmio tenta
2: no chutão, erra o Grando, a bola sobra para o Nardoni, é falta. Ela demorou um tempão para dar falta e deu falta para o Grêmio. 52, ela vai pedir a bola, está terminando. Fim de jogo na arena. O Grêmio estava perdendo, o resultado é ruim, mas pelas circunstâncias empatou e somou um ponto, Lucas Arruda.
4: Para frear, Gustavo Manhago, a sequência de 3 derrotas consecutivas entre Brasileirão e Copa Sul-Americana. O Grêmio soma um ponto na arena, volta a ganhar posição no Campeonato Brasileiro. 15º colocado com 22 pontos, passa o Internacional e fica um ponto a mais do que a zona de rebaixamento. Volta a campo na próxima quinta-feira, buscando classificação às oitavas de final da Copa Sul-Americana.
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3: É no momento que os jogadores do Grêmio agora se reúnem no centro do gramado e tem um misto de gritos. A torcida do Fluminense faz a festa, né? Tá certo que a torcida do Grêmio também, principalmente a geral. Mas teve, logo no apito, teve um misto de vaias, alguns aplausos. E agora os jogadores do Grêmio se reúnem para retribuir o apoio dos gremistas que vieram acompanhar a partida contra o Fluminense.
2: Vergonha, vergonha, time sem vergonha. Isso, né, Keck? É isso aí. Time sem vergonha. Munari, o Grêmio empatou na arena.
1: É, eu entendo a insatisfação do torcedor pela campanha, né? O Grêmio segue ali próximo da zona de rebaixamento. O Grêmio vinha de 2 derrotas, uma derrota com uma atuação constrangedora contra o Mirassol. Mesmo na altitude lá, o 3-2 deveria ter sido mais.
3: Vai, Amunari.
1: É, vai, os jogadores estão indo na torcida, estão sendo vaiados, né?
3: É isso aí, os jogadores do Grêmio agora aplaudem e a devolução é em vaias.
1: É, mas assim, o jogo de hoje do Grêmio não foi um jogo ruim. É, o Grêmio teve, o melhor jogador em campo foi o Fábio. O Fábio fez 3 grandes defesas, ele salvou um gol do TT no primeiro tempo. Salvou do Nardoni logo depois do gol de pênalti do Hulk e salvou agora nos acréscimos na cabeçada do Vivaçante. A cabeçada do Vivaçante, a defesa dele é assim, ó, a defesa da rodada do Brasileirão. Então, assim, mas claro que não é o futebol que o torcedor sonha, esse futebol que o Grêmio apresentou hoje. Mas dentro do cenário, o Grêmio, que entrou em campo em 16º contra o 4º colocado, o que, que o Luiz Castro pensou? Vou marcar. Colocou 3 volantes e o Grêmio marcou bem e teve contra-ataque no primeiro tempo. O lance que o TT perde o gol é um lance de contra-ataque. O Amuso cavou 2 cartões amarelos em lances que ele foi parado porque ele ia conseguir fazer uma jogada perigosa. E aí o jogo do segundo tempo, o Fluminense voltou um pouco melhor do que no primeiro.
0: Kahneman, a avaliação ali, o que aconteceu na hora do pênalti, o resultado desse empate?
9: Hoje o time foi muito bem, meus companheiros foram muito bem, todo mundo entrou, se doou, criou situações. Hoje uma infelicidade que aconteceu comigo, custou 2 pontos, eu assumo minha responsabilidade, mas o time hoje demonstrou caráter e jogou. Temos que seguir assim, cada um, semestre anterior, assumir cada um as suas culpas, hoje eu assumo a minha. São 2 pontos, hoje... Menina, culpa minha, mas meus companheiros fizeram um jogo do caralho. Assim que vamos seguir correndo e brigando até o final do campeonato.
0: Valeu. E só pra explicar, tá? Pra quem não sabe como é que funciona aqui. O Grêmio criou uma outra saída, que é logo que entra no túnel. O Kahneman, mesmo sendo chamado pelos seguranças, fez questão de driblar e me procurou aqui pra falar. A saída de imprensa aqui, então, foi do Kahneman esse pedido de desculpas e assumindo a responsabilidade porque o Grêmio não venceu aqui e assumindo que os 2 pontos vão na conta dele que o Grêmio poderia ter somado nessa noite.
1: É, grande atitude do Kahneman, né? Assumiu o erro, né? Ele errou mesmo e assim, acaba sendo na conta dele. Porque o Fluminense não tinha criado nada. O Hulk não jogou. O Hulk foi muito bem marcado pelo Kahneman.
0: Discussão, tá? Uma discussão de um membro ali da comissão técnica do Grêmio com alguns jogadores do Fluminense. Eu vi também um membro da diretoria do Fluminense. Um clima um pouco mais forte por aqui. E agora tem a brigada militar também fazendo a escolta da arbitragem. Mas a bronca foi, acho que com algum analista, auxiliar técnico do Luiz Castro, desculpa, viu, Munari, com alguém do Fluminense.
1: Vai.
3: Pessoal, eu vou ingressar em direção à sala de entrevistas do Luiz Castro, já vou deixar meu voto melhor em campo, Fábio, goleiro do Fluminense.
2: Muito bem, vamos seguir com o Munari, então, talvez... Antes da Keke ali fora, mas você estava analisando que a atuação do Grêmio não foi das piores.
1: Não, só para concluir exatamente isso. Assim, o Grêmio, pelo que jogou, não merecia perder de jeito algum, tá? E poderia ter vencido, se não fosse o erro do Kahneman, pelas chances que criou. Foi o melhor jogo desde a volta. É pouco ainda porque a gente planejou do Grêmio lá no começo do ano, porque se esperava do Luiz Castro. Sim, é pouco. Mas o jogo de hoje, diante do 4º colocado do campeonato... Foi um bom jogo. O melhor em campo, eu tô com o Felipe, foi o Fábio. Então, assim, o Grêmio fez o goleiro do 4º colocado do Brasileirão ser o melhor em campo e sofreu um gol numa infelicidade do Kahneman.
2: Mas alguém vai passar aí por baixo agora, Simon, Felipe?
0: Não, porque o protocolo, ele fez uma modificação.
2: O Kahneman que quebrou o protocolo.
0: Isso. Partiu do Kahneman isso.
2: Quer que então, na saída da galera, quer que...
6: Vou falar com o pessoal que tá saindo aqui na esplanada, manhã gol. E aí, tudo bem? Teu nome?
9: Thiago,
6: que avaliação se faz hoje do jogo do Grêmio? Pra mim, não merecia perder e não merecia nem empatar. Hoje o Grêmio poderia ter saído vencedor aqui. E qual foi a tua visão?
9: Realmente, segundo tempo, depois das mudanças, aí teve uma melhora do time, tá? Com a entrada do namorado e o novo...
6: Diego Caetano.
9: Isso, também aí. Deu uma boa visão, uma boa evolução no time e a nossa zaga. Agora que o Vieira foi vendido, aí eu vou ter que repor nesse setor aí, porque senão tá difícil.
6: Valeu, muito obrigada. Deixa eu chamar aqui. Tudo bem? Teu nome?
11: Tudo bem, Márcio Vivan, tudo certo?
6: E esse resultado hoje?
11: Olha, não era o que a gente esperava, né? A intenção nossa era ter uma saída aqui com uma boa vitória, né? Só que na realidade, eu acho que o nosso treinador demorou demais para mexer no time, né? Podia ter mexido quando a gente entrou no segundo tempo, entramos mal os primeiros 15 minutos, eu acredito que ali... O nosso treinador devia ter mexido logo, né? Mas graças a Deus conseguimos esse pontinho, né? No finalzinho, né?
6: Por jeito ter vencido, né? O Fábio talvez tenha sido o melhor jogador hoje.
11: É, eu acho que sim. Isso eu acho que foi bom. A gente mostraram, pelo menos, no finalzinho aí um bom estilo de jogo que a gente tá precisando há muito tempo, né?
6: Valeu, muito obrigada. Teu nome?
12: Valdeir Moura, de Fagundes Varela.
6: Quero saber se tu viu a evolução no time do Grêmio hoje.
12: Olha, eu queria o Noriega de volante com mais o Vila Santos e o Nardone. Queria esse time. Mas queria um meia e um camisa 10, né? O TT e o Amuzu não dá pra jogar com esse estilo de jogo do Grêmio.
6: Mas hoje o Grêmio merecia vencer, né?
12: Merecia, foi bem. O segundo tempo foi bem. Ele mexeu bem também, né? Acho que vão dar mais uma chance pro treinador, né? Acho que quinta-feira vamos eliminar o Bolívar e esse Giovani vai entrar, vai jogar. Vai ser titular do Grêmio, né? Acho que o Grêmio aos pouquinhos vai. E o Kahneman não pode mais fazer pênalti, né? Por favor, né?
6: Valeu, muito obrigado. Teu nome?
13: Santo Cortellini, Fagundes Varela.
6: Hoje era um jogo contra um adversário difícil, quarto colocado do Campeonato Brasileiro, mas o Grêmio não merecia sair daqui com a derrota. Talvez não com o empate. Como é que tu viu o jogo hoje?
13: No jogo que começou o Grêmio ali, tinha que... O time que terminou tinha que começar o primeiro tempo. Aí nós ganhávamos o jogo. Porque tem jogador ali muito velho, que não adianta, tem que botar a gurizada nova para correr. E em cima do time grande ali, velho, não adianta mais. Tem que botar essa gurizada nova aí, que nós vamos ter um sucesso.
6: Gostou da estreia do Diego Caetano fazendo gol?
13: Gostei, gostei. Muito, muito jogador competente.
6: Valeu, muito obrigada. Bom retorno para vocês, gente. Tá aí, manhã gol. Só mais um aqui que tá pedindo para falar. Teu nome?
14: É Wagner. Pô, que é que eu queria saber se, tipo, um jogador de Copa do Mundo vem pra cá, fica no banco de reserva e bota pra jogar o Pavon, bota pra jogar... Esse cara tem que jogar, o cara veio pra cá pra jogar, o Caetano lateral. A gente tinha um lateral e o cara botou o Pavon de lateral. Não tem como, então a gente tem um elenco, tem time pra jogar, tem estrutura, mas o técnico parece que não se acha. É isso que eu penso.
6: Tu gostou da estreia dos reforços, então?
14: Muito bem, o Júnior Cabral jogou muito bem, o cara, viu que é um cara de flanco, joga pela direita, ele corre bem. É um lateral, né, o Caetano, ele é um lateral, é um cara da posição. Cara, era só deixar o cara jogar, deixar o time jogar do jeito que tava. Mas parece que o técnico complica, não entendo, não sei. Pra mim, o técnico já deu. Esse técnico não dá mais pra nós.
6: Tá,
14: mas não volta o Renato, porque o Renato é nosso ídolo, mas ele complica o negócio. Obrigado, valeu.
6: Valeu, bom retorno pra vocês. Ó, tem gente pedindo o Renato de volta, tem gente dizendo que não quer o Luiz Castro, tem gente dando mais uma chance pro Luiz Castro. Tá todo mundo dividido aqui na esplanada, manhã gol.
2: Teu craque pegada aí, quer que...
6: Eu queria muito votar no Diego Caetano, mas não tem como não votar no Fábio hoje.
2: É isso aí, meu voto também no Caetano. Voto do Munari no Caetano, Fábio. No Fábio, meu voto no Fábio. Felipe Duarte, teu voto, Simon Bianchini.
5: Fábio.
2: Muito bem. O voto do Jory Vasconcelos.
5: Eu vou no Fábio também pela defesa que salvou o Fluminense.
2: Que é o craque Calçados pegada na equipe da Gaúcha e o torcedor, hein, Arruda?
5: Sabe que o Caeto já aparece nos votos do aplicativo de GZH. A torcida gostou da estreia do lateral que fez gol. Mas o Marlon, com 37% dos votos, foi eleito o craque da galera, bem dividido hoje. Mas o Marlon, o primeiro colocado nesse aspecto, eleito pela torcida aqui no nosso aplicativo de GZH.
2: Confirmando então, Arruda, o Grêmio ganha uma posição com empate.
5: Isso, o Grêmio agora é 15º colocado com 22 pontos. Ele passa o Inter por um ponto. O Inter 16º, o Grêmio 15º. Segue um ponto à frente do Vasco, que é o 17º. Primeiro time dentro da zona de rebaixamento. E também afasta um pouquinho, Manhago, do Remo, que estava lá na vice-lanterna e está vencendo no Mangueirão por 1-0 sobre o Vitória. O Grêmio, com 22 pontos, tem a mesma situação do Santos, 14º, atrás nos gols pró.
2: O Grêmio agora pode ser ultrapassado aí no meio de semana, porque ele não vai jogar pelo Brasileirão. Quando é que é o próximo jogo do Grêmio no Campeonato Brasileiro aí, Arruda?
5: Marcado, Manhago, para o dia 8 de agosto, um sábado, na abertura da 22ª rodada. O jogo contra o Botafogo está adiado. Então, no dia 8 de agosto, Grêmio contra o São Paulo na Arena, 16h, um sábado, para o Grêmio se distanciar mais uma vez da zona de rebaixamento.
2: 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O Grêmio estava perdendo no finalzinho, buscou o empate, somou pelo menos um ponto. Não foi o ideal, mas ajudou o Grêmio e todo ponto neste momento precisa ser celebrado, Diori.
5: É isso, Gustavo Manhago, que contou um empate que terminou com vaias na arena. O Grêmio fez uma força monstruosa para arrancar um empate contra o Fluminense. Bom, deu um gol de presente para o adversário e aí tudo sempre fica mais difícil. O Kahneman assumiu o erro no pênalti cometido na saída de campo em entrevista para o repórter Simon Bianchini. E aí depois de sair perdendo por 1-0 com o gol de pênalti, o Grêmio buscou um empate. Um resultado, como disse o Manhago, que não é o ideal, mas que representa o primeiro pontinho para o Grêmio depois da retomada do Campeonato Brasileiro. E como diria aquele velho ditado, Lucas Arruda, para quem não tem nada, a metade é o dobro e o Grêmio hoje tem um pontinho na conta.
4: É verdade, Jory, esse ponto é suficiente para que o Grêmio encerre os 90 minutos ganhando pelo menos uma posição no Campeonato Brasileiro. 15º colocado com 22 pontos, toma a colocação do rival Inter, que agora é 16º com 21, mas o alerta segue ligado, Jory. Apenas um ponto a mais que o Vasco da Gama, o primeiro time dentro da zona de rebaixamento, e pelo 6º jogo consecutivo, o Grêmio é vazado na partida. Volta a campo na próxima quinta-feira buscando classificação às oitavas de final da Copa Sul-Americana.
5: É, quem sempre toma gol precisa de pelo menos 2 para vencer uma partida. E com isso, o Grêmio não consegue fazer 2 e fica no empate com o Fluminense. A agonia tricolor no Campeonato Brasileiro continua. O Grêmio segue sem vencer, mais uma vez não vence no campeonato. E a zona do rebaixamento parece um fantasma que vai assombrar o Grêmio até o fim do Campeonato Brasileiro. Bom, no balanço final nós vamos discutir com o comentarista Cristiano Munari, analisar a situação do Grêmio e tentar entender, será que esse desempenho que o Grêmio mostrou hoje contra o Fluminense é suficiente para representar uma tranquilidade ali na frente? E como encarar o confronto da Sul-Americana que vem pela frente? E como encontrar soluções dentro do próprio Grêmio para evoluir ainda mais? Destaques que você confere a partir de agora no Balanço Final.
15: 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Vasconcelos.
5: É o balanço final até as 10 horas da noite, trazendo a repercussão da partida entre Grêmio e Fluminense, o empate em 1-1 na Arena. 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Bom, faltam 23 pontos para o Grêmio chegar aos 45 na tabela, Lucas Arruda.
4: Pois é, Diori, o Grêmio tem 22 pontos, ainda abaixo da metade da chamada linha de corte dos 45, né? O número mágico que, por enquanto, tem colocado os times na primeira divisão sempre, tem mantido as equipes na elite do futebol brasileiro. Faltam 23 pontos de Ori Vasconcelos em 18 jogos no segundo turno, ou seja, 23 pontos de 54 é a matemática que o Grêmio faz para não ser rebaixado. E eu acrescento, de Ori, o seguinte: gols no Campeonato Brasileiro, 2 gols em poucos instantes. Em São Paulo, o líder Palmeiras está perdendo para o Atlético Mineiro, 1-0, gol de Vitor Hugo. Falha clamorosa do goleiro Carlos Miguel. E o Remo acaba de ampliar a vantagem no estádio Mangueirão sobre o Vitória, 2-0 no início do segundo tempo, Aleph Manga. O que isso significa, Diori? Os dois gols têm relação. O Atlético Mineiro, que era o último time, digamos assim, do pelotão intermediário, ele soma 3 pontos e dá um salto. Existe um achatamento nessa faixa de campo, de faixa de tabela do Brasileirão, entre o 13º lugar e a 7ª posição. O Atlético Mineiro está subindo e se distanciando dos times de baixo. E o Remo, que estava dado como um time rebaixado praticamente, ele está vencendo e saltando. Ou seja, o achatamento agora, Diori, é na parte de baixo da classificação. 2 pontos separam o Santos, 14º colocado, do vice-lanterna Mirassol.
5: É, existe um achatamento entre o 14º e o 19º. São 6 times para 3 vagas no Z4 do Campeonato Brasileiro. É o que está se desenhando nesse momento. Claro, os times ali da frente
16: Atlético Mineiro e até o São Paulo, né? Uhum. O São Paulo empatou, né?
5: Isso, até deixa eu confirmar, o segundo gol do Flamengo foi anulado.
16: Então,
5: o semiautomático entrou em ação, então terminou no Maracanã, um pro Flamengo, um pro São Paulo.
16: É, então assim, a partir ali do Vitória... Uhum. O São Paulo empatou, foi a 26, mas...
5: Os dois, São Paulo e Vitória.
16: Né? Uhum. Vitória e São Paulo com 26, eles abriram 4 em relação a esse pelotão de baixo.
5: Perfeito.
16: Então, o Grêmio e também o Internacional, que perdeu ontem, são times que estão nesse bolo dos 6.
5: Isso.
16: 6 para 3.
5: Perfeito.
16: Caem 3, escapam 3.
5: Isso.
16: A não ser que algo melhore drasticamente e as vitórias comecem a acontecer. Do contrário, é um bloco de 6 times... que é um Deus nos acuda, mas né? Salve-se quem puder.
5: Olha como a percepção muda de hora, porque antes do reinício do Brasileirão, a ideia era a seguinte, 4 times, pelo menos, grandes para uma vaga, porque estávamos, enquanto imprensa e torcida que nos acompanha aqui, avaliando que Remo e Mirassol também já estariam encaminhando os seus rebaixamentos do campeonato. Os dois voltaram a vencer depois da Copa do Mundo e já se colocam no mesmo pelotão que Inter, Grêmio, Santos e Vasco da Gama. De novo, 2 pontos do 14º ao vice-lanterna Mirassol.
17: Fala, Simon. Deixa eu ajudar nesse cálculo. Tô aqui já na zona mista. Carlos Vinícius e Marlon são os únicos atletas destacados pela assessoria de imprensa do Grêmio que passarão aqui pelo local dos jornalistas, tá? Então serão as duas únicas vozes dos jogadores. Estou olhando a próxima rodada, que tem 4 jogos adiados pela repescagem da Sul-Americana, né? E o Grêmio não entra em campo nessa rodada, pelo menos agora. E poderia entrar, se fosse só esse jogo, o Grêmio poderia entrar de forma assegurada na zona de rebaixamento, porque tem Remo e Mirassol. Mas o Vasco também não joga. Remo ou Mirassol, um vai ganhar, o empate já faz o Remo ultrapassar, alcançar o Grêmio em pontuação, né? Isso, mas um vencendo não, né? Ultrapassa. O Grêmio pode e talvez deva perder uma posição na próxima rodada. Então o Grêmio sabe que não vai entrar na zona de rebaixamento, mesmo tendo um jogo pendente que seria no meio da semana contra o Botafogo, né, Roda? Dá para fazer esse cálculo.
5: Isso, o Grêmio pode perder uma posição para o Inter se o Inter vencer o Flamengo no estádio Beira-Rio.
17: E daí entraria na zona de rebaixamento.
5: Isso, e se o Inter empatar... Depende do score, tá? O Inter também pode passar o Grêmio nessas circunstâncias.
17: Mas o Inter passa com empate com gols.
5: Isso, o 0x0 jogaria tudo para os cartões, né? Porque o confronto direto foi 0x0 no Grenal do Beira-Rio. Mas ele fica de olho nesse jogo do Remo contra o Mirassol, porque o empate serviria para o Grêmio também não perder posições nesta rodada, mas ainda assim tudo muito próximo, tudo muito achatado nessa parte de baixo da tabela.
17: Remo e Mirassol é em São Paulo.
16: É no Maião, isso. É, eu vou dizer um negócio, tá?
17: Olha a situação da dupla Grenal. Tem que secar a partida entre Mirassol e Remo com todo o devido respeito a essas equipes que fazem um trabalho de reconstrução e tudo mais. Mas olha a situação, Jory.
16: É isso aí.
1: É terrível, gente.
16: Mas eu vou dizer um negócio pra vocês, tá? Eu vou ser voto vencido aqui, Munari. Mas assim, vai. Ó, o Remo ganhando do Vitória, eu considero bom.
1: Tô contigo.
16: Eu considero bom. Eu vou explicar por quê. Se a dupla Grenal não tiver capacidade de superar o Remo na pontuação daqui pra frente, não é que a dupla Grenal vai cair. A dupla Grenal merece cair. Sabe? A dupla Grenal merece uma passeata do torcedor quando for rebaixada. Porque daí é mérito. Aí é mérito na incompetência.
3: Jory?
16: Fala, Felipe.
3: Deixa eu fazer uma correção também, trazendo a informação mais completa, né, sobre o William. O William não foi relacionado hoje. Estou aqui no aguardo da chegada do Luiz Castro. A informação que a gente recebe é a seguinte: William, ele sentiu uma fisgada no treino, não chegou a configurar uma lesão. Ele vai ser reavaliado amanhã na representação do elenco para saber se pode voltar a treinar, mas não configura lesão, em princípio não preocupa, vai ser reavaliado e fica à disposição para o próximo jogo do Grêmio contra o jogo da volta, né, contra o Bolívar na Copa Sul-Americana.
16: Perfeito, é a situação do William. Mas o que eu estava dizendo ali, Munari, eu considero a vitória do Remo boa, tá? Por 2 motivos, tá? O primeiro motivo é que na próxima rodada o Vitória joga contra o Palmeiras. E o Palmeiras hoje não ganhou, né, Arruda?
5: Tá perdendo. Tá 17 perdendo. Minutos do segundo tempo no Nubank Park, 0 Palmeiras, 1 Atlético Mineiro, falha do Carlos Miguel.
16: É, e eu considero assim, Munari, esses 6 times que lutam contra 3 vagas do Z4, eu acho pouco, tá? Eu acho pouco. Então, se o Vitória resolve ganhar do Remo hoje, o Remo já está brigando lá embaixo. O Remo já está, sabe, na briga de foice. Se o Vitória se afasta e vai a 29, é um a menos. É um a menos para o baile, para dançar com a Série B. E o Vitória tem que lutar até o fim. Se o Vitória escapar, fica mais difícil do que se o Remo ganhar. E o Vitória, na próxima rodada, pega o Palmeiras. Então, a tendência de que o Vitória estacione nos 26 pontos. Fique estagnado, porque o Palmeiras, que não está ganhando hoje, vai jogar contra o Vitória fora de casa, precisando dar uma resposta, precisando vencer. Bom, aí, o segundo motivo, tá, é que na próxima rodada tem Mirassol e Remo. Mirassol e Remo. A tendência é o Mirassol ganhar, porque o Mirassol deve escapar dessa situação. Então, se o Remo ganha hoje, ele já fica estagnado na rodada que vem. Então é um morde e assopra do Z4. O que precisa acontecer para esse raciocínio fazer sentido é a dupla Grenal começar de vez em quando a ganhar um jogo, porque senão fica muito difícil.
1: É, pra mim, assim, do Curitiba pra baixo, todo mundo menos o Cruzeiro tá na briga, tá? O Cruzeiro, por qualidade, não vai cair. Esquece. O Curitiba é candidato, sim, né? O Curitiba não tem uma dificuldade enorme pra ganhar em casa e a diferença de pontos é de 6 pro Vasco. São Paulo tá numa crise enorme, né? Presidente afastado, trocou treinador, trocou diretor, não joga no estádio porque vende o Morumbi pra show toda hora. O Santos, bom, o Santos tem um dono lá que faz o que bem quer, né? Joga pôquer quando... a hora que ele quiser e tal. O Santos é candidatíssimo. O Vasco, eu acho que é até pior que Grêmio e Inter, tá? O Vasco é pior que a dupla Grenal como time. Então tá todo mundo nessa briga. E o Vitória, que tá sustentando o Vitória, é a campanha em casa. Por isso que esse jogo contra o Palmeiras, ele é determinante pro Vitória.
16: Claro.
1: Porque o Vitória fora de casa, ele vai muito mal. Só que ele tá sustentado pela campanha em casa. Se ele perder em casa pro Palmeiras, e aí depois ele vai jogar fora, a tendência é não ganhar, porque ele não tá ganhando de ninguém fora... ele volta a ficar ameaçado. E por time também, o time do Vitória é fraco. Isso.
16: Não, ô Monari, o Vitória joga contra o Palmeiras em casa e contra o Flamengo fora. Então, por isso que eu acho tão bom o Vitória perder, porque a lógica indica o Vitória fazer 0 pontos nos próximos jogos. Então, se a dupla Grenal tiver um mínimo de competência, vamos falar do Grêmio que jogou hoje, empatou na Arena, se o Grêmio tiver um mínimo de competência nas próximas rodadas, o Grêmio em 2 rodadas estará na frente do Vitória. Mas é o mínimo de competência.
1: É isso aí, é isso.
16: Ou estará encostado no Vitória.
1: E aí tu olha pra baixo, o Remo, por exemplo, o Remo eu tô contigo, o Remo vai cair, tá? Já rebaixado tá só o Chapecoense. O Remo tá brigando, ali como o Vasco tá, Mirassol tá. O Remo vai brigar, mas ele vai acabar caindo porque o time é fraco. Então assim, mas o Remo tirar pontos do Vitória hoje foi bom sim. É uma briga que interessa pro Grêmio. E o Grêmio hoje acaba somando um ponto, né? A atuação do Grêmio, a minha perspectiva antes do jogo, pelo que o Grêmio vinha jogando, era o Grêmio perder pro Fluminense, tá? O Grêmio jogou melhor do que vinha jogando e por isso empatou e por isso criou chances até para ganhar o jogo. Deveria ter ganho o jogo pelo que criou e pelo que não deixou o Fluminense criar, tá? Tem mérito do Grêmio no Fluminense ter criado pouco no jogo. O Grêmio marcou bem. O Fluminense chance mesmo de gol não teve no jogo com bola rolando. Foram 3 finalizações no gol, né? O pênalti e outras 2, uma do Hulk no primeiro tempo e outra do Cano no final, sem perigo algum. Então o Grêmio hoje deu um gol pro Fluminense. O jogo estava 1-0 porque o Kahneman deu um gol pro Fluminense na possibilidade do pênalti. Foi um Grêmio que marcou melhor e foi um Grêmio que conseguiu criar. Não é uma atuação vistosa, não foi uma atuação pro torcedor ficar orgulhoso. Eu não sei nem se ela serve para dar confiança, tá? Pra sequência, se vai conseguir repetir. Mas pro jogo de hoje, o Grêmio jogou bem. O jogo que o Grêmio fez hoje não é de time que vai cair, tá?
16: Sim.
1: Esse jogando essa bola não cai.
17: Ô Munari, eu tava pensando durante a partida, pela primeira vez, é quase o Grêmio ideal, né? À disposição do técnico Luiz Castro. Tirando o Pérez, tá, tem o William que tá no DM, mas a gente sabe que ele não tá tão nos planos assim, nem Marcos Rocha, nem o Monsalve, nem o próprio Caio Paulista. Mas dá pra colocar que hoje, talvez, pela primeira vez no ano, ele pôde colocar em campo aquilo que ele tem de melhor.
1: Eu acho que é por aí, né? Porque... se o Pérez tivesse à disposição, a gente não sabe se o Pérez jogaria, mas eu acho o Noriega melhor que o Pérez, tá? Ainda mais jogando assim. Porque se tu jogar com 2 volantes e 1 meia, tu vai exigir mais defensivamente do Noriega. O Noriega não é tão bom marcador, né? Curioso, porque ele é um cara que era zagueiro de origem, virou volante lá com o Gorocito no Aliança Lima, mas ele não é um grande marcador.
17: E ele quer jogar como zagueiro. Ele... trouxe a informação no primeiro trimestre ainda, que é o desejo dele ter uma continuidade como zagueiro.
1: É, o Grêmio tem um problema ali, porque saiu o Vieri, veio, né, o Wallace não veio para ser titular, o Wagner Leonardo é insuficiente, e o Kahneman é o Kahneman, né? O Kahneman de hoje não é confiável. O Kahneman pode dar um tapa na bola como ele deu ali, ele pode dar um carrinho em alguém e ser expulso, ele pode fazer um... Ele foi lá naquele amistoso contra o Cruzeiro, ele faz um pênalti que ele erra, embora acerta a canela do jogador do Cruzeiro. Né? Então, assim, esse Kahneman não é confiável. Eu também não acho que o Noriega seja, tá? Mas eu entendo o Noriega pensar em jogar na zaga. Mas mesmo no meio campo, o Noriega jogando com outros dois volantes como Villasanti e Nardoni, ele funcionou melhor, né? Ele tem um bom passe, ele tem uma boa saída... Mas assim, ele perde muitos duelos defensivos, né? O Grêmio teria que ter um volante melhor, que não é o Pérez também, né? O Pérez, meu Deus, o Pérez, hoje ele não tem nível ainda para jogar num clube grande do Brasil na Série A. Ele jogava na Argentina, num time médio, ele chegou aqui, ele tinha 38 jogos só como profissional, e eu imaginei que fosse uma contratação do Grêmio para ir...
3: Luiz Castro.
1: Vamos ouvir.
16: Vamos lá, Luiz Castro, o Grêmio empatou em 1-1 com o Fluminense.
3: Tá se posicionando aqui na sala de coletivas, o microfone vai ser distribuído agora. Para a primeira pergunta.
18: Oi.
3: Vamos lá.
18: Castro, boa noite. Luciano Rola, Grêmio TV. Uma análise desse empate. E, se puder, a estreia de Diego Caíto e Giovanni Cabral na noite de hoje.
19: Boa noite. Pois, é um... Eu acho que é uma injustiça grande o resultado, mas o futebol é o que é. Conta os gols que se marcam e que se sofrem, que ditam o resultado final. Mas um jogo em que tivemos 5 oportunidades de golo, fizemos uma e o adversário, na que teve, num penalti, faz o golo deles. É verdade, nua e crua, dói, não merecíamos, jogámos, acho que foi dos nossos melhores jogos da época, acho que foi hoje, quer no momento defensivo, quer no momento ofensivo, uma grande organização defensiva que não permitiu qualquer finalização ao Fluminense. E a saímos bem para o ataque, a ligarmos bem de corredor para corredor, atacámos pela direita, pela esquerda, pelo corredor central, e daí temos criado as 5 oportunidades de golo, que infelizmente só fizemos uma, também por mérito do Fábio, que fez uma grande exibição.
20: Professor, boa noite. Leonardo Berher, Rádio Grenal. O senhor falou há pouco que foi uma das melhores exibições do Grêmio no ano, claro, na sua opinião, mas ao término da partida a torcida sai gritando vergonha, time sem vergonha. Qual é a diferença de visão do torcedor comum para do senhor que vê o trabalho do dia a dia? O que o senhor viu de diferente que o torcedor que reclamou no final do jogo não viu?
19: O que eu acabei de referir foi aquilo que eu vi. E já comentei o jogo. O torcedor é emocional e nós respeitamos muito a emoção, a ver se está bem isso. Não adianta virem-me com aquilo que o torcedor diz, porque eu sei o que o torcedor diz e porque é que diz. O torcedor quer 3 pontos. Não atingimos os 3 pontos, portanto... A manifestação de desagrado por parte desse. Mas uma coisa são as manifestações do torcedor. Outra coisa é a sua análise enquanto crítico do futebol e analista de futebol. E analisar o momento defensivo, o momento ofensivo, transições, esquemas táticos. Essa é a sua obrigação, é a minha obrigação. O torcedor é o torcedor, não vamos confundir as coisas. Respeito muito o torcedor e sei exatamente o que é que o torcedor sente, como eu sinto quando sou torcedor. E a minha seleção não ganha, o meu país não ganha. Quando eu sou torcedor e o meu clube não ganha, eu sei o que sinto. Mas daí é a minha manifestação no estado. Depois chego a casa, enquanto treinador, ou enquanto jornalista, vou fazer a minha análise. E na minha análise foi um dos melhores. Porquê? Jogamos com uma equipa extremamente competente, uma equipa de Libertadores, uma equipa que vai muito bem no campeonato, e dominámos o jogo no momento defensivo e no momento ofensivo. E criámos 5 situações contra uma deles, são os factos.
21: Professor, boa noite. Em relação à mudança no esquema, na utilização de um meio de campo com 3 volantes, né? Eu queria ouvir do senhor se o bom jogo que o Grêmio fez hoje, ele passa por essa mudança e se essa ideia será mantida na ideia do senhor e da comissão técnica para a sequência do Grêmio na temporada?
19: Eu acho que nós rotulamos muito aquilo que são os jogadores, os 3 volantes ou os 2 mais 1, ou rotulamos muito. O mais importante é a função de cada um deles em campo. O que é que interessa num 2 mais 1 de um meia se tiver um meia que não produz? Ou o que é que interessa eu jogar com 2 volantes que defendem mal? O que interessa é a função que cada um desempenha. Se eu jogo com 3 volantes, mas um deles tem grande capacidade ofensiva, como o Villasanti, e já mostrou isso, a forma como ele chega à frente e joga. E aliás, é o cabeceamento dele que pode, podemos chegar ao 2-1. Portanto, um volante que chega à frente, o outro volante, o Nardoni, que chega à frente a romper. E depois um dos volantes que fica mais, que é o Noriega, é uma heterogeneidade que permite tê-los em campo. Agora, se forem três maus volantes que nem atacam nem defendem, ou se forem dois meias que não têm qualquer função, portanto, aqui o que mais interessa a mim é a função que cada um desempenha em campo.
7: Luiz Castro, boa noite. Leonardo Boff, Bandeirantes. Você disse, né, Luiz, já diversas vezes que o que você pode prometer enquanto comanda o Grêmio é trabalho. Mas chega uma hora também que os resultados eles precisam começar a aparecer e apesar da boa partida do Grêmio hoje, o Grêmio saiu da arena com um empate. Com os novos reforços, com o Grêmio também mudando o esquema, quando você acha que esses resultados eles vão começar a aparecer?
19: Os resultados serão sempre uma coisa, o desempenho será sempre outra. Eu estaria aqui muito preocupado só se tivéssemos feito um jogo sofrível. Talvez uma vitória com um jogo muito mau da nossa parte, talvez para o treinador fosse muito mais preocupante do que um bom jogo com um empate. Talvez, não estou a dizer que é, porque a minha missão é sempre os três pontos. É sempre conquistar os três pontos. Eu quero, queremos é jogar bem e ganhar. Agora, jogar muito mal e ganhar por acaso com um pontapé